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2: Um homem de 57 anos, detido em Almada por violência doméstica e que tinha na sua posse 17 armas de fogo, armas brancas, uma besta e munições, ficou proibido de contactar a vítima e sujeito à vigilância eletrónica. O suspeito foi detido na passada quarta-feira, foi agora presente ao Tribunal Judicial de Almada, que lhe aplicou as medidas de coação de vigilância eletrónica e de proibição de contacto com a vítima. Em comunicado divulgado na quarta-feira, a GNR indicou que no âmbito de uma investigação por violência doméstica, que decorria há cerca de 2 meses, os militares do Núcleo de Investigação e Apoio a Vítimas Específicas de Almada apuraram que o suspeito exercia ameaças, injúrias e coação contra a companheira de 56 anos, constrangendo a vítima na sua liberdade pessoal. Na quarta-feira, os militares detiveram o suspeito e apreenderam 17 armas de fogo, 18 armas brancas, uma besta, além de 2.074 munições de vários calibres. O Presidente da República, António José Seguro, condenou veementemente as humilhações públicas infligidas pelas autoridades de Israel aos ativistas humanitários da flotilha com destino a Gaza. A reação surgiu na sequência da divulgação de um vídeo partilhado pelo Ministro da Segurança Nacional israelita, Itamar Ben-Gvir, onde este surgia a provocar e a humilhar os detidos.
3: Ontem mesmo visionámos humilhações públicas de seres humanos e tratamentos indignos que merecem total repúdio e condenação. Países que foram berço de direitos humanos avançam por caminhos que contradizem a obra que edificaram, que ignoram os seus valores fundacionais, que se deixam contagiar por tentações populistas, discriminatórias e persecutórias da dignidade humana. Em casos extremos, violam as regras de modo assumido, sem qualquer pudor, ridicularizando as organizações internacionais que zelam pela sua aplicação e das quais foram eles próprios fundadores.
2: O Presidente da República alimentou o comportamento das autoridades, sublinhando que há países que foram berço de direitos humanos que agora avançam por caminhos que contradizem a obra que edificaram. A Ministra da Justiça, Rita Alarcão Júdice, manifestou a sua profunda satisfação com o desfecho célebre do caso das 2 crianças francesas encontradas abandonadas em Alcácer do Sal. A governante sublinhou a importância da eficácia da resposta institucional na proteção dos menores.
4: A verdade é que as autoridades funcionaram, tudo correu da melhor forma possível, de maneira a comunicar rapidamente com os tribunais franceses. A Direção-Geral da Administração da Justiça esteve em contacto sempre com o tribunal, fez tudo o que tinha a fazer para o efeito. As entidades também estiveram no terreno à procura do pai, da padrasto e da mãe. Estão identificados, foram encontrados, segundo vi nas notícias, por isso espero que agora o processo possa correr da forma mais rápida possível, de maneira a minimizar o trauma que estas crianças vão ter sofrido. Nós, a parte da justiça, quem compete determinar o retorno das crianças, não é o Ministério da Justiça, são os tribunais, mas o que temos feito é que temos estado em contacto, através da Direção-Geral da Administração da Justiça, com a entidade central, tem estado em contacto com os tribunais franceses, articulando e facultando toda a informação que é necessária e obtendo a informação que os tribunais solicitaram para poder e para permitir este encontro rápido que foi feito. Por isso agora aguardamos com os trâmites normais de uma possível de retorno, porque tanto quanto percebi, embora não tenha muita informação concreta, mas tanto quando percebi, há já um pedido de retorno das crianças, portanto será tratado da forma natural que estes processos têm. Ficamos satisfeitos por termos conseguido rapidamente encontrar ou deslindar este problema.
2: A ministra fez questão de elogiar o excelente trabalho e a rapidez de atuação da Guarda Nacional Republicana, dos magistrados do Ministério Público e dos funcionários judiciais envolvidos na resolução do caso. O tenente coronel Carlos Canatário, a porta-voz da GNR, na SIC adiantou que a mãe e o padrasto das crianças abandonadas em Alcácer do Sal estiveram durante horas, de forma descontraída, numa esplanada em Fátima, no concelho de Orém. Os 2 suspeitos foram detidos na quinta-feira. A mãe é também suspeita de ter raptado as crianças em França há 2 semanas.
5: De facto, é algo que nos preocupa bastante e que nos choca, depois de uma situação destas, de se ter abandonado 2 crianças tão pequenas, encontrar-se este casal de forma descontraída, a consumir, um casal perfeitamente normal, numa esplanada durante horas, e foi precisamente o facto de estarem tanto tempo na mesma esplanada que alertou uma senhora vizinha desse local e que estranhou o facto de estarem ali há tantas horas e depois contactou o posto da GNR de Fátima, ouviu-os falar francês, presumimos que ligasse os pontos, não é? Com as notícias que foram passando ontem e anteontem, E, portanto, fez muito bem em ligar para o posto da guarda. Não têm sido muito cooperantes, a informação que tenho desde que foram detidos e que se encontram no posto de Fátima. Portanto, não têm dito grande coisa, silenciosos, mais reservados, e portanto não conseguimos ter uma noção se eles tinham essa real percepção ou não.
2: O excerto da entrevista do Jornal da Noite, o porta-voz da GNR relatou que o casal, que parecia perfeitamente normal, esteve durante horas de forma descontraída e a consumir numa esplanada a 200 km do local onde as crianças foram encontradas. No futebol, Finn van Bremen, que cumpre 3 temporadas no Basileia, interessa ao Futebol Clube Famalicão. O internacional sub-21 pelos Países Baixos, nas últimas 3 temporadas, representou o Basileia, clube com o qual entraria em 26-27 na última época de contrato. O Famalicão, que veio partir para o Valência, o também neerlandês Justin Daas, a que deixou marca relevante nas últimas 3 épocas, prepara-se agora para reforçar o eixo defensivo com o novo central dos Países Baixos. Será um jovem de nome que se insere numa habitual tipologia de contratações feitas pela SAD dos famalicenses. O defesa central neerlandês é um central canhoto, 1,93m, fez formação no ADO Den Haag e foi no mesmo clube que subiu a sénior até ser contratado em 2023 pelo Basileia. Pelos helvéticos, venceu a Liga e a Taça da Suíça em 24-25, tendo feito 33 jogos, 3 golos e 3 assistências em 23-24, sua melhor época no clube. Em 24-25 fez 17 jogos, tendo sofrido no final de março de 2025 uma lesão no menisco do joelho esquerdo, que o afastou da competição oficial mais de meio ano. Esta época, regressado de lesão, só foi utilizado num jogo em março.

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2: As temperaturas vão continuar muito elevadas esta sexta-feira, mas começam a descer ligeiramente a partir de sábado e domingo. O calor intenso, que atinge o pico com máximas entre 30 e 35 graus Celsius e picos perto dos 40 em algumas regiões do interior, deve-se à influência do anticiclone da Europa Central. Maria José Frada, meteorologista do IPMA.
3: Basicamente, se de bom tempo quer dizer temperaturas elevadas, vamos ter temperaturas elevadas a contribuir para onda de calor, temperaturas que na generalidade do território vão variar sensivelmente entre os 30 e os 35 graus, sendo que alguns locais do interior, nomeadamente o Val do Tejo, alguns locais do Val do Douro, o interior do Alentejo, podem ter temperaturas a variar entre os 36 e os 39 graus, podem atingir os 39 graus. De qualquer forma, no dia 23, sábado, já se prevê uma pequena descida da temperatura máxima nas regiões norte e centro, em especial no litoral. Claro que estes valores acima de 30 graus não são exatamente na faixa costeira, mas quem quer ir para a praia tem até bom tempo, porque no sentido em que, apesar de não ter temperaturas tão elevadas, tem muito pouco vento, o que é agradável. Portanto, tirando a costa sul do Algarve, que vai ter algum vento de sueste moderado, portanto torna um pouco mais desagradável a praia, ou menos agradável, ondas de sueste também com cerca de 1 metro, o que também vai fazer subir a temperatura da água do mar no Algarve, mas na costa ocidental há pouco vento, só à tarde, entra um bocado de brisa. No domingo é que é provável que, pelo menos no litoral a norte do Cabo Raso, haja muita nebulosidade baixa e eventualmente neblinas e nevoeiros. Isso é previsível que esteja até ao final da manhã, mas em alguns locais da faixa costeira essa nebulosidade pode permanecer. Portanto, isso vai estragar eventualmente a praia a quem queira fazer a norte do Cabo Raso no domingo. Até lá, ok. Nas regiões do interior, vamos ter já a partir da manhã entre o norte e centro condições favoráveis à ocorrência de aguaceiros e trovoadas. Esses aguaceiros podem ser fortes, ocasionalmente sob a forma de granizo, mas isso não vai afetar as praias.
2: Contudo, há uma forte concentração de poeiras em suspensão vindas do norte de África. Começa também a desenhar-se uma instabilidade atmosférica que traz o risco de trovoadas e aguaceiros localizados a partir de sábado. Uma perícia determinante para que o Tribunal decida se Ricardo Salgado vai preso nos processos que resultaram dos casos ADP e Operação Marquês concluiu que o ex-banqueiro está incapaz de compreender o porquê de cumprir pena. Dizem que, ainda que possa conservar uma compreensão muito genérica da existência do processo judicial, tal será tão somente a replicação mecânica de indicações de que está em contexto pericial, sem integrar a verdadeira noção axiológica do processo, nomeadamente a relação entre os factos e a pena, o motivo pelo qual ela lhe é aplicada, a duração da mesma e a finalidade da sua execução, refere um relatório datado de 11 de maio, do qual a Lusa teve acesso. O ex-presidente do Banco Espírito Santo, de 81 anos e doente de Alzheimer, está condenado a 2 penas de prisão de 6 anos e 3 meses e 8 anos, cujo cúmulo jurídico será calculado a 26 de maio pelo Tribunal Central Criminal de Lisboa. O cúmulo jurídico é a pena global que Ricardo Salgado terá de cumprir e o cálculo obedece a uma forma específica, não sendo uma mera soma das condenações individuais. A perícia forense afasta a existência de uma simulação deliberada global da doença neurodegenerativa sem cura. O Primeiro-Ministro Luís Montenegro defendeu em Leiria a necessidade de termos um país sem medo de simplificar e de romper com a burocracia. No âmbito do Conselho de Ministros descentralizado na região, o governante saiu em forte defesa da polémica proposta do Governo para alterar o Tribunal de Contas.
4: Um Portugal que olhe para setores, mesmo da administração pública, e não considere que é mais cómodo não mexer do que mexer, mesmo que muitos levantem a sua voz. E sim, estou a falar daquilo que é hoje o regime do Tribunal de Contas, e sim, estou a falar da lei da contratação pública. Estão aqui os autarcas de Portugal, que sabem muito bem quão prejudicados são muitos projetos, precisamente por excesso de burocracia, por excesso de regras.
2: Aproveitando a inauguração do novo hospital CUF Leiria, o governante também não hesitou em abordar outro tema fraturante, reafirmando a importância das parcerias público-privadas, nas PPP, na saúde, para otimizar os recursos do SNS.
4: Não é nenhuma imposição também do ponto de vista ideológico, é apenas a avaliação de quando, onde e de que forma é que estas parcerias podem resultar em maior otimização de recursos. Onde se comprovar que que a gestão neste modelo é mais eficaz, nós não hesitaremos em tomar a decisão.
2: Luís Montenegro respondeu ainda de forma indireta às críticas recentes de Pedro Passos Coelho, afirmando que mais importante do que ser reformista é fazer bem.
4: Há muita gente que, eu vou dizer assim de uma forma simpática, utiliza muito do seu tempo a discutir se o governo é mais ou menos reformista. Eu quero aqui dizer o seguinte: muito mais importante do que discutir se é ou não é, é ser, é fazer.
2: Perante os jornalistas, na região desvalorizou ainda as previsões recentes da Comissão Europeia, que apontam para um déficit de 0,1% em Portugal, garantindo que o poder público está fortalecido e mantém uma gestão potente. O secretário-geral do Partido Socialista, José Luís Carneiro, acusou o Executivo de gritante insensibilidade ao confirmar que o partido vai votar contra a proposta de reforma laboral na Generalidade. O líder da oposição afirma que o diploma do governo representa uma contra-reforma que acentua a precariedade.
5: Do que estamos a falar é de uma gritante insensibilidade do governo e de uma despudorada desconsideração pelos parceiros sociais. O governo entendeu mesmo procurar humilhar o Partido Socialista e procurar que o Partido Socialista recuasse para tempos quase que pré-históricos no que respeita às leis laborais. Quero por isso dizer que votaremos contra, de forma fundamentada e convictamente.
2: Jorge Carneiro classificou ainda como profundamente infelizes as declarações da Ministra do Trabalho, que acusou o Presidente da República de dar respaldo ao UGT para rejeitar um acordo de concertação social.
5: Quanto às ofensas que foram feitas praticamente a todos por parte da Ministra e do Primeiro-Ministro, houve agora declarações que consideramos profundamente infelizes. Admito que tenham sido palavras imponderadas e, portanto, tendo sido palavras imponderadas, temos de as esquecer.
2: O PS acusa o Ministério do Trabalho de desrespeitar a autonomia sindical e o diálogo social, considerando inaceitável que o Governo tente culpar o UGT e o Presidente da República pelo impasse na negociação laboral. São crimes muito feios, diz o Ministro da Administração Interna, Luís Neves. O governante utilizou estas palavras para manifestar o seu repúdio face ao abandono das duas crianças francesas em Alcácer do Sal.
6: Bem, como devem calcular, a sua investigação criminal já sei pouco. Portanto, não posso falar sobre esse assunto. Não, a questão desconheço em absoluto. Eventualmente, para tentar saber se qual era o tipo de crime que estava em causa, tanto quanto eu julgo saber por vós, e porque eu sobre a intimidade das investigações não sei nem quero saber, isso era no passado, porque os crimes que estarão em causa será violência doméstica e exposição ao abandono, e esses crimes são investigados pela Polícia de Segurança Pública ou pela GNR de acordo com a área territorial onde os crimes tenham ocorrido.
7: Mas agora passou para a assada da Polícia Judiciária, por alguma razão?
6: Não, desconheço, eu tanto quanto eu julgo saber, os crimes de violência doméstica, os crimes de violência doméstica e de exposição ao abandono são competência das forças de segurança. Portanto, sobre esse assunto, o que interessa é que as crianças estão bem, que os presumíveis autores destes crimes muito feios, crimes sobre crianças absolutamente vulneráveis, estão identificadas, estão sob a alçada da justiça, isso é que é o importante.
8: Mas deixe-me perguntar, e a questão do outro irmão, há essa informação, se havia outro jovem que foi também abandonado, já há alguma novidade sobre isso?
6: Deixem-me dizer, para ser muito claro, eu sobre investigação criminal não falo, não posso falar, não devo falar, não quero saber, não é essa a minha missão agora, isso foi no passado, durante 31 anos quis saber de investigação criminal. A partir de agora só quer saber a essencialidade.
2: O governante aproveitou o momento para parabenizar a rápida articulação entre a GNR e a população, o que permitiu localizar e deter o casal em Fátima, poucas horas após o alerta. No futebol, no futsal, o Sporting somou um novo triunfo diante da Torriense e confirmou a passagem às meias finais do play-off do Campeonato Nacional de Futsal. Depois da goleada conseguida no encontro da primeira mão, 5-0, os comandados de Nuno Dias receberam o conjunto de Torres Vedras no pavilhão João Rocha e o equilíbrio marcou os primeiros 20 minutos de jogo. As equipas chegaram empatadas a 3 golos ao intervalo e acabou por ser o segundo tempo a decidir o vencedor do encontro. Nota para o hat-trick de Tomás Passó, completo precisamente com 2 golos no decorrer da segunda parte. Além do internacional português, Rocha, Bruno Pinto, Alan Guilherme e Pauleta colocaram um nome na lista de marcadores. Falta agora saber quem joga com o Sporting na próxima fase da prova, sendo que o adversário vem de um confronto entre Ferreira do Zezer e Sporting Braga.

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2: O homem que foi encontrado morto na quarta-feira dentro de uma habitação em Setúbal chamava-se Afonso Belo. O homem foi encontrado morto numa banheira, amarrado de pés e mãos, vestia uma farda da Câmara de Setúbal, onde era funcionário, e tinha vários ferimentos de faca. Afonso Belo, com cerca de 30 anos, tinha uma filha menor e trabalhava como porteiro no mercado da Conceição. O homem terá sido assassinado por 3 homens brasileiros que entraram na habitação. Uma jovem que estava na casa, a amiga do inquilino, diz tê-los visto a entrar, Afonso, com 3 desconhecidos que de imediato a amarraram. A jovem diz que quando entraram pareciam calmos, mas que depois ouviu gritos. A jovem ficou na sala e não sabe o que aconteceu a seguir. Só sabe que Afonso não voltou a aparecer e que os 3 brasileiros saíram com alguns sacos na mão. Ficou amarrada ainda algum tempo e quando se conseguiu soltar, gritou de imediato a um amigo. Diz que não se movimentou porque teve medo de ir ao quarto de Afonso perceber o que tinha acontecido. Foi o amigo da jovem que encontrou o corpo na banheira. O quarto de Afonso estava de pernas para o ar, como se tivesse sido remexido. Os vizinhos mostram agora, na CMTV, preocupação com o sucedido.
3: Já temos vindo aqui à casa da minha filha, às vezes é necessário vir aqui à noite.

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2: A GNR deteve 11 homens e uma mulher suspeitos de tráfico de droga nos concelhos de Alcácer do Sal, Seixal e Lisboa e apreendeu 4.849 doses de AX e 16 de cocaína, foi agora revelado. Os 12 suspeitos, que têm idades compreendidas entre os 19 e os 50 anos, foram detidos na quarta-feira e vão ser agora presentes a primeiro relatório judicial no Tribunal de Setúbal para a aplicação das respectivas medidas de coação, divulgou a GNR em comunicado. A investigação relacionada com este caso decorria há vários meses e, na passada quarta, os militares do destacamento territorial de Grândola deram cumprimento a 13 mandados de busca domiciliária nas localidades de Alcácer do Sal e Seixal, e assim como na freguesia Lisboeta de Marvila. A ação, além das detenções dos suspeitos, permitiu apreender as 4.849 doses de cannabis, resina ou AX, 16 doses de cocaína, um veículo ligeiro de passageiros e 14.774 euros em numerários. Da apreensão constam também duas balanças de precisão, um bastão extensível, uma réplica de arma de fogo, 12 telemóveis, 3 computadores e um tablet. A operação contou com o apoio da PSP, dos comandos territoriais de Évora e Coimbra, da GNR, da Unidade de Intervenção, do Destacamento de Intervenção e também da Estrutura de Investigação Criminal do Comando Territorial de Setúbal. O Governo vai reforçar em 33 milhões de euros o financiamento do ensino profissional no âmbito dos contratos de programa para o ciclo de formação entre 26 e 29, anunciou o Ministro da Educação. O reforço do financiamento dos cursos profissionais foi anunciado pelo Ministro da Educação, Ciência e Inovação numa sessão solene sobre a futura Universidade de Leiria e do Oeste, que decorreu na Escola Superior de Tecnologia e Gestão em Leiria, após reunião do Conselho de Ministros, em que foi aprovada a criação da nova instituição. Sem precisar o qual o valor previsto para o ciclo de formação de 26 a 29, Fernando Alexandre sublinhou apenas o reforço de 33 milhões de euros. Para o ciclo anterior, entre os anos letivos 22-23 e 24-25, o financiamento previsto para a celebração de contratos de programa no âmbito do ensino profissional totalizava 54,8 milhões de euros. O Primeiro-Ministro Luís Montenegro defendeu firmemente a proposta da reforma do Tribunal de Contas, argumentando que o atual modelo assenta num excesso de burocracia que trava os investimentos públicos e paralisa a tomada de decisões por parte dos gestores e autarcas. Luís Montenegro justificou que a alteração serve para acabar com um país onde os decisores públicos têm medo de decidir devido às regras rígidas da contratação.
3: Um Portugal que se quer seja um Portugal.
4: A Igreja, os tribunais canónicos deram o caso.
3: Não tenha medo das transformações. Um Portugal que olhe para setores mesmo da administração pública e não considere que é mais cómodo não mexer do que mexer, mesmo que muitos levantem a sua voz. E sim, estou a falar daquilo que é hoje o regime do Tribunal de Contas e sim, estou a falar da lei da contratação pública. Estão aqui os autarcas de Portugal que sabem muito bem Quão prejudicados são muitos projetos, precisamente por excesso de burocracia, por excesso de regras, por este controlo prévio, que é também ele excessivo e que nos priva muitas vezes dos investimentos que nós precisamos no tempo em que nós precisamos.
2: Os partidos da oposição, com destaque para as críticas do Chega, acusam o Governo de estar a criar uma porta aberta à corrupção e avisam que a proposta prejudica a transparência do país. Os técnicos de emergência pré-hospitalar realizaram uma vigília de protesto em frente ao Ministério da Saúde em Lisboa contra a proposta da nova lei orgânica do INEM. O Sindicato dos Técnicos de Emergência Pré-Hospitalar e o Sindicato dos Técnicos de Emergência alertam a que o novo modelo pode causar uma redução grave da capacidade operacional do INEM, com os dirigentes sindicais a avisarem publicamente que vão se perder vidas.
5: Aquilo que durante meses nos foi apresentado como uma refundação do INEM, mas que se está a revelar a destruição, o desmantelamento de um dos pilares basilares da saúde em Portugal, que é o Instituto Nacional de Emergência Médica. As medidas que conhecemos reduzem uma redução da capacidade de resposta, uma redução da quantidade dos meios de emergência, uma redução da qualidade da resposta, uma vez que desvia os cerca de 1000 técnicos de emergência pós-hospitalar dos cuidados aos cidadãos para as unidades locais de saúde, para as transferências intra-hospitalares.
2: O presidente do sindicato, Rui Lázaro, afirmou em declarações à SIC Notícias que as medidas propostas pelo governo representam a destruição do sistema integrado de emergência médica. Durante a concentração, os profissionais aprovaram por unanimidade a adesão à greve geral convocada para o dia 3 de junho. O sindicato adverte que esta vigília foi apenas a primeira de várias ações de contestação agendadas. O Sindicato dos Trabalhadores do Setor da Hotelaria e Restauração do Norte acusa formalmente a Associação Patronal AAPORT, a Associação Portuguesa de Hotelaria, Restauração e Turismo, de recusar negociar qualquer aumento salarial para o ano 2026.
0: Custo de vida, o cabaz cada vez está mais caro. Não aguentamos, vemos o nosso salário que ganhamos neste momento a correr, a diminuir de dia para dia, não conseguimos poupar nada.
6: Tem havido um crescimento do turismo, tem havido um aumento das dormidas, um aumento do preço dos quartos e, portanto, nada justifica para que a Associação Patronal não negocie com o sindicato aumentos salariais para estes trabalhadores. A única proposta que a Associação Patronal apresentou foi para retirar direitos aos trabalhadores e o sindicato tem vindo a pedir reuniões sucessivas à associação, à qual não temos obtido resposta até ao momento.
2: A falta de um novo acordo pode fazer com que cerca de 90% dos profissionais do setor da região passem a receber apenas o salário mínimo nacional, agravando a fuga de mão de obra. Em resposta ao bloqueio, o sindicato avançou com negociações diretas em mais de 70 hotéis e exigem um aumento salarial de 15% na tabela, um mínimo de 150 euros por trabalhador e um salário de entrada fixado em 1.050 euros. No futebol, o treinador Tiago Margarido, em final de contrato com o Nacional, despediu-se do clube da Primeira Liga Portuguesa de Futebol após três épocas de feitos inesquecíveis, sem revelar qual o próximo destino na carreira. O técnico de 37 anos, que jogou à Madeira no início da época 23-24, com o clube ainda no segundo escalão, agradeceu a confiança depositada pela direção do Emblema Insular, sobretudo nos momentos de dificuldade que culminaram num percurso cheio de alegrias ao longo das últimas três temporadas. Na passada quarta-feira, o treinador natural do Porto anunciou a sua saída do Emblema Insular, assim como dos seus adjuntos, que partem para uma nova aventura, muito possivelmente no estrangeiro, segundo Margarido. Contratado no início da época 23-24, após uma experiência no Varzim, da Liga 3, Tiago Margarido conduziu o Nacional de volta ao primeiro escalão, após terminar a segunda liga em segundo lugar, atrás do campeão Santa Clara. Em 24-25, os madeirenses garantiram a permanência na elite do futebol nacional, ficando em 14º lugar, antes de repetirem essa classificação em 25-26. O Al Nassr é campeão da Liga da Arábia Saudita depois de ter vencido o Damak na última jornada, na quinta-feira, e muito tem a agradecer a um bis de Cristiano Ronaldo. Cristiano Ronaldo reagiu ao gol marcado com muita emoção, visto que carimbava o seu primeiro título da Liga Saudita desde que chegou ao clube de Riad. Ao minuto 81, ficou, portanto, marcado por momentos de festa, já que o bis do camisola 7 do Al Nassr acabava de dar o título de campeão da Arábia Saudita. Cristiano ainda fez o habitual festejo de Siú, mas desatou em lágrimas com a chegada dos seus colegas de equipa.

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2: Um homem de 57 anos, detido em Almada por violência doméstica e que tinha na sua posse 17 armas de fogo, armas brancas, uma besta e munições, ficou proibido de contactar a vítima e sujeito à vigilância eletrónica. O suspeito foi detido na passada quarta-feira, foi agora presente ao Tribunal Judicial de Almada, que lhe aplicou as medidas de coação de vigilância eletrónica e de proibição de contacto com a vítima. Em comunicado divulgado na quarta-feira, a GNR indicou que no âmbito de uma investigação por violência doméstica que decorria há cerca de 2 meses, os militares do Núcleo de Investigação e Apoio a Vítimas Específicas de Almada apuraram que o suspeito exercia ameaças, injúrias de coação contra a companheira de 56 anos, constrangendo a vítima na sua liberdade pessoal. Na quarta-feira, os militares detiveram o suspeito e apreenderam 17 armas de fogo, 18 armas brancas, uma besta, além de 2.074 munições de vários calibres. O Presidente da República, António José Seguro, condenou veementemente as humilhações públicas infligidas pelas autoridades de Israel aos ativistas humanitários da flotilha com destino a Gaza. A reação surgiu na sequência da divulgação de um vídeo partilhado pelo Ministro da Segurança Nacional israelita, Itamar Ben-Gvir, onde este surgia a provocar e a humilhar os detidos.
3: Ontem mesmo visionámos humilhações públicas de seres humanos e tratamentos indignos que merecem total repúdio e condenação. Países que foram berço de direitos humanos avançam por caminhos que contradizem a obra que edificaram, que ignoram os seus valores fundacionais, que se deixam contagiar por tentações populistas, discriminatórias e persecutórias da dignidade humana. Em casos extremos, violam as regras de modo assumido, sem qualquer pudor, ridicularizando as organizações internacionais que zelam pela sua aplicação e das quais foram eles próprios fundadores.
2: O Presidente da República lamentou o comportamento das autoridades, sublinhando que há países que foram berço de direitos humanos que agora avançam por caminhos que contradizem a obra que edificaram. A Ministra da Justiça, Rita Alarcão Júdice, manifestou a sua profunda satisfação com o desfecho célebre do caso das duas crianças francesas encontradas abandonadas em Alcácer do Sal. A governante sublinhou a importância da eficácia da resposta institucional na proteção dos menores.
4: A verdade é que as autoridades funcionaram, tudo correu da melhor forma possível, de maneira a comunicar rapidamente com os tribunais franceses. A Direção-Geral da Administração da Justiça esteve em contacto sempre com o tribunal, fez tudo o que tinha a fazer para o efeito. As entidades também estiveram no terreno à procura do pai, da padrasta e da mãe. Estão identificados, foram encontrados, segundo vi nas notícias, por isso espero que agora o processo possa correr da forma mais rápida possível, de maneira a minimizar o trauma que estas crianças vão ter sofrido. Nós, a parte da justiça, quem compete determinar o retorno das crianças, não é o Ministério da Justiça, são os tribunais, mas o que temos feito é que temos estado em contacto, através da Direção-Geral da Administração da Justiça, com a entidade central, tem estado em contacto com os tribunais franceses, articulando e facultando toda a informação que é necessária e obtendo a informação que os tribunais solicitaram para poder e para permitir este encontro rápido que foi feito. Por isso agora aguardamos com os trâmites normais de uma possível de retorno, porque tanto quanto percebi, embora não tenha muita informação concreta, mas tanto quando percebi, há já um pedido de retorno das crianças, portanto será tratado da forma natural que estes processos têm. Ficamos satisfeitos por termos conseguido rapidamente encontrar ou deslindar este problema.
2: A ministra fez questão de elogiar o excelente trabalho e a rapidez de atuação da Guarda Nacional Republicana, dos magistrados do Ministério Público e dos funcionários judiciais envolvidos na resolução do caso. O tenente-coronel Carlos Canatário, a porta-voz da GNR, na SIC adiantou que a mãe e o padrasto das crianças abandonadas em Alcácer do Sal estiveram durante horas, de forma descontraída, numa esplanada em Fátima, no Conselho de Orém. Os dois suspeitos foram detidos na quinta-feira. A mãe é também suspeita de ter raptado as crianças em França há 2 semanas.
5: De facto, é algo que nos preocupa bastante e que nos choca, depois de uma situação destas, de se ter abandonado 2 crianças tão pequenas, encontrar-se este casal de forma descontraída, a consumir, um casal perfeitamente normal, numa esplanada durante horas, e foi precisamente o facto de estarem tanto tempo na mesma esplanada que alertou uma senhora vizinha desse local e que estranhou o facto de estarem ali há tantas horas e depois contactou o posto da GNR de Fátima, ouviu-os falar francês, presumimos que ligasse os pontos, não é? Com as notícias que foram passando ontem e anteontem, e, portanto, fez muito bem em ligar para o posto da guarda. Não têm sido muito cooperantes, a informação que tenho desde que foram detidos e que se encontram no posto de Fátima. Portanto, não têm dito grande coisa, silenciosos, mais reservados, e portanto não conseguimos ter uma noção se eles tinham essa real perceção ou não.
2: Um excerto da entrevista do Jornal da Noite, o porta-voz da GNR relatou que o casal, que parecia perfeitamente normal, esteve durante horas de forma descontraída e a consumir numa esplanada a 200 km do local onde as crianças foram encontradas. No futebol, Finn van Bremen, que cumpre 3 temporadas no Basileia, interessa ao Foco Famalicão. O internacional sub-21 pelos Países Baixos, nas últimas 3 temporadas, representou o Basileia, clube com o qual entraria em 26-27 na última época de contrato. O Famalicão, que vai partir para o Valência, o também irlandês Justin Das, a que deixou marca relevante nas últimas 3 épocas, prepara-se agora para reforçar o eixo defensivo com o novo central dos Países Baixos. Será um jovem de nome que se insere numa habitual tipologia de contratações feitas pela SAD dos famalicenses. O defesa central neerlandês é um central canhoto, 1,93m, fez formação no ADO Den Haag e foi no mesmo clube que subiu a sénior até ser contratado em 2023 pelo Basileia. Pelos helvéticos, venceu a Liga e a Taça da Suíça 24-25, tendo feito 33 jogos, 3 golos e 3 assistências em 23-24, sua melhor época no clube. Em 24-25 fez 17 jogos, tendo sofrido no final de março de 2025 uma lesão no menisco do joelho esquerdo, que o afastou da competição oficial mais de meio ano. Esta época, regressada de lesão, só foi utilizado no jogo em março.

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1: Mora, Kendri Prestiani, entre os candidatos ao prémio Golden Boy. O Famalicão está interessado em central neerlandês. Tiago Margarido despede-se do Nacional após 3 épocas de sucesso. Cristiano Ronaldo bisou, deu o título ao Nasser e a reação já corre longe. Futsal, o Sporting bate o Torriense e fica à espera de adversário nas meias finais. Já é conhecida a lista de candidatos ao Prémio Golden Boy 2026 e há 9 jogadores que atuam em clubes portugueses, entre os nomeados para a distinção atribuída pelo jornal italiano Totosport ao melhor futebolista sub-21 a jogar na Europa. O Foco do Porto é o clube mais representado entre os portugueses, com 5 jogadores na corrida: Rodrigo Moura, Martim Fernandes, Vítor Fohold, William Gomes e o polaco Oscar Piatoszewski. Já o Sporting surge com 2 nomes, Giovanni Kenda e João Simões, enquanto que o Benfica, com Gianluca Prestiani, incluído entre os candidatos. O América também marca presença através do defesa central Bastan Meopiu. O Golden Boy é atribuído anualmente através da votação dos jornalistas de vários meios europeus e distingue o jogador de sub-21 a maior destaque no futebol europeu. O treinador Tiago Margarido, em final de contrato com o Nacional, despediu-se do clube da Primeira Liga Portuguesa de Futebol após 3 épocas de feitos inesquecíveis, sem revelar qual é o próximo destino na carreira. O técnico de 37 anos, que jogou à Madeira no início da época 23-24, com o clube ainda no segundo escalão, agradeceu a confiança depositada pela direção do emblema insular, sobretudo nos momentos de dificuldade que culminaram num percurso cheio de alegrias ao longo das últimas 3 temporadas. Na passada quarta-feira, o treinador natural do Porto anunciou a sua saída do emblema insular, assim como dos seus adjuntos, que partem para uma nova aventura, muito possivelmente no estrangeiro, segundo Margarido. Contratado no início da época 23-24, após uma experiência no Varzim, da Liga 3, Tiago Margarido conduziu o Nacional de volta ao primeiro escalão após terminar a segunda Liga em segundo lugar, atrás do campeão Santa Clara. Em 24-25, os madeirenses garantiram a permanência na elite do futebol nacional, ficando em 14º lugar, antes de repetirem essa classificação em 25-26. Finn van Bremen, que cumpre 3 temporadas no Basileia, interessa ao Futebol Clube Famalicão. O internacional sub-21 pelos Países Baixos, nas últimas 3 temporadas, representou o Basileia,

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1: Era funcionário da Câmara Municipal o homem encontrado morto e amarrado em Setúbal. Alcácer do Sal, o ministro da Administração Interna, sobre este caso das crianças abandonadas, diz que são crimes muito feios. Prossegue a investigação das crianças abandonadas em Alcácer pela GNR. Uma mulher foi condenada por maus-tratos a crianças em rapto de peixes nos Açores. Futebol, Mora, Kenda e Prestiani entre os candidatos ao prémio Golden Boy.
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1: O homem que foi encontrado morto na quarta-feira dentro da habitação em Setúbal chamava-se Afonso Belo. O homem foi encontrado morto numa banheira, amarrado de pés e mãos, vestia uma farda da Câmara de Setúbal, onde era funcionário, e tinha vários ferimentos de faca. Afonso Belo, com cerca de 30 anos, tinha uma filha menor e trabalhava como porteiro no mercado da Conceição. O homem terá sido assassinado por 3 homens brasileiros que entraram na habitação. Uma jovem que estava na casa, é amiga do inquilino, diz tê-los visto a entrar, Afonso, com 3 desconhecidos que de imediato a amarraram. A jovem diz que quando entraram pareciam calmos, mas que depois ouviu gritos. A jovem ficou na sala e não sabe o que aconteceu a seguir. Só sabe que Afonso não voltou a aparecer e que os 3 brasileiros saíram com alguns sacos na mão. Ficou amarrada ainda há algum tempo e quando se conseguiu soltar, gritou de imediato a um amigo. Diz que não se movimentou porque teve medo de ir ao quarto de Afonso perceber o que tinha acontecido. Foi o amigo da jovem que encontrou o corpo na banheira. O quarto de Afonso estava de pernas para o ar, como se tivesse sido remexido. Os vizinhos mostram agora, na CMTV, preocupação com o sucedido.
3: Já temos vindo aqui à casa da minha filha, às vezes é necessário vir aqui à noite, porque ela não está bem, ela disse, e a gente vem aqui e nunca nos apercebemos de estar aqui de droga ou nunca vimos assim gente estranha, nunca.
4: Preocupado, muito preocupado, porque a minha filha tem problemas de locomoção, tem que ser ajudada, está sozinha em casa e fico muito preocupado com ela.
1: A PSP esteve no local e o caso passou depois para a Polícia Judiciária, onde indica que se trata de um negócio de droga mal resolvido. Na casa havia haxixe em pequenas dimensões, que foi apreendido e os suspeitos ainda estão a monte. Luís Neves, ministro da Administração Interna, recusou comentar os contornos da investigação das crianças encontradas em Alcácer do Sal, mas destacou que o essencial é a proteção das crianças e a atuação da Justiça.
5: Bem, como devem calcular, a sua investigação criminal já sei pouco. Portanto, não posso falar sobre esse assunto. Não, a questão desconheço em absoluto. Eventualmente, para tentar saber se qual era o tipo de crime que estava em causa, tanto quanto eu julgo saber por vós, e, porque eu, sobre a intimidade das investigações, não sei nem quero saber, isso era no passado, porque os crimes que estarão em causa será violência doméstica e exposição ao abandono, e esses crimes são investigados pela Polícia de Segurança Pública ou pela GNR, de acordo com a área territorial onde os crimes tenham ocorrido.
6: Mas agora passou para a sala da Polícia Judiciária, por alguma razão?
5: Não, desconheço. Eu, tanto quanto eu julgo saber, os crimes de violência doméstica.
6: A própria Judiciária confirmou.
5: Os crimes de violência doméstica.
6: Sim, senhor.
5: E de exposição ao abandono são competência das forças de segurança. Portanto, sobre esse assunto, o que interessa é que as crianças estão bem, que os presumíveis autores destes crimes muito feios, crimes sobre crianças absolutamente vulneráveis, estão identificadas, estão sob a alçada da justiça, isso é que é o importante. Eu sobre investigação criminal não falo, não posso falar, não devo falar, não quero saber, não é essa a minha missão agora, isso foi no passado, durante 31 anos quis saber de investigação criminal, a partir de agora só quero saber a essencialidade.
1: O ministro da Administração Interna recusou comentar os contornos da investigação ao caso destas crianças francesas abandonadas em Alcácer do Sal, sublinhando apenas que estão em causa crimes muito feios e que os suspeitos estão sob a alçada da justiça. A investigação sobre este abandono destas crianças francesas em Alcácer do Sal arrestou desenvolvimentos cruciais, estando agora sob a liderança do capitão António Pedro Rodrigues Barrigas, o novo comandante do destacamento territorial da GNR de Grândola e que superintende o posto de Alcácer do Sal.
7: A investigação do crime ocorrido no dia 19 de maio, em que estão envolvidos os 2 menores, está sob a alçada da GNR em investigação do mesmo.
8: E sempre esteve?
7: Até ao momento não conseguimos dizer se sempre esteve ou não esteve. O que conseguimos averiguar é que a investigação neste momento está na Guarda Nacional Republicana.
8: E o que estão a investigar? Que tipo de crime? Pode adiantar-nos?
7: A investigação, ou a tipologia do crime, a investigação não depende da Guarda Nacional Republicana, depende sim do Ministério Público. Ainda não temos conhecimento da tipologia criminal que vai ser alvo de investigação. Neste momento foram efetuadas diligências, no momento, quando foram encontradas as crianças, foi diligenciado logo à volta das populações locais, a ver se conseguimos verificar o paradeiro dos pais ou dos tutores. Não se conseguiu identificar esse paradeiro, pelo que as crianças foram encaminhadas para o posto territorial de Alcácer do Sal, tendo sido alimentadas no posto e posteriormente encaminhadas para a ala pediátrica do Hospital de Setúbal. E neste momento decorrem as diligências de investigação para apurar o autor, se eventualmente ocorreu um crime, para apurar o autor desse crime.
1: Em Fátima, entretanto, já aconteceu a detenção da mãe, Marine, e do padrasto, Mark, das crianças. Foram detidos pela GNR em Fátima. O casal foi localizado numa esplanada após a denúncia do popular. Após uma breve transcrição do processo para a Polícia Judiciária, a GNR assumiu a totalidade da investigação criminal por indicação do Ministério Público de Grândola. Os dois irmãos receberam assistência médica no Hospital de São Bernardo, em Setúbal. Já tiveram alta e encontram-se bem.
7: As crianças no local demonstravam estar bem de saúde, contudo, para garantir que estavam mesmo, os militares encaminharam as mesmas para o Hospital de Setúbal, tendo vindo a informação do hospital que as crianças efetivamente estavam com a sua integridade física bem, boa.
1: As crianças estão atualmente sob a proteção do Tribunal de Família e Menores, acompanhados por técnicos da Embaixada de França. O Tribunal de Ponta Delgada condenou 4 ex-funcionários da creche da Casa do Povo de Rabo de Peixe, na Ilha de São Miguel, nos Açores, por crimes de maus-tratos contra 17 crianças. O caso envolveu bebés e crianças com idades compreendidas entre alguns meses de vida e os 3 anos. A principal arguída, acusada de cometer o maior número de agressões, foi condenada a uma pena efetiva de 6 anos de prisão. As restantes 3 ajudantes da educação receberam penas de prisão suspensas. Uma foi condenada a 5 anos de pena suspensa, outra a 2 anos e meio e a quarta a 2 anos. Os pais mostraram a volta pela decisão do tribunal.
9: Onde é que anda a justiça de Portugal? Justiça é isso que é passa. Crianças inocentes, a minha filha autista a sofrer nas mãos daquelas 4. E nem tem palavras, são animais, nem os animais se merecem ser tratados dessa maneira. Estamos revoltados. Não há justiça em Portugal. Se fosse nós a fazer justiça com as nossas mãos, é posto que nós já estávamos atrás das graças.
10: Apesar de umas tamás cremes e outras manos cremes, aquilo era cadeia para todos. A nossa justiça a falhar mais uma vez.
9: Não preciso de ninguém. A justiça não é feita com dinheiro.
1: Após os pais terem começado a manifestar queixas e desconfianças sobre o comportamento dos filhos, a própria direção da Casa do Povo de Rabo de Peixe avançou com a instalação de câmaras de vigilância. Carlos Estrela, o presidente da associação.
11: Vamos aguardar que o Ministério Público se pronuncie e esta direção a tomar as decisões que, em devida altura, tiver que tomar.
12: Vão ficar ao serviço, por enquanto?
11: Claro que sim. Não há nenhuma acusação contra elas, não há nada contra elas.
12: A iniciativa das câmaras, se fosse hoje, voltaria a colocá-las?
11: Sem dúvida. Se tivesse noção daquilo que se passava ou daquilo que se passou ali dentro, com mais antecedência, teria colocado as câmaras com mais antecedência ainda.
1: O Ministério Público já manifestou a intenção de recorrer da decisão, uma vez que tinha pedido penas de prisão efetiva para as 4 mulheres devido à gravidade e à crueldade dos atos. No futebol, já é conhecida a lista de candidatos ao Prémio Golden Boy 2026 e há 9 jogadores que atuam em clubes portugueses, entre os nomeados para a distinção atribuída pelo jornal italiano Tutto Sport ao melhor futebolista sub-21 a jogar na Europa. O Foco do Porto é o clube mais representado entre os portugueses, com 5 jogadores na corrida: Rodrigo Moura, Martim Fernandes, Vítor Forhold, William Gomes e o polaco Oscar Piatuszewski. Já o Sporting surge com 2 nomes, Giovanni Kenda e João Simões, enquanto que o Benfica, com Gianluca Prestiani, incluído entre os candidatos. O Averca também marca presença através do defesa central Bastan Meopiu. O Golden Boy é atribuído anualmente através da votação dos jornalistas de vários meios europeus e distingue o jogador de sub-21 a maior destaque no futebol europeu. O Instituto Português do Mar e da Atmosfera prevê para esta sexta-feira céu geralmente pouco nublado, apresentando com períodos de mais nebulosidade a partir da tarde, com vento em geral fraco, predominante o quadrante leste, tornando-se fraco a moderado, de noroeste a partir da tarde, com poeiras em suspensão e pequena subida de temperatura.
2: 20 graus.

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2: O realizador João Salvissa vai presidir ao júri de curtas-metragens do Festival Internacional de Cinema de Xangai em junho, na China, e ter uma retrospectiva dos seus filmes enquanto finaliza a próxima longa-metragem com René Nader Messora. Em nota de imprensa, o realizador e produtor revelou que foi convidado para presidir ao júri da competição de curtas-metragens com o CIF, a aproveitar para mostrar alguns dos filmes curtos de um cineasta como Arena, 2009, Palme d'Or em Cannes, e Rafa, 2012, Urso de Ouro em Berlim. No formato de curta-metragens, João Salvissa é autor de outros filmes, nomeadamente Cerro Negro, 2012, Altas Cidades de Ossadas, em 2017, e Russa, em 2018. Estes já com colaboração de René Nader Messora, com quem tem trabalhado. Montanha, de 2015, foi a primeira longa-metragem de João Salvissa em nome próprio, seguindo-se Chuva, é Cantoria na Aldeia dos Mortos, em 2018, e A Flor do Buriti, em 2023, co-realizados com René Nader Messora, ambos premiados em Cannes. A agência Lusa, João Salvissa explicou que está atualmente a finalizar uma nova longa-metragem produzida e co-realizada com René Nader Messora, intitulada Afke, na qual voltou a trabalhar com o povo Karó na terra indígena Carolândia, no Brasil. A narrativa inspira-se livremente em Acaué, uma figura da mitologia dos Acaraó, na qual nasceu o primeiro homem branco que rapidamente se tornou fazendeiro, dono de terra, de gado, de escravos. Foi esse homem branco que deu aos Caró a oportunidade de se transformarem em brancos, dizendo-lhes que para escolherem entre uma espingarda ou um arco e flecha, os Caró hesitaram, mas escolheram o arco e flecha e por isso continuam a existir, contou Salvissa. A Acaué é uma produção da Caró Filmes e conta com o apoio do Instituto do Cinema e do Audiovisual. A 28ª edição do Festival Nacional de Cinema de Xangai vai decorrer entre 12 e 21 de junho.

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1: Alcázar do Sal, Seixal e Marvila. A GNR apreendeu droga e deteve 12 suspeitos. O governo reforça financiamento do ensino profissional em 33 milhões de euros. Luís Montenegro defendeu as mudanças no Tribunal de Contas. Os técnicos de emergência pré-hospitalar fizeram uma vigília frente ao Ministério da Saúde. Os trabalhadores de hotelaria e restauração do Norte acusam a Associação Patronal, à Aporte, de recusar aumentos salariais. No desporto, Tiago Margarido despede-se do Nacional após 3 épocas de sucesso. Cristiano Ronaldo bisou, deu o título ao Nasser e a reação já corre muito.
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1: A GNR deteve 11 homens e uma mulher suspeitos de tráfico de droga nos concelhos de Alcácer do Sal, Seixal e Lisboa e apreendeu 4.849 doses de AX e 16 de cocaína. Foi agora revelado. Os 12 suspeitos, que têm idades compreendidas entre os 19 e os 50 anos, foram detidos na quarta-feira e vão ser agora presentes a primeiro relatório judicial no Tribunal de Setúbal para a aplicação das respectivas medidas de coação, divulgou a GNR em comunicado. A investigação relacionada com este caso decorria há vários meses e, na passada quarta-feira, os militares do Destacamento Territorial de Grândola deram cumprimento a 13 mandados de busca domiciliária nas localidades de Alcácer do Sal e Seixal, e assim como na freguesia lisboeta de Marvila. A ação, além das detenções dos suspeitos, permitiu apreender as 4.849 doses de cannabis, resina ou haxixe, 16 doses de cocaína, um veículo ligeiro de passageiros e 14.774 euros em numerários. Da apreensão constam também 2 balanças de precisão, um bastão extensível, uma réplica de arma de fogo, 12 telemóveis, 3 computadores e um tablet. A operação contou com o apoio da PSP, dos comandos territoriais de Évora e Coimbra, da GNR, da Unidade de Intervenção, do Destacamento de Intervenção e também da Estrutura de Investigação Criminal do Comando Territorial de Setúbal. O Governo vai reforçar em 33 milhões de euros o financiamento do ensino profissional no âmbito dos contratos de programa para o ciclo de formação entre 26 e 29, anunciou o Ministro da Educação. O reforço do financiamento dos cursos profissionais foi anunciado pelo Ministro da Educação, Ciência e Inovação numa sessão solene sobre a futura Universidade de Leiria e do Oeste, que decorreu na Escola Superior de Tecnologia e Gestão em Leiria, após reunião do Conselho de Ministros, em que foi aprovada a criação da nova instituição. Sem precisar o qual o valor previsto para o ciclo de formação de 26 a 29, Fernando Alexandre sublinhou apenas o reforço de 33 milhões de euros. Para o ciclo anterior, entre os anos letivos 22-23 e 24-25, o financiamento previsto para a celebração de contratos de programa no âmbito do ensino profissional totalizava 54,8 milhões de euros. O Primeiro-Ministro Luís Montenegro defendeu firmemente a proposta da reforma do Tribunal de Contas, argumentando que o atual modelo assenta num excesso de burocracia que trava os investimentos públicos e paralisa a tomada de decisões por parte dos gestores e autarcas. Luís Montenegro justificou que a alteração serve para acabar com um país onde os decisores públicos têm medo de decidir devido às regras rígidas da contratação.
3: Um Portugal que se quer seja um Portugal.
4: A Igreja, os tribunais canónicos deram o caso.
3: Não tenha medo das transformações. Um Portugal que olhe para setores mesmo da administração pública e não considere que é mais cómodo não mexer do que mexer, mesmo que muitos levantem a sua voz. E sim, estou a falar daquilo que é hoje o regime do Tribunal de Contas e sim, estou a falar da lei da contratação pública. Estão aqui os autarcas de Portugal que sabem muito bem Quão prejudicados são muitos projetos, precisamente por excesso de burocracia, por excesso de regras, por este controlo prévio, que é também ele excessivo e que nos priva muitas vezes dos investimentos que nós precisamos no tempo em que nós precisamos.
1: Os partidos da oposição, com destaque para as críticas do Chega, acusam o Governo de estar a criar uma porta aberta à corrupção e avisam que a proposta prejudica a transparência do país. Os técnicos de emergência pré-hospitalar realizaram uma vigília de protesto em frente ao Ministério da Saúde em Lisboa contra a proposta da nova lei orgânica do INEM. O Sindicato dos Técnicos de Emergência Pré-Hospitalar e o Sindicato dos Técnicos de Emergência alertam a que o novo modelo pode causar uma redução grave da capacidade operacional do INEM, com os dirigentes sindicais a avisarem publicamente que vão se perder vidas.
0: Aquilo que durante meses nos foi apresentado como a refundação do INEM, mas que se está a revelar a destruição, o desmantelamento de um dos pilares basilares da saúde em Portugal, que é o Instituto Nacional de Emergência Médica. As medidas que conhecemos reduzem uma redução da capacidade de resposta, uma redução da quantidade dos meios de emergência, uma redução da qualidade da resposta, uma vez que desvia os cerca de 1000 técnicos de emergência pós-hospitalar dos cuidados aos cidadãos, para as unidades locais de saúde, para as transferências intra-hospitalares.
1: O presidente do sindicato, Rui Lázaro, afirmou em declarações à SIC Notícias que as medidas propostas pelo governo representam a destruição do sistema integrado de emergência médica. Durante a concentração, os profissionais aprovaram por unanimidade a adesão à greve geral convocada para o dia 3 de junho. O sindicato adverte que esta vigília foi apenas a primeira de várias ações de contestação agendadas. O Sindicato dos Trabalhadores do Setor da Hotelaria e Restauração do Norte acusa formalmente a Associação Patronal AAPORT, a Associação Portuguesa de Hotelaria, Restauração e Turismo, de recusar negociar qualquer aumento salarial para o ano 2026.
5: Custo de vida, o cabaz cada vez está mais caro. Não aguentamos, vemos o nosso salário que ganhamos neste momento a correr, a diminuir de dia para dia, não conseguimos poupar nada.
6: Tem havido um crescimento do turismo, tem havido um aumento das dormidas, um aumento do preço dos quartos e, portanto, nada justifica para que a Associação Patronal não negocie com o sindicato aumentos salariais para estes trabalhadores. A única proposta que a Associação Patronal apresentou foi para retirar direitos aos trabalhadores e o sindicato tem vindo a pedir reuniões sucessivas à associação, à qual não temos obtido resposta até ao momento.
1: A falta de um novo acordo pode fazer com que cerca de 90% dos profissionais do setor da região passem a receber apenas o salário mínimo nacional, agravando a fuga de mão de obra. Em resposta ao bloqueio, o sindicato avançou com negociações diretas em mais de 70 hotéis e exigem um aumento salarial de 15% na tabela, um mínimo de 150 euros por trabalhador e um salário de entrada fixado em 1.050 euros. No futebol, o treinador Tiago Margarido, em final de contrato com o Nacional, despediu-se do clube da Primeira Liga Portuguesa de Futebol após três épocas de feitos inesquecíveis, sem revelar qual o próximo destino na carreira. O técnico de 37 anos, que jogou à Madeira no início da época 23-24, com o clube ainda no segundo escalão, agradeceu a confiança depositada pela direção do emblema insular, sobretudo nos momentos de dificuldade, que culminaram num percurso cheio de alegrias ao longo das últimas três temporadas. Na passada quarta-feira, o treinador natural do Porto anunciou a sua saída do emblema insular, assim como dos seus adjuntos, que partem para uma nova aventura, muito possivelmente no estrangeiro, segundo Margarido. Contratado no início da época 23-24, após uma experiência no Varzim, da Liga 3, Tiago Margarido conduziu o Nacional de volta ao primeiro escalão após terminar a segunda liga em segundo lugar, atrás do campeão Santa Clara. Em 24-25, os madeirenses garantiram a permanência na elite do futebol nacional, ficando em 14º lugar, antes de repetirem essa classificação em 25-26. O Al Nassr é campeão da Liga da Arábia Saudita depois de ter vencido o Damac na última jornada, na quinta-feira, e muito tem a agradecer a um bis de Cristiano Ronaldo. Cristiano Ronaldo reagiu ao gol marcado com muita emoção, visto que carimbava o seu primeiro título da Liga Saudita desde que chegou ao clube de Riad. Ao minuto 81, ficou, portanto, marcado por momentos de festa, já que o bis do camisola 7 do Al Nassr acabava de dar o título de campeão da Arábia Saudita. Cristiano ainda fez o habitual festejo de Siú, mas desatou em lágrimas com a chegada dos seus colegas de equipa.

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0: do automóvel. O MG3 apresentou um problema de segurança em testes da Euro NCAP no ano passado, que também pode acontecer em contexto de uso real, pelo que a instituição deixa o alerta para comparecer às campanhas de recolha à oficina, os recall. Em causa está a caia do banco da frente, que falhou num teste de embate frontal, o que leva o banco do condutor a ficar solto no impacto com efeitos potencialmente graves de segurança associada, até porque o mesmo pode acontecer em contexto de uso real. O problema só afeta unidades produzidas até agosto do ano passado, não só no MG3, como também na variante MG3 Hybrid Plus. Se os proprietários não forem contactados, deve tentar saber se o seu exemplar está abrangido. Em Portugal, falhar campanhas de recolha leva a chumbo na inspeção obrigatória seguinte até que a reparação seja efetuada. É possível saber se tem um carro com recall pendente na plataforma da Associação Automóvel de Portugal, em parceria com o Instituto da Mobilidade e dos Transportes. A Honda teve prejuízos de 2,9 mil milhões de euros. O cancelamento de três carros elétricos tem um peso decisivo nas contas. No ano fiscal anterior, a Honda tinha tido um lucro de 4,52 milhões de euros. Dizem que o cancelamento do lançamento e desenvolvimento de modelos de veículos elétricos que estavam programados para a produção na América do Norte resultou em perdas adicionais de 7,09 mil milhões de euros do quarto trimestre, explicou a empresa ao apresentar resultados para o ano fiscal completo. Após a divulgação dos resultados, as ações da empresa chegaram a subir até 9% na Bolsa de Tóquio, embora o aumento tenha moderado para cerca de 5%, 10:14, 6 da manhã em Lisboa, uma hora e meia antes do fecho da sessão.
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1: Almada, um homem foi detido por ameaças e injúrias à companheira. O Presidente da República condenou a forma como Israel tratou os ativistas que seguiam na flotilha. A GNR esclarece sobre as crianças encontradas sozinhas em Alcácer do Sal. A Ministra da Justiça manifestou satisfação com o desfecho célere do caso das duas crianças francesas. No futebol, o Famalicão está interessado em Central Neerlandês.
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1: Um homem de 57 anos, detido em Almada por violência doméstica e que tinha na sua posse 17 armas de fogo, armas brancas, uma besta e munições, ficou proibido de contactar a vítima e sujeito à vigilância eletrónica. O suspeito foi detido na passada quarta-feira, foi agora presente ao Tribunal Judicial de Almada, que lhe aplicou as medidas de coação de vigilância eletrónica e de proibição de contacto com a vítima. Em comunicado divulgado na quarta-feira, a GNR indicou que no âmbito de uma investigação por violência doméstica que decorria há cerca de 2 meses, os militares do Núcleo de Investigação e Apoio a Vítimas Específicas de Almada apuraram que o suspeito exercia ameaças, injúrias e coação contra a companheira de 56 anos, constrangendo a vítima na sua liberdade pessoal. Na quarta-feira, os militares detiveram o suspeito e apreenderam 17 armas de fogo, 18 armas brancas, uma besta, além de 2.074 munições de vários calibres. O Presidente da República, António José Seguro, condenou veementemente as humilhações públicas infligidas pelas autoridades de Israel aos ativistas humanitários da flotilha com destino a Gaza. A reação surgiu na sequência da divulgação de um vídeo partilhado pelo Ministro da Segurança Nacional israelita, Itamar Ben-Gvir, onde este surgia a provocar e a humilhar os detidos.
3: Ontem mesmo visionámos humilhações públicas de seres humanos e tratamentos indignos que merecem total repúdio e condenação. Países que foram berço de direitos humanos avançam por caminhos que contradizem a obra que edificaram, que ignoram os seus valores fundacionais, que se deixam contagiar por tentações populistas, discriminatórias e persecutórias da dignidade humana. Em casos extremos, violam as regras de modo assumido, sem qualquer pudor, ridicularizando as organizações internacionais que zelam pela sua aplicação e das quais foram eles próprios fundadores.
1: O Presidente da República lamentou o comportamento das autoridades, sublinhando que há países que foram berço de direitos humanos que agora avançam por caminhos que contradizem a obra que edificaram. A Ministra da Justiça, Rita Alarcão Júdice, manifestou a sua profunda satisfação com o desfecho célere do caso das duas crianças francesas encontradas abandonadas em Alcácer do Sal. A governante sublinhou a importância da eficácia da resposta institucional na proteção dos menores.
4: A verdade é que as autoridades funcionaram, tudo correu da melhor forma possível, de maneira a comunicar rapidamente com os tribunais franceses. A Direção-Geral da Administração da Justiça esteve em contacto sempre com o tribunal, fez tudo o que tinha a fazer para o efeito. As entidades também estiveram no terreno à procura do pai, da padrasta e da mãe. Estão identificados, foram encontrados, segundo vi nas notícias, por isso espero que agora o processo possa correr da forma mais rápida possível, de maneira a minimizar o trauma que estas crianças vão ter sofrido. Nós, a parte da justiça, quem compete determinar o retorno das crianças, não é o Ministério da Justiça, são os tribunais, mas o que temos feito é que temos estado em contacto, através da Direção-Geral da Administração da Justiça, com a entidade central, tem estado em contacto com os tribunais franceses, articulando e facultando toda a informação que é necessária e obtendo a informação que os tribunais solicitaram para poder e para permitir este encontro rápido que foi feito. Por isso agora aguardamos com os trâmites normais de uma possível de retorno, porque tanto quanto percebi, embora não tenha muita informação concreta, mas tanto quanto percebi, há já um pedido de retorno das crianças, portanto será tratado da forma natural que estes processos têm. Ficamos satisfeitos por termos conseguido rapidamente encontrar ou deslindar este problema.
1: A Ministra fez questão de elogiar o excelente trabalho e a rapidez de atuação da Guarda Nacional Republicana, dos magistrados do Ministério Público e dos funcionários judiciais envolvidos na resolução do caso. O Tenente-Coronel Carlos Canatário, a porta-voz da GNR, na SIC adiantou que a mãe e o padrasto das crianças abandonadas em Alcácer do Sal estiveram durante horas, de forma descontraída, numa esplanada em Fátima, no Conselho de Orém. Os dois suspeitos foram detidos na quinta-feira. A mãe é também suspeita de ter raptado as crianças em França há 2 semanas.
5: De facto, é algo que nos preocupa bastante e que nos choca, depois de uma situação destas, de se ter abandonado duas crianças tão pequenas, encontrar-se este casal de forma descontraída, a consumir, um casal perfeitamente normal, numa esplanada durante horas, e foi precisamente o facto de estarem tanto tempo na mesma esplanada que alertou uma senhora vizinha desse local, e que estranhou o facto de estarem ali há tantas horas, e depois contactou o posto da GNR de Fátima, ouviu-os falar francês, presumimos que ligasse os pontos, não é? Com as notícias que foram passando nestes últimos, no, ontem e anteontem, e portanto fez muito bem em ligar para o posto da guarda. Não têm sido muito cooperantes, a informação que tenho, desde que foram detidos e que se encontram no posto de Fátima, portanto não têm dito grande coisa, silenciosos, mais reservados, e portanto não conseguimos ter uma noção se eles tinham essa real perceção ou não.
1: O excerto da entrevista do Jornal da Noite, o porta-voz da GNR relatou que o casal, que parecia perfeitamente normal, esteve durante horas de forma descontraída e a consumir uma esplanada a 200 km do local onde as crianças foram encontradas. No futebol, Finn Van Bremen, que cumpre 3 temporadas no Basileia, interessa ao Futebol Clube Famalicão. O internacional sub-21 pelos Países Baixos, nas últimas 3 temporadas, representou o Basileia, clube com o qual entraria em 26-27 na última época de contrato. O Famalicão, que veio partir para o Valência, o também neerlandês Justin Daas, a que deixou marca relevante nas últimas 3 épocas, prepara-se agora para reforçar o eixo defensivo com o novo central dos Países Baixos. Será um jovem de nome que se insere na habitual tipologia de contratações feitas pela SAD dos famalicenses. O defesa central neerlandês é um central canhoto, 1,93m, fez formação no ADO Den Haag e foi no mesmo clube que subiu a sénior até ser contratado em 2023 pelo Basileia. Pelos helvéticos, venceu a Liga e a Taça da Suíça em 24-25, tendo feito 33 jogos, 3 golos e 3 assistências em 23-24, sua melhor época no clube. Em 24-25 fez 17 jogos, tendo sofrido no final de março de 2025 uma lesão no menisco do joelho esquerdo, que o afastou da competição oficial mais de meio ano. Esta época, regressado de lesão, só foi utilizado num jogo em março.

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2: Estávamos em 2005, quando Stella McCartney, que se uniu pela primeira vez à H&M para uma coleção cápsula. A estilista tinha acabado de lançar a sua marca homónima 4 anos antes e foi um risco, confessou à Vogue. Mas assumo riscos todos os dias no meu trabalho e a forma como encaro essa indústria é um risco enorme. Desde então, as colaborações históricas da marca sueca com alguns dos maiores e mais talentosos criadores de moda do mundo, que começaram no ano anterior com Karl Lagerfeld, antigo diretor criativo da Fendi e da Chanel, tornaram-se icónicas. O número limitado de peças esgota sempre rapidamente. Desta vez, a marca voltou a juntar-se a McCartney para uma nova linha, lançada oficialmente em Portugal, na passada quinta-feira, 7 de maio. Surge quase 20 anos depois da primeira parceira e é a ampla gama de vestuário e acessórios que é inspirada nesse legado, unindo o passado e o presente. Todas as peças cruzam silhuetas icónicas da criadora, bem como referências de arquivo das duas insígnias. Reflete-se em peças facilmente reconhecíveis como camisas oversize, casacos estruturados, conjuntos de alfaiataria, jeans reinventados ou vestidos de festa. A coleção completa está disponível no site da H&M e os preços começam a partir dos
0: R$29,99. 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
1: As temperaturas vão continuar a subir até ao fim de semana. Perícia forense conclui que Ricardo Salgado está incapaz de compreender pena de prisão. A Leiria Luís Montenegro disse querer um país sem medo de alterações polémicas. José Luís Carneiro voltou a acusar o governo de insensibilidade para os problemas do país. Crimes muito feios, diz o ministro da Administração Interna, Luís Neves, sob o abandono de duas crianças francesas em Alcácer do Sal. Futsal, o Sporting bate o Torriense e fica à espera de adversário nas meias finais.
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1: As temperaturas vão continuar muito elevadas esta sexta-feira, mas começam a descer ligeiramente a partir de sábado e domingo. O calor intenso, que atinge o pico com máximas entre 30 e 35 graus Celsius e picos perto dos 40 em algumas regiões do interior, deve-se à influência de um anticiclone da Europa Central. Maria José Frada, meteorologista do IPMA.
3: Basicamente, se de bom tempo quer dizer temperaturas elevadas, vamos ter temperaturas elevadas a contribuir para onda de calor, temperaturas que na generalidade do território vão variar sensivelmente entre os 30 e os 35 graus, sendo que alguns locais do interior, nomeadamente o Val do Tejo, alguns locais do Val do Douro, o interior do Alentejo, podem ter temperaturas a variar entre os 36 e os 39 graus, podem atingir os 39 graus. De qualquer forma, no dia 23, sábado, já se prevê uma pequena descida da temperatura máxima nas regiões norte e centro, em especial no litoral. Claro que estes valores acima de 30 graus não são exatamente na faixa costeira, mas quem queira ir para a praia tem até bom tempo, porque no sentido em que, apesar de não ter temperaturas tão elevadas, tem muito pouco vento, o que é agradável. Portanto, tirando a costa sul do Algarve, que vai ter algum vento de sueste moderado, portanto torna um pouco mais desagradável a praia, ou menos agradável, ondas de sueste também com cerca de 1 metro, o que também vai fazer subir a temperatura da água do mar no Algarve, mas na costa ocidental há pouco vento, só à tarde, entra um bocado de brisa. No domingo é que é provável que, pelo menos no litoral a norte do Cabo Raso, haja muita nebulosidade baixa e eventualmente neblinas e nevoeiros. Isso é previsível que esteja até ao final da manhã, mas em alguns locais da faixa costeira essa nebulosidade pode permanecer. Portanto, isso vai estragar eventualmente a praia a quem queira fazer a norte do Cabo Raso no domingo. Até lá, ok. Nas regiões do interior, vamos ter já a partir da manhã o interior norte e centro, condições favoráveis à ocorrência de aguaceiros e trovoadas. Esses aguaceiros podem ser fortes, ocasionalmente sob a forma de granizo, mas isso não vai afetar as praias.
1: Contudo, há uma forte concentração de poeiras em suspensão vindas do norte de África. Começa também a desenhar-se uma instabilidade atmosférica que traz o risco de trovoadas e aguaceiros localizados a partir de sábado. Uma perícia determinante para que o Tribunal decida se Ricardo Salgado vai preso nos processos que resultaram dos casos ADP e Operação Marquês concluiu que o ex-banqueiro está incapaz de compreender o porquê de cumprir pena. Dizem que, ainda que possa conservar uma compreensão muito genérica da existência do processo judicial, tal será tão somente a replicação mecânica de indicações de que está em contexto pericial, sem integrar a verdadeira noção axiológica do processo, nomeadamente a relação entre os factos e a pena, o motivo pelo qual ela lhe é aplicada, a duração da mesma e a finalidade da sua execução, refere um relatório datado de 11 de maio, do qual a Lusa teve acesso. O ex-presidente do Banco Espírito Santo, de 81 anos e doente de Alzheimer, está condenado a 2 penas de prisão de 6 anos e 3 meses e 8 anos, cujo cúmulo jurídico será calculado a 26 de maio pelo Tribunal Central Criminal de Lisboa. O cúmulo jurídico é a pena global que Ricardo Salgado terá de cumprir e o cálculo obedece a uma forma específica, não sendo uma mera soma das condenações individuais. A perícia forense afasta a existência de uma simulação deliberada global da doença neurodegenerativa sem cura. O Primeiro-Ministro Luís Montenegro defendeu em Leiria a necessidade de termos um país sem medo de simplificar e de romper com a burocracia. No âmbito do Conselho de Ministros descentralizado na região, o governante saiu em forte defesa da polémica proposta do Governo para alterar o Tribunal de Contas.
4: Um Portugal que olhe para setores mesmo da administração pública e não considere que é mais cómodo não mexer do que mexer, mesmo que muitos levantem a sua voz. E sim, estou a falar daquilo que é hoje o regime do Tribunal de Contas, e sim, estou a falar da lei da contratação pública. Estão aqui os autarcas de Portugal, que sabem muito bem quão Prejudicados são muitos projetos, precisamente por excesso de burocracia, por excesso de regras.
1: Aproveitando a inauguração do novo hospital com Leiria, o governante também não hesitou em abordar outro tema fraturante, reafirmando a importância das parcerias público-privadas, nas PPP, na saúde, para otimizar os recursos do SNS.
4: Não é nenhuma imposição também do ponto de vista ideológico, é apenas a avaliação de quando, onde e de que forma é que estas parcerias podem resultar em maior otimização de recursos. Onde se comprovar que a gestão neste modelo é mais eficaz, nós não hesitaremos em tomar a decisão.
1: Luís Montenegro respondeu ainda de forma indireta às críticas recentes de Pedro Passos Coelho, afirmando que mais importante do que ser reformista é fazer bem.
4: Há muita gente que, eu vou dizer assim de uma forma simpática, utiliza muito do seu tempo a discutir se o governo é mais ou menos reformista. Eu quero aqui dizer o seguinte: muito mais importante do que discutir se é ou não é, é ser, é fazer.
1: Perante os jornalistas, na região, desvalorizou ainda as previsões recentes da Comissão Europeia, que aponta para um déficit de 0,1% em Portugal, garantindo que o poder público está fortalecido e mantém uma gestão potente. O secretário-geral do Partido Socialista, José Luís Carneiro, acusou o Executivo de gritante insensibilidade ao confirmar que o partido vai votar contra a proposta de reforma laboral na Generalidade. O líder da oposição afirma que o diploma do governo representa uma contra-reforma que acentua a precariedade.
0: Do que estamos a falar é de uma gritante insensibilidade do governo e de uma despudorada desconsideração pelos parceiros sociais. O governo entendeu mesmo procurar humilhar o Partido Socialista e procurar que o Partido Socialista recuasse para tempos quase que pré-históricos no que respeita às leis laborais. Quero por isso dizer que votaremos contra, de forma fundamentada e convictamente.
1: Sr. Carneiro classificou ainda como profundamente infeliz as declarações da Ministra do Trabalho, que acusou o Presidente da República de dar respaldo ao UGT para rejeitar um acordo de concertação social.
0: Quanto às ofensas que foram feitas praticamente a todos por parte da Ministra e do Primeiro-Ministro, houve agora declarações que consideramos profundamente infelizes. Admito que tenham sido palavras imponderadas e, portanto, tendo sido palavras imponderadas, temos de as esquecer.
1: O PS acusa o Ministério do Trabalho de desrespeitar a autonomia sindical e o diálogo social, considerando inaceitável que o Governo tente culpar o UGT e o Presidente da República pelo impasse na negociação laboral. São crimes muito feios, diz o Ministro da Administração Interna, Luís Neves. O governante utilizou estas palavras para manifestar o seu repúdio face ao abandono das duas crianças francesas em Alcácer do Sal.
5: Bem, como devem calcular, a sua investigação criminal já sei pouco, portanto não posso falar sobre esse assunto. Não, a questão desconheço em absoluto. Eventualmente, para tentar saber se qual era o tipo de crime que estava em causa, portanto, quanto eu julgo saber por vós, e porque eu, sobre a intimidade das investigações, não sei nem quero saber, isso era no passado, porque os crimes que estarão em causa será violência doméstica e exposição ao abandono, e esses crimes são investigados pela Polícia de Segurança Pública ou pela GNR de acordo com a área territorial onde os crimes tenham ocorrido.
6: Mas agora passou para a assada da Polícia Judiciária, por alguma razão?
5: Não, desconheço, eu tanto quanto eu julgo saber. Os crimes de violência doméstica. Os crimes de violência doméstica.
6: Sim,
5: e de exposição ao abandono são competência das forças de segurança. Portanto, sobre esse assunto, o que interessa é que as crianças estão bem, que os presumíveis autores destes crimes, muito feios, crimes sobre crianças absolutamente vulneráveis, estão identificadas, estão sob a alçada da justiça, isso é que é o importante.
7: Mas deixe-me perguntar, e a questão do outro irmão, há essa informação, se havia outro jovem que foi também abandonado, já há alguma novidade sobre isso?
5: Deixem-me dizer, para ser muito claro, eu sobre investigação criminal não falo, não posso falar, não devo falar, não quero saber, não é essa a minha missão agora, isso foi no passado, durante 31 anos quis saber de investigação criminal. A partir de agora só quer saber a essencialidade.
1: O governante aproveitou o momento para parabenizar a rápida articulação entre a GNR e a população, o que permitiu localizar e deter o casal em Fátima, poucas horas após um alerta. No futebol, no futsal, o Sporting somou um novo triunfo diante da Torriense e confirmou a passagem às meias finais do play-off do Campeonato Nacional de Futsal. Depois da goleada conseguida no encontro da primeira mão, 5-0, os comandados de Nuno Dias receberam o conjunto de Torres Vedras no pavilhão João Rocha e o equilíbrio marcou os primeiros 20 minutos de jogo. As equipas chegaram empatadas a 3 golos ao intervalo e acabou por ser o segundo tempo a decidir o vencedor do encontro. Nota para o hat-trick de Tomás Passó, completo precisamente com 2 golos no decorrer da segunda parte. Além do internacional português, Rocha, Bruno Pinto, Alan Guilherme e Pauleta colocaram um nome na lista de marcadores. Falta agora saber quem joga com o Sporting na próxima fase da prova, sendo que o adversário vem de um confronto entre Ferreira do Zezer e Sporting Braga.

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As regras da União Europeia para os combustíveis sustentáveis de aviação podem estar a favorecer métodos de produção mais caros e com maior consumo de energia. É isto que indica um estudo da Universidade de Tecnologia de Chalmers, na Suécia, publicado na revista científica Fuel. A investigação analisou diferentes formas de produzir metanol sintético, uma substância que pode ser transformada em combustível de aviação sustentável. Os investigadores concluíram que a regulamentação europeia relativa aos chamados combustíveis renováveis de origem não biológica tende a beneficiar processos baseados na combustão de biomassa, apesar de existirem alternativas mais eficientes em termos de recursos. 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

0: Olá, boa tarde, seja bem-vinda a mais um Setúbal à Panela. Estamos aqui, como sempre, a mexer esta panela e não um tacho, porque nós aqui não vivemos de tachos, só temos apenas panelas. Cozinhamos aqui não cozinhados de alimentos, mas sim de assuntos. E quais são os assuntos que hoje vêm ao lume? Estamos com...
1: Para já, incidente diplomático, há ou não há com os Estados Unidos? Pedro Nunes.
2: Alberto Tunes.
0: E Ana Carla Gonçalves. E há acidente diplomático ou não?
1: Enfim, vá, a minha posição é esta.
2: Já sei, foi então, sozinho do oitavo direito, bateu tem, no do lado esquerdo.
1: Vá, teve sempre que se aliar à potência marítima. Portanto, tivemos que nos aliar aos ingleses, apesar de ter sido sacanas para nós várias vezes. Até lá em Hormuz, na vez, foram os holandeses e os ingleses que nos expulsaram de lá, não foram os locais.
0: Uhum.
1: E tivemos a dominar aquilo durante 100 anos. Também pagavam, a passar o Hormuz, tinham que nos pagar uma taxa. Portanto, vá, como somos uma potência marítima, portanto há países na Europa que se sentem mais continentais do que marítimos. Agora nós aqui somos eminentemente marítimos, quando tínhamos o Império, se não tivéssemos a bem com a potência marítima, até não nos deixavam chegar às nossas colónias nem ao Brasil, está a ver? E por isso, vá, há uma tendência para nós termos posições diferentes da Espanha e de outros países europeus. Portanto, vá, pode até haver alguma sucedência nossa, por motivos históricos, por motivos geográficos, em relação aos interesses dos Estados Unidos. Eu acho que Portugal deve ter uma política própria, mas deve procurar criar condições para, pelo menos, termos um triângulo com Angola e com o Brasil, no sentido de mantermos, de alguma forma, como uma potência marítima, já que não podemos ser tão importantes no Atlântico Norte que sejamos no Atlântico.

0: Portugal para Sul, no Atlântico Sul. Portanto, este incidente diplomático, a meu ver, lá o Marco Rubio também se espalha como o Trump e também criou incidentes com, lá com os Emirados Árabes Unidos, também por abrir a boca a mais. E aqui o que, os comentários que ele fez, acho que foram infelizes, portanto, aqui o, criou algumas dificuldades diplomáticas e agora, devido à reação do Ministério dos Negócios Estrangeiros portugueses, agora não estão contentes, estavam contentes connosco, por exemplo, até dava autorização antes do pedido. E agora parece que com a reação de, vá, do Estado português, porque aqui em termos de, deste tipo de relações é de Estado a Estado e quem tem a missão e a responsabilidade de fazer, portanto, esta diplomacia relacionada vá com o uso da base das Lajes. Base das Lajes, eu ouço para aí muitas vezes dizer que é uma base americana, de nada disso. A base das Lajes é uma base portuguesa onde os americanos têm facilidades para a defesa comum da Europa, portanto para a NATO. E a base das Lajes foi cedida aos americanos na Segunda Guerra Mundial, não diretamente. Nós, como tínhamos relações com e tratados com a Inglaterra, cedemos aos ingleses, que foram os ingleses facilitaram a vida, o uso, cedemos parte do uso aos americanos. Portanto, aqui põe-se a questão de a base das Lajes agora nesta guerra do Irão, foi usada não em fins NATO, mas segundo os interesses da América, quis atacar o Irão. Portanto, é legítimo, não é legítimo usar a base em termos defensivos? Portanto, em termos defensivos pode ser que seja, mas eu Sim. acho que ela foi usada em termos ofensivos, porque os aviões que iam lá para a guerrinha
1: partiram
0: eram
1: daqui.
0: Abastecidos ali. Exatamente. E sem combustível eles não chegavam lá a pôr a bomba.
1: Pois.
0: Portanto,
1: pois.
0: De alguma forma, a gente comprometeu-se com a guerra.
1: Exato.
0: Pronto, agora, se isso é positivo para Portugal ou negativo para Portugal, é uma questão política a discutir. E aqui as opiniões dividem-se, por exemplo, o Bloco de Esquerda e o PCP, quer comissões de inquérito, outras coisas assim. Portanto, eu acho que isso não vai dar assim grande coisa, mas este incidente, o Marco Rubio quis dizer que Portugal, que é mais subserviente à América do que outros países europeus, a começar aqui por...
2: Aproveitou para criticar a Espanha, primeiro, foi o que foi.
0: Neste Exato. Espanhol, okay. não é? E vai, a Itália afinou, e mesmo houve países europeus que a princípio cederam as bases e depois retiraram, França, Inglaterra, Itália...
1: Pois.
0: Portanto,
1: e retiraram e não foram penalizados.
0: Agora, aqui nós
1: por causa
0: temos
1: disso.
0: Que estar bem, não é só com a América, também temos que estar bem com os espanhóis. E neste aspecto, como é que é? A gente está de costas voltadas para a Espanha, não é? A Espanha está com uma política e nós estamos com uma política diferente.
1: Mas,
0: ou então, definam lá melhor qual é a política de Portugal. Mas eu sei que também, se a gente se afasta dos Estados Unidos, corremos o risco, e eu sei que houve o risco de depois do 25 de Abril os americanos ficarem com os Açores e os alemães. Portanto, o Partido Social-Democrata Alemão é que supôs, portanto, é que os Açores deixassem de ser a Europa. Portanto, a gente também tem que ter jeitinho. Não é? E agora, com a visita do Trump lá à China, ele também acabou de ter aqui de pantufas, porque os chineses também já não aceitam tudo o que o Trump quer fazer.
2: Bom, eu sou americanista, já percebi, e por falar em americanista, estamos a falar em filmes, e quando falamos em filmes, falamos um grande filme que se passou aonde? No Tribunal de Pontessor. O meu filho fugiu com medo, diz a mãe do suspeito de tentativa de homicídio que escapou do Tribunal de Pontessor.
1: Com medo.
2: De Pontessor. Ou seja, aquilo foi um filme à americana.
1: O sujeito estava detido,
2: até tinha cigana, temos que chamar as coisas por nomes, okay?
1: Exato.
2: Foi detido por uma tentativa de homicídio, acho que tentou-me dar uns tiros lá para um
0: é flagrante delito, foi?
2: Um comparsa qualquer.
0: Mas foi flagrante delito?
1: Não sei.
2: O homem.
1: Se tinha sido em flagrante delito.
0: Não sei se foi.
1: Na altura, não sei.
2: A notícia não esclarece.
1: Não esclarece.
2: O que me interessa a mim agora é que ele, de facto, foi preso, estava no tribunal para ser ouvido por juiz, arranjou ali 20 comparsas que fizeram um bloqueio à GNR, o gajo raspou-se algemado para dentro do carro, o homem que já vem, até agora. Isto aqui é uma eficácia tremenda. E os outros todos derrotam, e depois ainda vem a mãe dizer: não, o meu filho fugiu com medo. Fugiu com medo. Quer dizer, houve tiros para o ar.
0: Que é uma vez, à porta de um tribunal, também vi uma mãe a ralhar um filho que tinha sido apanhado a roubar. E eu julguei que a mãe estava a prender o filho, uma mãe cigana, a prender o filho por ele ter roubado.
1: Mas não.
0: Depois não. Ela começou a dizer, é normal, então deixaste de prender, como é que é isso? O problema então, era ele ter-se deixado de prender, era ele ter roubado.
2: A mãe disse, passo a citar, o meu filho não estava armado, senhor. O meu filho estava no tribunal.
0: Estava armado, não era
2: como
0: armado.
2: Como é que podia estar armado? Não podia estar armado. O meu
1: podia
2: filho fugiu com medo. Estava a atazanar o meu filho.
0: Medo de
2: estavam
0: quem,
2: a atazanar o meu filho. Estavam a meter crimes ao meu filho sem ele os ter.
1: Eu
2: acho que ele andou foi a ver o processo do Sócrates, digo eu.
1: Ah, se calhar,
0: com outros meios, outros meios de defesa, é isso?
2: Entre a confusão.
0: Mas eu acho que isso é infeliz. Também assim de defesa, isso está tramado. Portanto, se ele já estava em situação difícil, agora fica em situação pior. E lá os comparsas dele, eu acho que. E então, com este Ministro da Administração Interna que temos, eu acho que não se safam.
2: Uhum. A Guarda-Nação Republicana montou uma caçada ao homem. Ele tem 37 anos. Está iniciado por crime de homicídio na forma tentada e fuga, que voou encerramento imediato do tribunal.
0: Tem ainda por cima de forma tentada, a pena não era grande.
2: Este rapaz.
1: Mas ele não fugiu a pé, pois não?
2: Não foi, tinha um carro à espera
1: dele. Foi tudo combinado.
2: Estavam 20 pessoas amigas, ok? Dele. Que quando o gajo chegou lá estava tudo encenado já. Isto é, por isso é que é toda aquela filma americana.
1: Exatamente.
0: Neutralizaram.
2: Os outros neutralizaram a GNR, não é?
0: Sim, sim.
2: Estavam três guardas da GNR,
0: sim.
2: Como sempre, não é?
0: Para ir levar o amigo.
2: Três guardas e. Aquela confusão toda, tal, o gajo. Ou abres assim de manão, nenhum cara.
0: Não, mas o cigano não podem fazer isso. Isso é uma vergonha para a etnia cigana. Eles continuarem com ações dessas. Isso demonstra, está a ver, que eles não fazem o esforço que iam fazer para se integrarem. Portanto, isso cria a reação. O Ventura lá do Chico é que fica a risco com isso.
2: Ah, pois eu passo a vida nisto. Agora, ainda por cima, você estava a falar do Ministro da Administração Interna, certo? Então, o seu Ministro da Administração Interna está-se a preparar para fazer a reestruturação das quadras. O objetivo, segundo o que eu entendi,
0: é pôr
2: mais polícias na rua, certo? Entretanto, há uma esquadra aqui em Setúbal que vai ser fechada. Não sei se é em Setúbal cidade, Não sei se é em Setúbal cidade, se é em Setúbal distrito.
1: Não sei.
2: Quando falam
1: em
2: Setúbal, nunca são precisas.
1: Não, porque a do Rato, por exemplo, já fechou, não é?
2: Só são duas.
1: Já fechou? Duas ou quatro? Não sei.
0: Mas aí atrás havia a política das super esquadras.
2: Pois.
1: Sim.
0: Mas há quem defenda a política da esquadra de bairro.
1: Super esquadras com super polícias?
0: Com mais polícias.
2: Robocop.
0: No filme da americana, né?
2: Entretanto, quase uma semana com constrangimentos do Hospital de Setúbal também, não é? Porque os médicos,
0: se calhar,
2: também têm direito a férias e também têm direito a estar doentes.
1: Então, mas continuam com muitos tarefeiros.
2: Não, mas isso vai haver já uma alteração.
1: Muitos tarefeiros. Vai acabar. Que me disseram que tem
2: 2.000 pelo menos vão para o desemprego, como a nova lei agora, uma lei que foi aprovada esta semana.
0: Está a haver maior racionalização dos meios ou não?
2: Ao PD é assim. Agora há uma lei que saiu esta semana, para aquilo que eu percebi, ou que entendi. Os tarefeiros têm que ter alguma ligação ao SNS. Se não tiver ligação, não podem ser contratados.
0: Certo.
2: Que eu percebi. E isto vai deixar muitos hospitais paralisados, porque se eles não quiserem estar associados ao SNS, é para o trabalho.
1: Mas olha, há muitos enfermeiros que se estão a desvincular.
0: Os tarefeiros
1: serem
0: mais do que um médico lá que esteja no SNS.
2: A questão que está aqui é que estes tarefeiros vão entrar para fazer urgências.
0: Sim.
2: Certo?
1: Sim.
2: Todos os tarefeiros, ao que eu julguei, percebi, pelo menos até agora, era que os tarefeiros vão entrar no
0: já muito são os
2: SNS para fazer os bancos, não é?
1: Para assegurar os bancos.
2: Não se sabe agora.
1: Mas os enfermeiros estão-se a desvincular da função pública e estão a trabalhar a recibos verdes. Preferem trabalhar a recibos verdes porque
0: faltam 13 mil.
1: Porque gerem assim.
0: Sim.
1: Estão a sair, eu sei, porque tiveram-me a contar que estão a sair. Porque preferem trabalhar a recibos, não é? Porque assim conseguem gerir as férias como querem.
0: Certo.
1: Meter as férias e fazer as coisas. E então,
0: mas perto de 40% dos enfermeiros...
1: Não é fácil, porque depois têm os seus impostos por conta
0: deles. Em Portugal continuam
1: também,
0: a ir para o estrangeiro.
1: Sim, continuam, não é? Continuam a sair daqui. Pronto,
2: mas há bocado o que eu estava a falar. Estávamos a falar aqui por causa da crise do petróleo, que mais uma vez vai subir esta semana, e vamos continuar a pagar isto tudo, não é?
0: Custa do Trump.
2: À custa do Trump. É de santo, os Emirados Árabes Unidos já estão a construir um oleoduto para contornar mesmo o Estreito de Hormuz. Com uma dose à fava. Portanto, vamos ver como é que isto vai acabar, mas eles não são parvos todos e estão a perder milhões por dia.
0: Sim, sim.
2: Milhões por dia. Não sei se será por hora, mas é quase por dia.
0: Então, mas é onde? Dos Emirados? De onde é?
2: Não, os Emirados Árabes Unidos.

0: vão fazer o oleoduto, não disseram nada a ninguém. Eles vão fazer um oleoduto, vão.
1: Vocês, mas isso também é porque eles já viram que as bases americanas não lhes dão segurança que eles julgavam.
0: Mas aquilo é tudo selvagem.
1: Portanto, as bases americanas não deram segurança àqueles países que aceitaram fazer os negócios em petrodólares.
2: Petrodólares.
1: O petróleo. Portanto, a América disse que lhes dava garantias de segurança e não vejo.
2: Pois.
1: E lá, por exemplo, há bocado eu estava a ouvir esse tenente-general e ele disse que lá na China... A questão de Taiwan, quer o Estado, os habitantes de Taiwan, quer lá o Xi, já viram que há a ver a zaragata, portanto, sim, os chineses vão atacar as bases americanas.
2: Ah, está bem,
1: e não a população de Taiwan.
2: Ok.
1: E vá, é um bocado o que fizeram os iranianos no Golfo, mas aí a propaganda faz com que não se diga desgraças, eles atacaram e destruíram muita coisa aos americanos.
2: Uhum.
1: Portanto, também a guerra é feita disso. Portanto, é preciso controlar a informação.
0: E por falar em guerra...
1: Na guerra, eu aprendi que a verdade é a primeira coisa a morrer.
2: Ah,
1: e depois,
2: pois,
1: a gente só consegue saber a verdade de quem ganha. A verdade de quem perde
2: Nunca sabe. Nunca sabe.
0: E por falar em guerra, continua a guerra aí dos tubalenses contra a fatura da água. É? E quanto aos resíduos
1: tem várias pessoas falado comigo
0: muita
1: sobre
0: isso. Muita gente.
1: Pessoal da restauração.
0: Pessoal da restauração, por exemplo. É brutal. Então é uma coisa do outro.
1: Mas o residente, esse não
0: se também afetou.
2: Sim,
1: não se é tão úmido como outros.
2: Não é tão acentuado, mas subiu.
1: Sim.
2: Subiu. Agora, realmente, para os comerciantes, os restaurantes estão já afogados com essa situação, afogaram-se em água.
1: Não, tudo aumenta para a restauração. Eles não podem aumentar os preços, senão deixam ser competitivos.
2: Entretanto, para a restauração estão a aumentar, e não só para a restauração, também para a população, os alimentos.
1: Certo.
2: A parte alimentar.
1: Não, é combustíveis.
2: O combustível
1: é
2: faz aumentar tudo.
0: É tudo.
2: E
0: é
2: vai
0: tudo
2: em cadeia.
0: É o poupar roupa, lavar as toalhas, tudo.
2: Mas com valores anormais, não é?
1: Sim.
2: Bem anormais. Já não basta os aumentos no início de cada ano, não é? Quando se inicia o ano. Quanto mais cá sempre aumentos, quanto mais continuar.
1: Estamos com
2: por causa
1: uma maior inflação.
2: Situações. Exatamente. Mas só que ninguém aguenta. Porque os ordenados não sobem. À velocidade que estão a subir,
1: não sabe aquela dos brasileiros?
2: Nem tão cedo.
1: Um brasileiro pergunta, então quanto é que isso custa?
0: Aí vem.
1: Custa 10 euros. E ele, isso está muito caro.
2: Sim.
1: E depois o outro responde, não está caro, você é que está
2: ganhando
1: pouco.
2: Está ganhando pouco, exatamente.
0: É uma questão de cada um.
2: Exatamente. Ora, por ganhar pouco... cintas, sacos de alumínio e ímãs. Foi uma rede criminosa que roubou milhares de euros em lâminas, cremes e whisky a supermercados de todo o país. Portanto, é por causa da crise. Eles já
1: não, mas eles, os supermercados, contratam polícias para lá estar a guardar aquilo.
2: Não sei como, mas conseguiram porque tinham sacos de alumínio onde
1: passaram
2: as coisas.
1: Sem controle.
2: Cintas, se calhar no corpo. Ímãs, para pescar as coisas
1: ímã. Então, quando passavam lá no controle, aquilo não acusava.
2: Exatamente. Então, esta rede usava as aplicações Waze e Google Maps para planear assaltos a partir de hostels em Lisboa. Irmãos lideravam grupos que roubaram 125 mil euros em perfumes, cremes e lâminas de barbear.
1: Quantas caras?
2: Foi de manhã e Alexandro não sei quantos podia ser só uma das pessoas que escolhem o café do supermercado para tomar o pequeno almoço durante o dia, um dia de semana. Mas, sentado à mesa, ele esperava, pela comparsa, pelo momento certo para a companheira agir. Era a companheira que era a comparsa. Foram 40 minutos até dar luz verde a Gabriela X, sua cúmplice. 40 minutos, ele dominou ali aquilo tudo e agora está no momento certo, podes ir.
1: Enganou a gerência e enganou a segurança.
2: Mais nada. Deu ordem de partida e acabou-se.
0: Foi tudo direitinho.
2: E pronto, e isto realmente...
1: A polícia tem que se tornar mais sofisticada.
2: Pois, mas não estava ligado ao Waze, nem ao Google Maps, a polícia.

0: Não tem que evoluir. A polícia há de andar sempre atrás do gatuno, não é? Até na tecnologia há de andar atrás.
1: Até na tecnologia, exatamente. Não percebo, não é?
0: Pronto. Se eles evoluem nos métodos, a polícia também tem que evoluir nos seus métodos.
1: Pois,
0: para contrariar o roubo.
2: E se há
0: o roubo impune, que isso é um roubo impune, eles estão a conseguir roubar sem ser agarrados. Mas foram agarrados ou não?
1: Pois, pelos vistos foram.
2: Mas foi só a roupa, mas não
0: é?
1: Pelos vistos foram, para saber nesta história toda é porque foram. Senão como sei, é que sabiam mas... que ele estava 40 minutos ali à espera... Eles usavam, roubaram 120
0: euros. Não, isso não está aí a dizer que os agarraram.
1: Pois, se calhar
0: e mesmo
1: não agarraram.
0: Se eles têm isso.
1: Mas
0: bem,
1: se não agarraram,
0: sim.
1: Agarram com
0: não,
1: certeza.
0: Então, vá, apanharam
1: por causa das câmaras,
0: pela repetição, pela repetição. Ou identificaram-nos, vá, porque eles depois dão por falta das coisas.
1: Pois.
0: E depois pela. Eles podem ver pelas câmaras internas.
1: É isso que eu estou a
0: quem
1: dizer.
0: É que andou lá a mexer na coisa.
1: Exatamente. Pode ser pelas câmaras, sim, senhor, não é? Sim, sim.
2: Bom, e já agora estamos a falar em câmaras e coisas inúteis, realmente há coisas, isto é um programa de opinião, estou a dar a minha, obviamente. Surgiu então agora ainda quer chamar o nome, mas enfim, mais uma figura, que é a figura do provedor do munícipe.
1: É verdade.
2: Com grande caraça.
1: Eu ia falar nisso.
2: O provedor munícipe.
1: Quem avançou com essa proposta foi o Chega, não foi?
2: Uma decisão... O Pedro é Setúbal.
1: Em Setúbal. Sim, é o provedor do
0: munícipe. Iniciativa da Câmara.
2: Não é na China ainda, em Setúbal.
1: Não, não, é uma iniciativa do Chega, salvo erro. Acho que
2: o António
1: o
2: Cachaça. Otó. Realmente, esta do provedor do munícipe.
0: Então, Setúbal é uma cidade especial.
2: Não sei se é para encaixar alguma má amizade que foi criada.
1: Não, mas não é um cargo remunerado. Não foi aprovado.
2: É mais aprovado. Um gabinete, é mais um cafezinho, é mais um
1: não sei
2: o quê.
1: Mas
2: mais.
1: Não foi aprovado
2: e depois, quando se faz primeiro, o que é que vai sair de lá?
1: Nada.
0: Mas pelo menos podemos ir queixar. Arranja uma entidade a quem a gente se pode ir queixar, não é?
2: Pois, mas
0: o pessoal via com isso.
2: Mais vale para o café do Jacinto. Porque realmente. Agora, imagine-se. Vamos só aqui os dois chaparros, ok? Ok. Olha, o provedor do munícipe, porreiro. Malta, estão aqui 250 gajos que querem falar com o provedor do munícipe. Porquê? Por causa da fatura da água.
1: Exatamente, mas não, parece que.
2: O que é que sai dali? O que é que sai dali, Pedro? Bola.
1: Pois.
2: Bola.
1: Mas parece que não é para isso.
2: Certo? Não é para isso.
1: Não. Parece que é.
2: Aqui diz que é para levar
1: as pessoas.
2: Para lá. A malta já sabe ir à casa do banho sozinha.
1: Sim,
2: já sabe
1: lavar
2: as mãos, já sabe
1: limpar
2: o rabo.
1: Dizem que é para orientar as pessoas.
2: Mas para orientar as pessoas para quê?
1: Não sei, dentro da Câmara.
2: Dentro da Câmara? Olha, onde é que é o gabinete do Sr. Presidente? É aqui à minha esquerda.
0: Não, o provedor pode ser para evitar que haja ações judiciais contra a Câmara.
2: Ah, eu acho que isto é mais uma espécie de TVDE ou de Globo ou daquelas coisas que levam comida à casa. Não. Remunerado ou não remunerado?
0: Vamos ver, pode ser uma experiência.
2: Uma experiência? Então você teve anos a fio, um gabinete do auxílio.
0: Do município.
2: Como é que se chama aquilo? Ao consumidor.
0: Sim.
2: Onde era antigamente um posto da Brigada de Trânsito da GNR, no lado dos combatentes. Sim. Anos a fio. Teve aquilo ali e ninguém lá foi, ou quando lá não estava lá ninguém.
0: Mas agora a polícia devia ser em trânsito e vai voltar.
2: Mas devido que vá ocupar aquele espaço é uma boa casa de banho. Portanto, não sei.
1: Não, mas eu ia dizer isto ao provedor, que foi uma decisão...
2: Sim, do Chega, sei.
1: Que marca uma mudança relevante na
0: foi uma proposta
1: relação
0: do Chega,
1: entre a autarquia
0: e foi aceita pela Câmara?
1: A proposta foi... viabilizada com os votos favoráveis do próprio partido, Chega, e do movimento Setúbal de Volta. Sim. Enquanto o PS optou pela abstenção e a CDU votou contra. A nova função pretende servir como mediadora entre munícipes e serviços municipais.
0: Sim, sim, sim.
1: Pronto, exatamente.
0: É. Sempre evitar.
1: Recebendo queixas.
0: É uma espécie de juiz de paz.
1: Recebendo queixas.
0: Tenta conciliar as partes.
1: Para serem arquivadas, normalmente. Analisando processos e emitindo recomendações, embora sem poder vinculativo sobre decisões administrativas.
2: Claro.
1: Este debate
2: seja,
1: político diz que foi intenso. O PS levantou dúvidas sobre a intenção inicial de remunerar o cargo com o vereador Joel Marques a questionar se não se trataria de mais um tacho, expressão, lá a ver, não foi uma panela, foi um tacho, expressão que gerou desconforto no executivo. A crítica levou à alteração da proposta, que passou a prever um cargo não remunerado, reforçando, segundo os proponentes, a independência e natureza cívica da função. Já a CDU rejeitou a criação da figura, defendendo que os eleitos são, por definição, os verdadeiros representantes e provedores dos cidadãos, não sendo necessária uma entidade paralela. Presidente da Câmara, líder do movimento de Setúbal de Volta, considerou, porém, que o provedor pode desempenhar um papel útil, sobretudo na orientação dos munícipes e na clarificação de procedimentos administrativos. A autarca então sublinhou que muitas reclamações resultam de desconhecimento e dificuldade de navegação nos serviços, e que uma figura dedicada poderá melhorar a comunicação e a confiança. Então o Executivo comprometeu-se a apresentar até setembro o regulamento que definirá competências, limites e funcionamento do provedor do munícipe. O PS manifestou desconforto com a ausência de detalhes imediatos, mas a maioria considerou adequado estabelecer primeiro o princípio e trabalhar depois o enquadramento técnico. A criação desta nova figura abre agora um período de expectativa. Para uns, representa um avanço na transparência e na proximidade. Para outros, é apenas mais uma estrutura sem impacto real na vida dos setubalenses.
0: Vamos ver, vamos ver.
1: Eu posso dizer que fiz...
0: Eu dou o benefício da dúvida a isso.
1: Eu posso dizer que aqui há bastantes anos fiz uma caixa ao provedor da EDP por causa de uma avaria num posto de transformação perto da minha casa e que, pelo contrário, como disseram, não foi roubado cobre, como eles queriam impor e tapar os olhos com areia, os olhos das pessoas e dos clientes. Mas sim, foi uma avaria que causou um aumento da intensidade de corrente para, não o dobro, mas menos do dobro.
0: Para 300 e tal volts.
1: Exatamente, para 300 e cerca de 340, ou já não me recordo muito bem, que o que é que aconteceu? Alguém às vezes diz, de brincadeira, que já viste o barulho das luzes?
0: Sim.
1: E eu sim, eu já ouvi, eu já ouvi o barulho das luzes. As lâmpadas ficam com um barulho infernal, com uma chiadeira horrível, e entra para os equipamentos elétricos e eletrónicos e rebenta com tudo.
0: E rebenta com
1: equipamentos. E rebentou-me com equipamentos e o provedor da EDP, eu ganhei as mesmas porque realmente ele nem sequer me respondeu.
0: Mas ele é pago para a EDP ou pago por quem?
1: Isso agora não sei. Se calhar estava lá de borla. Não era um cargo não remunerado.
0: Sim, e não há um caso de um eleito...
1: E, portanto, não serve para nada. São figurinhas que não servem para nada, pelo menos a meu ver, e como testemunha, não é, do que me aconteceu. Não,
0: Ana,
1: é?
0: Há um caso de um eleito pelo povo, pelo PS, que se afastou...
2: O Elidio Ferreira.
0: Sim, o Elidio Ferreira.
1: Ah, é verdade.
0: E isso foi porquê?
2: Estamos à espera de saber.
0: Ainda não sabe?
1: Não, ninguém sabe. Está no segredo dos deuses.
2: Não perca para a semana. Não deixe de ouvir. Hora certa.
1: Exatamente.
0: Vem aí, vem aí depois, é?
1: Não. Vem é uma pessoa do PS, com certeza.
0: Ah, que explicar,
1: é? Capaz de saber já nessa
0: altura. Não, mas isso é muito estranho. Eu acho isso muito estranho.
1: Então, o que é que aconteceu, não é?
0: Ele foi vereador com ploro.
1: Sim, ele, portanto, deixa de ser filiado, não é? Mas...
0: E ele continua na Câmara, ou não?
1: Independente.
0: Continua
2: como independente, sim.
1: Vai continuar, mas como independente.
0: Também ele deve estar com algum projeto.
1: Portanto, não é o único. É. Não é o único. Temos a Presidente da Câmara que era filiada no Partido Comunista há não sei quantos anos.
0: Não, mas vai, concorreu como independente. Ele concorreu
1: pelo PS. Desfiliou-se e é independente.
0: Bem, há indivíduos do Chega que também já saltaram do Chega e passaram independente.
1: Exatamente.
0: Há vereadores e eleitos pelo Chega que... também saltaram.
1: Só que esses são bem
0: agora,
1: mais recentes.
0: Agora o Elidio surpreende-me que ele tenha tomado essa atitude.
1: Esses são bem mais recentes e não tiveram sentados na cadeira durante tantos anos. Para terem gostado tanto e agora já não gostam. Mas
0: com certeza que deve haver um motivo para ele fazer isso.
1: Pois,
0: estou curioso por saber.
1: Possivelmente, não é? Possivelmente.
0: E curioso por saber se ele tem algum projeto político ou não, está a ver?
1: Pois, exatamente. Também deve ter, se calhar é porque tem alguma coisa. Já tem alguma coisa na manga, possivelmente.
0: Vamos ver.
1: Não sei, Pensamos, também não, não sabemos, não é?
0: Em termos políticos, algo rica.
1: Uhum. É, mas é uma pobreza, porque a nossa Baixa não tem quase nada, as portas estão fechadas, das lojas, tem meia dúzia de lojas, tem lojas abertas que não interessam nem ao Menino Jesus, como eu costumo
0: precisamos
1: dizer.
0: Precisamos cruzeiros para reanimar o comércio da Baixa.
1: Com certeza, não,
2: não,
1: quase
2: agora não é cruzeiros, agora é o real.
1: E pronto.
2: Já há muito tempo não há o cruzeiro, Pedro. Já está atualizado.
1: E por isso também não percebo, não é? Como é que as coisas continuam a funcionar, porque é assim, os restaurantes hoje são uma coisa, amanhã podem estar outra com as portas fechadas. Agora então, com o aumento destas coisas
0: não,
1: todas,
0: turismo,
1: e da água
0: o nosso
1: e tudo,
0: turismo aqui precisa ser muito
1: ninguém
0: mais
1: vai aguentar o barco
0: e a restauração vai-se.
1: Mas o nosso turismo não é só restauração.
0: A restauração pode ser mais qualificada, pode até praticar preços mais elevados, não é? E, portanto, temos uma restauração que pode ainda tornar-se um meio económico com uma relevância na cidade ainda superior à que já tem. Porque a restauração tem dimensão em Setúbal. Só que há intempéries, há vários problemas, como agora esta questão do Trump e não sei o quê, e eles ficam todos a tremer.
2: Sabe qual é o problema que existe? É que a sardinha aumentou para o triplo.
1: Exatamente.
2: Ok, agora chegamos aos Santos Populares, ficam com a sardinha, tiramos fotografias da sardinha.
0: Mas eu tenho uma ideia.
2: Fica também a
0: é, se calhar, abrir um restaurante, eu ainda abrir um restaurante.
2: Tenho a juíza.
0: O rei da sardinha.
2: Tenho a juíza.
0: Eu tenho grandes tradições em vender sardinha.
1: Sim.
0: Portanto, eu andei 16 anos a vender sardinha para a Feira Popular. E praticamente todos os restaurantes compravam a sardinha minha, que era congelada.
1: E era congelada.
0: Sim, por exemplo, eu vendia centenas e centenas de toneladas de sardinha na Alemanha. Portanto, eu fazendo o controle, eu congelava a sardinha aqui na fábrica de gelo que tinha na, portanto, no Eixo da Lota, na Gela-Rio, e depois também em Sines e noutros sítios. Agora, eu fazia o controle de qualidade. A sardinha só é boa quando tem mais 10% de gordura e atinge 12%. E se for congelada gorda, portanto, ela tem um comportamento, por exemplo, quem queria concorrer comigo na Feira Popular com sardinha fresca, ficava sempre a perder, porque a minha era melhor, e portanto eu generalizei a venda. Está bem? Portanto, é a ideia de que a sardinha tem que ser fresca, a sardinha tem que ser é gorda. Está bem? E se estiver gorda, por exemplo, eu agora tenho uma grande apetência por sardinha, tenho comido sardinha, mas não me satisfaz porque não tenho gordura suficiente
1: pois
0: ainda.
1: Pois não, ainda pronto. Não tem, não é a
0: e,
1: altura.
0: Portanto, isto dá-me a ideia de se calhar tenho que fazer o rei da sardinha e ponho o país todo a vir a Setúbal a comer sardinha dessa.
1: Exatamente.
0: E o ano todo, um tipo
1: mas
0: de todo.
1: Uma coisa,
0: o rei da sardinha, sardinha gorda durante todo o ano. Pronto.
2: Coisa que não se faz com os caracóis. Mas estava a dizer, o Pedro já agora gosta muito de sardinha, mas pode resolver o problema, porque na Costa Caparica teve um tubarão 10 metros. Né? Olha, isto aqui é muita sardinha.
1: Dava
0: aquele tubarão não é perigoso.
2: Só com o plantão.
0: Agora eu em Moçambique, eu nadava
2: eu,
0: 30 metros de tubarões martelo, que é uma espécie ofensiva. Só que ali o mar tem muita comida.
1: Pois e eles tubarões viam,
0: eu borbulhava a ar da boca, está a ver? Eles tinham curiosidade, mas não se aproximavam.
1: Porque tinham a barriga cheia.
0: Tinha a barriga cheia.
1: Mais nada. Mas eu estava a dizer ainda. Ainda voltando à sardinha, parece que a sardinha é proibido pescar ao fim de semana.
0: Tiveram uns 7 meses em defesa.
2: Não, ao fim de semana.
0: Agora podem pescar, só que
1: já
0: ainda
1: podem.
0: Não está gorda. Portanto,
1: mas
0: ela
1: não
0: só
1: podem
0: tem,
1: ao fim de semana.
0: Ela só tem gordura lá para agosto. Não, não.
1: Não.
0: Não, e há limite de quantidade de pesca.
1: Sim, não, porque senão a pessoa quando vai comer,
2: a
1: sardinha facilmente... cria a dita gravata, fica com aquela parte vermelha
0: ao pé da cabeça. É problema de conservação. Oh. Eu aí contribuí muito, por exemplo, eu fui a primeira pessoa a pôr as traineiras, portanto, a meter em selhas a sardinha com água. Portanto, eu comprava sardinha, muita para a conserva. Portanto, quando tinha ali, a gela ria. Portanto, eu comprava uma traineira, trazia 12 ou 13 toneladas de sardinha. eu conseguia para o consumo só tirar 2 mil quilos. E depois do 25 de Abril ainda tinha outro problema. Vinham pescadores já velhos, está a ver, que se julgavam no direito de tirar a sardinha para eles, está a ver? E depois, não era, o problema não era a sardinha que eles tiravam, era a sardinha que eles estragavam.
1: Pois, porque
0: entravam
1: não,
0: no, porque aquilo, a sardinha vinha no porão.
1: Sim, claro.
0: Vinha o porão cheio, pois, portanto ia de baixo, ficava pisada.
1: Claro, exatamente.
0: Agora moída, já não faz assim, mete-se em selhas e dozeia-se aquilo com gelo. Não é? E água
2: já
0: fria,
2: esfaga,
0: e ela mantém-se rija e chega em muito melhor estado ao consumo, quer a fresca, quer a que pode ir para a conserva, quer a que se congela.
1: Uhum.
0: Portanto, eu tive essa atividade durante dezenas de anos.
1: Pois.
0: Sim, sim. Portanto, conheço bem o produto e, portanto, não tem segredos para mim e, por isso, se eu tenho esse know-how, portanto, podia ser uma forma de eu até ajudar a restauração. Vá, por exemplo, para abrir aqui uma casa dessa, porque eu sempre esperei que a Feira Popular reabrisse em Lisboa, porque eu aí era que queria manter esse mercado, mas não, aquilo fechou e não há medo de abrir a Feira Popular em Lisboa.
1: Ah, mas isso pode esperar deitado.
0: E, portanto, eu consigo trazer para aqui os clientes que já comiam esta sardinha na Feira Popular. Está a ver? Inclusivamente, a melhor forma de fazer isto é o pessoal ligado à restauração e que teve essa experiência lá, aceite vir a repetir lá aqui.
1: Pois, vamos ver.
0: Vamos ver. Como tudo, portanto, a qualidade é a base.
1: Pois.
0: Portanto, se a gente tiver um produto de qualidade e a sardinha congelada dá qualidade durante o ano todo, portanto, é sempre boa a servir.
1: Sim, sim.
0: Seja em que dia for do ano.
1: Mas normalmente não fazem isso.
0: Eu dou-vos um exemplo. Eu, uma vez, em Bayer Leverkusen, uns espanhóis queriam fazer lá uma festa com sardinha, precisavam de 7 toneladas. Depois, como eram 7 toneladas, vieram exigir um melhor preço. E eu disse: não, a minha sardinha é este preço, eu não tenho que chegar para as encomendas. Portanto, ou vocês pagam esse preço ou eu não o revendo.
1: Exatamente.
0: Não é? Eles foram buscar sardinha a espanhóis. No dia, aquilo eram 3 dias de festa, no primeiro dia eles viram que aquilo não funcionava, não, a sardinha que eles compraram.
1: Pois não prestou.
0: Depois vieram pedir a sardinha, sabe o que é que eu fiz a eles? Agora só dizer que era a sardinha, vendem o dobro.
2: Exatamente.
0: Levaram as 7 toneladas, mas pagaram o dobro do que eu tinha pedido de início.
1: Pois, porque tinha qualidade.
2: É mesmo a Trump.
1: Sim.
2: É mesmo a Trump.
1: Querido...
2: Olha, bem, sabe o que é que se foi? Ajusta.
1: Ok.
2: Sabe o que foi? O Boa Vista e a Focantes em estádio, e entretanto, o maior credor do Boa Vista anuiu e fez um acordo para salvar.
0: E quem era o maior credor?
2: É espanhol.
0: Mas é banco? É...
2: Saqir. É empresa espanhola Saci, sabe o quê?
1: Saci.
0: O quê? É uma empresa de quê?
2: Não sei, não faço ideia. É uma empresa espanhola Saci, não diz mais nada, não diz se vende meias chiquetes ou bolinhas de sebo, não sabe daqui.
0: Certo.
2: Saci.
0: Ainda bem.
2: É o criador do
0: processo. E aqui não há beneméritos para o Vitória?
2: Pô, você está a brincar ou o quê?
0: Não tem, mas...
2: Pelo amor de Deus, não faço comparações.
0: Mas sobe divisão, Vitória.
2: Estava eu a dizer, não, você sabe mais esta semana, porque vai haver uma Assembleia Geral e vamos ter aqui pessoas que vão falar sobre esse assunto, esteja atento, ouça a rádio.
0: Mas arranja esse dinheirinho para não haver ondas ou não?
2: Ó Pedro, sempre se arranja o dinheirinho. O problema está o caminho que ele leva, não é?
0: Sim, sim.
2: E só entidades como a Polícia Judiciária... Mas que
0: está de controle,
2: não é? Que tem capacidade para investigar, se é que houve alguma coisa, atenção, não é?
0: Sim.
2: Isto é um programa de opinião, mas é um programa...
1: Claro.
0: Vitória!
2: Portanto...
1: Isso aí só as autoridades
2: seguramente,
1: competentes têm...
2: Seguramente...
0: Direto de Vitória.
2: Seguramente...
1: Podem analisar.
2: Que seguramente terá que ser feita qualquer coisa.
0: Acho que sim.
2: Porque se desapareceu, já se falou, a Cebola, que há uma semana passada, duas semanas, se falou com muita gente.
0: Mas é mesmo assim, isto é um processo que demora. Para chegar à primeira divisão, pode demorar 4, 5, 6 anos.
2: É apontada uma pessoa que terá ficado com 150 mil euros.
1: É verdade.
2: Que é uma gota d'água naquele oceano.
1: Sim, sim. Isso não é nada, 150. Na vista de milhões. Portanto, foi.
0: Porque... Mas uma pequena importância é um roubo. Uma grande importância é só um desvio.
1: Sim, sim, é só um desvio, exatamente.
2: Mas,
1: foi desviado.
2: Mas depois há uma coisa, chamada escola. Há uma coisa chamada escola, ok?
1: Cada um tem a sua escola, não é?
0: É a escola de vários níveis, não é?
1: Usar uma escolinha,
2: vários níveis de expressão.
0: O grau 1, 2, 3,
2: é, agora,
1: não é? Começa na escolinha, a escola e pronto.
0: Vão-se especializando,
1: não é? E tal.
2: Enfim.
1: A grande escola.
0: E depois fazem upgrades, não é?
1: Pois fazem upgrades, é verdade. E atualizações de software, ainda por cima. Ficam todos a falar sozinhos, mas pronto. Queria dizer aqui também que assinala-se então os 90 anos aqui em Setúbal de Mário Ventura Henriques.
2: É verdade.
1: Que, portanto, uma recordação que evoca o legado dele. Portanto, os 90 anos do nascimento do jornalista, escritor e fundador do Festival de Cinema Fés Troia.
2: Um dos fundadores.
0: Eu acompanhei isso tudo.
1: E são celebrados num evento a decorrer dia 24 de maio, é domingo, portanto, de amanhã, 8 dias, não?
2: Também passa na sexta-feira, portanto.
1: Ah, não, então pronto, será dia 24 de maio, é domingo, portanto, no Auditório Municipal Charlot, em Setúbal. O programa da organização da Associação Cultural Fés Troia tem o apoio da Câmara e curadoria de Luís Quintino e tem início às 15 horas com uma cerimónia que evoca a vida e o legado cultural de Mário Ventura Henriques, nascido a 24 de maio de 1936 em Lisboa. Esta iniciativa inclui o descerramento da placa Sala Mário Ventura, no Cinema Charlot, e segue-se um discurso da organização e de representantes do município, além de
0: devíamos era recuperar outra vez o festival de Fés Troia.
1: Pois, mas isso acho que era uma vez. Pronto, já não é...
2: Pedro, eu, como você sabe, eu fiz desde o primeiro festival até que encerrou.
1: Só para dizer que ele faleceu em 2006.
2: Tenho uma larga experiência daquele festival. Obviamente que o Quintino sabe perfeitamente, aliás, já lhe várias vezes tinha desafiado para depois da morte da Fernanda Silva, que foi a última presidente, para que este festival, que faz falta.
0: Essa Fernanda, faz falta. Eu conheci com 15
2: Troia,
0: anos.
2: Exatamente.
0: Era irmã depois, da mulher do enfermeiro que tínhamos em Troia.
1: Ah, okay.
2: Depois do falecimento da Fernanda, de forma também um bocado inesperada.
0: E morreu a Fernanda e a irmã.
2: Uma forma um pouco inesperada. Criou-se um vazio que começou logo com a falta de financiamento para o festival por parte do governo da altura. Criou-se um vazio. Criou-se um vazio e fazer um festival de cinema implica que as pessoas tenham disponibilidade. Aliás, o Mário Ventura tinha os contactos e a disponibilidade, e não só, não foi só o Mário Ventura, foi também uma outra pessoa que também já desapareceu, que teve também depois associada aqui a Setúbal, que foi também, teve aqui no cinema, no José Dodi, teve aqui assim um masterclass, teve aqui durante muito tempo. Falar sobre cinema enquanto foi vivo, foi um conjunto de pessoas. Isto curiosamente nasceu quando eu e um colega meu, o Sérgio, fomos os dois à região de turismo Costa Azul, Edgar Costa, presidente, e fomos lá fazer uma proposta. Então, Sr. Presidente, chegou a altura de fazermos aqui em Setúbal um festival, para o Festival de Cinema. Mas não gostava muito de cinema na altura, ainda gostamos. Era giro, que a gente fizéssemos aqui qualquer coisa, temos vontade, nem que fosse um festival dos festivais, onde todos os filmes que fossem premiados em festival nós trazíamos a Setúbal para depois fazermos aí uma finalíssima ou uma coisa qualquer. Não, teremos putos, quer dizer, deixámos lá a ideia e depois logo a seguir foi convocar a rapaziada que fez, felizmente é boa hora, com o homem da mala posta, que também já faleceu. Que é um dos fundadores do festival.
0: No Luís Atode, ele tem lá nas vitrines coisas do Fés Troia.
2: No primeiro ano foram projetados 180 filmes, foi qualquer coisa monstruosa. Eu tive 15 dias em Troia, na Torre Rosamar, para a Rádio Azul, a fazer reportagem, mais o Walter Ribeiro, que hoje está, na altura era técnico e hoje está, é o responsável da Luz em Setúbal. O Agostinho, enfim, uma série de pessoas que faziam parte da equipa que tivemos ali a fazer a cobertura do primeiro, depois seguiram-se todos os outros, não é? E de facto é uma coisa que teve um grande impacto em Setúbal, quer pela temática do festival, que na minha opinião no final já podia ser mais abrangente, porque ele limitava-se a países que produziam menos de 20 filmes, julgo eu que era 20 filmes por ano, e isto depois já com as novas tecnologias começaram já todos já a ver poucas situações, poucos países naquelas situações. Talvez alterando, aliás falou-se ainda, cheguei a falar também com o Quintino, fazia sentido fazermos aqui um Festival do Mar, não é? Filmes com a temática do mar, começar por aí, como se faz no Serra da Estrela, como se faz e por aí fora. Mas de facto chegámos à conclusão que é difícil pelos contactos, é difícil pela disponibilidade, é difícil encontrar pessoas
0: que
2: realmente se dedicassem a este tipo de situação, e que porque isto não é uma situação para ganhar dinheiro.
0: Mas agora uma curiosidade, a Fernanda tinha origem italiana. E ela tinha um parentesco com a Cláudia Cardinal. Sabia disso?
2: Por isso é que você ficou encantado com ela, já percebi.
0: Ah.
2: E então, a Fernanda foi de facto a última, que deixa muitas saudades também, foi a última responsável do cinema, a filha, a Débora, está, ao que julgo saber ainda também, com a Festroia, e esperamos, todos nós esperamos que um dia algum maluco que possa ver, já morreu também o Pedro Bandeira Freire, que tinha o cinema Quarteto em Lisboa, também o Mário Zambujal, também já morreu.
0: Pode ser que possamos Festival de Cannes.
2: Era uma série de pessoas que... não, mas isto só acontecia, só havia esta disponibilidade, porque havia uma coisa chamada Troia. E a Troia fazia o quê? Fazia com que as pessoas não se dispersassem. Ou seja, quem ia para lá ia para ver os filmes, e para discutir aquilo, e acabou.
0: Havia uma concentração.
2: Exatamente. Quando falamos em Setúbal já é diferente, já temos outro tipo de situação e já não funciona, na minha opinião, já não funciona tão bem.
0: Concentração de sinófilos, era assim que se dizia, não é?
2: Cinéfilos, sim. E então, isto foi-se...
1: Cinéfilos.
0: Sinófilos. Sinófilos. É um termo que já há muitos anos não havia. Mas agora vem-me à memória. Mas havia pessoas, eu sou sinófilo.
1: Sinófilo.
0: Havia pessoas, okay. Tinha orgulho em dizer que eram amantes do cinema.
1: Ok.
2: Pronto, e de facto todos aguardamos que um dia, sabe-se lá quando, porque eu também assisti ao fim de um festival importantíssimo que era feito em Portugal, que era o Festival de Cinema da Figueira da Foz, também desapareceu, era feito por um padre que organizava aquilo religiosamente. Era talvez um dos festivais com maior impacto. Depois também surgiu o Fantasporto, já com a temática do cinema fantástico, que ainda hoje se mantém. O Mário Dorminski, que já foi acusado de fazer mais alguma coisa, de roubar disto, daquilo, da outro, enfim, coisas sem fundamento, mas serve para denegrir. Quando as pessoas estão muito tempo e têm sucesso naquilo que fazem, aparece sempre um Hortolas que quer denegrir as coisas.
1: Sim.
2: E também aconteceu com a cara temática. Depois o Paulo Branco, que tem uma fama que toda a gente sabe, não vou aqui te falar mais.
0: A propósito, viu o filme Beijinhos na Relva, de Gina Lola Brígida?
2: Ora bem.
0: Não era na relva, era no cachorro que estava na relva com ela, não é?
2: Isso é que era. E foi.
0: E outra senhora do cinema. A Brigitte Bardot, já disse aqui isso uma vez. Eu uma vez empolguei-me por ver, isso nos anos 60, em que ela estava no auge, uma entrevista que ela ia dar na televisão francesa. E depois, a um dado momento, o entrevistador perguntou-lhe: então, Brigitte, do que gosta mais na vida? Ela parou um bocadinho e disse: de um whisky antes e um cigarro depois.
2: Ah, ok,
1: está bem.
0: Aquilo deu escândalo em França.
1: Almoço,
0: a sociedade francesa era mais conservadora do que ela.
2: Mas o Festival de Troia tinha que pagar, na altura, representantes em Estados Unidos, em Hollywood, apareciam sempre os senhores do Hollywood Reporter, havia sempre uma pessoa que estava destacada e que trazia e que trouxe cá monstros sagrados do cinema. Que tiveram por aqui. Eu conheci a Catherine Hepburn, que eu esperava ter conhecido, porque esteve aqui em Troia, a mulher do Bogart, né? E pá, sei lá, tantos que passaram por aqui e que deixaram a história, deixaram as placas também, que é que ainda estão no Luzatódio, o descerramento daquelas placas, eu assisti na outra sala que foi abaixo, né? E agora depois foram transportadas para este lado. Mas que, pronto, que...
0: É o cinema europeu, grande, presentemente, está em afirmação ou não?
2: O cinema europeu tem sempre... É um cinema que não é um cinema tão comercial como o cinema americano, não é a indústria americana, não é?
0: Mas eu adorava os filmes italianos.
2: A questão
1: não tem
2: conteúdo.
1: Nada a ver, não é?
2: A questão é o conteúdo. Não, mas a Europa faz-se bons filmes.
0: Italianos, assim. Franceses, espanhóis, por exemplo. Eu tinha que ver filmes todos do José Lito. Depois de uma cachopa que também apareceu a cantar.
1: Pois.
0: Eu conheci pessoalmente o José Lito.
2: Era José Lita.
0: O José Lito, já quando tinha 20 e tal anos, era um moitaco, ele era pequenininho.
1: Era pequenininho, era pequenininho.
0: Não tinha piada nenhuma. Mas... São vidas, está a ver? Já não volta. E em Castelo Branco, portanto, no verão, em vez de ir para o cinema dentro de casa, havia o cinema no parque. Exatamente. Aquilo era um acontecimento social, aquilo era impecável. Portanto. Era agradável, vá, ver o cinema ao ar livre.
2: E o homem que andava também com a
0: maquineta. E aqui também, cheguei a ver filmes aqui na Esplanada, aqui ao ar livre.
2: Sim, sim.
0: Mas lá tinha um impacto totalmente diferente.
2: Onde está hoje o Tribunal de Família e Menores, não é? Sim, onde está hoje o Tribunal de Família e Menores, era o cinema ao ar livre.
0: Sim, sim.
2: Era a chamada Esplanada, não é?
0: E na Alemanha ainda cheguei a ir a cinemas de carro, está a ver, em que o indivíduo... Portanto, ia de carro ver o filme, estava dentro do carro.
2: Apanhava as colunas, punha o casinho ao lado.
0: Tinha a coluna ao lado, para ouvir o som.
2: Exatamente.
0: Isso aí, normalmente, portanto, vai, ia-se com namoradas ou com um grupo de casais, vá.
2: Hoje você leva para o pé de pouco, isto é uma coisa insuportável, ninguém consegue estar numa sala de cinema. Ninguém consegue estar numa sala de cinema, na minha opinião, né? Para ver um filme, quando está a comer pipocas e a beber-se o...
0: E a experiência de cinema em Moçambique.
2: Sério, não dá.
0: Portanto, os indianos é que normalmente exploravam salas de cinema. E depois as legendas eram em papel em que tinham um rolo e davam a manivela para fazer a tradução.
1: Ah, ok.
0: E o indivíduo tinha que bater com os pés quando o tipo se atrasava a passar a legenda.
2: Chamada pateada. Daí a pateada.
1: Coisas engraçadas, não é? É. Que, pronto, que aconteceram e hoje em dia é tudo muito mais facilitado.
2: Não, mas a moda do telemóvel.
1: Já não é preciso isso, não é?
2: A moda do telemóvel.
1: Agora está a falar e aquilo automaticamente está a aparecer as legendas por baixo.
0: Agora conto-lhe uma reacionária.
1: Só que às vezes não é bem as palavras que a gente está a dizer. Mas
0: me contou um... Eu não, agora estive a juntar papéis para dar lá por causa do museu lá de sobre o 25 de Abril, em que eu dei papéis da minha experiência militar lá em Moçambique, em que eu, que tinha vindo de França, tinha ido para a França para fugir à tropa, depois acabei por vir e agarraram para a tropa. Portanto, lá, a estar na linha da frente, eu procurava ver, então, eu estou aqui a fazer o quê? Não é? E depois procurava ver o que é que a população branca primeiro queria, o que é que queriam os africanos, e depois vi que nós ali estávamos numa grande dependência da África do Sul. Uhum. Eu fui passar um mês de férias, 20 dias, à África do Sul, para saber como é que era aquilo, e contactava, eu tinha relações com militares sul-africanos, e fui visitá-los a procurar. Eu procurava, falava com negros e falava com brancos dos comandos rurais, a própria dizer, pá, vocês têm que virar esta treta, eu não consigo andar lá em cima a fazer a guerra que ando a fazer para defender o vosso apartheid, eu não quero isto. Portanto, de alguma forma eu contribuí para que houvesse alguma evolução também na África do Sul, porque aquilo não era defensável. Só que nós acabámos com o 25 de Abril de não fazer a autodeterminação das nossas ex-colónias, quando a África do Sul conseguiu uma transição de uma situação de apartheid para... uma situação de maioria, de governos de maioria africana. E nós, a seguir à independência, em vez de haver autodeterminação, demos aquilo aos movimentos ditos de libertação, portanto, em que, a seguir, a maioria da população não estava com eles. Portanto, houve guerras civis, que foram muito mais violentas do que a dita guerra colonial que nós fizemos.
1: Pois.
0: Portanto, aí prestámos um mau serviço à humanidade, a meu ver. Mas, bom, mesmo assim, eu sou defensor do 25 de Abril,
1: pois,
0: porque acabámos com uma guerra.
1: Exatamente.
0: Portanto, eu, como pacifista que era, ainda hoje me sinto realizado por contribuir para que uma guerra acabasse com o meu irmão e outros jovens portugueses mais novos do que eu, não tivessem que fugir de Portugal. Pois. 32% dos jovens fugia, isto o próprio exército tinha lá essa estatística.
1: Pois. Agora fogem na mesma. Porque não têm emprego ou não têm condições de emprego aqui.
0: Não, mas é diferente. Não, agora já há opção, mas eu dava instrução em Lamego.
1: Sim.
0: Eu dava instrução a cadetes, que eram futuros aspirantes e depois oficiais. Portanto, eu dizia, eu dava instrução e dizia, bem, todos aqui somos voluntários. Pois. Ah, eu não sou voluntário. Eu não sou mais voluntário, porquê?
1: Então, ganhava.
0: Portanto, eu posso ser voluntário no Rangers, que era um curso de operações especiais, mas não sou voluntário na tropa. E eu dizia assim, olha lá, ali a porta está aberta, porque é que não te vais embora?
1: Claro,
0: eu não te prendo.
1: Claro, exatamente.
0: Vai-te embora.
1: Claro.
0: Portanto, levá-los a ter a consciência.
1: Ali.
0: Ah, mas eu tenho cá a namorada, ou não sei o quê.
1: Ah, só por
0: isso. Ah, vocês estão aqui.
1: Só por isso.
0: Como eu, somos voluntários da corda. A gente está aqui.
1: Pois.
0: E, apesar de não estarmos a concordar com o sistema, aceitamos colaborar com o sistema.
1: Pois, colaborávamos.
0: Havia essa consciência ali. Criava. Ou, e cria grandes amizades à conta disso.
1: Financeiramente, não.
0: Mas depois...
1: Não era financeiramente,
0: agora,
1: não.
0: Um indivíduo chamado Martinez, havia uma prova de decisão nos cursos de operações especiais, que era um tipo, fosse inverno ou de verão, ou havendo pouca água no rio ou muita água, um tipo tinha que ter a decisão de se mandar lá de uma ponte romana abaixo. Tá?
1: Uhum.
0: E, portanto, é esse. Portanto, dizia-me a mim, para eu empurrar. E eu disse, agora, pá, esse empurro, se calhar, tens que vir...
1: Dá-me um empurrozinho.
0: Eu empurro, mas depois tens que vir tu saltar, tu.
1: Pois,
0: ver. Pronto,
1: pois.
0: E empurrei o gajo.
1: É,
0: e ele lá foi. Depois anda cá outra vez. Fui saltar e ele lá saltou.
1: Sim. Lá tomou coragem.
0: Portanto, esse indivíduo, eu notei que ele era um tipo muito especial.
1: Pois.
0: E uma vez, portanto, depois de se pôr aquilo a motivação, havia uma grande ação psicológica sobre os instrumentos.
1: Sim.
0: Punham-se cartazes lá com mulheres violadas, crianças mortas, lá do 101 em Angola. E... depois havia banda sonora, que era eu mais um capitão que fez o juramento da mão fechada, o Duarte de Almeida, no Rally.
1: Sim.
0: Eu dizia, homens, mulheres e crianças totalmente descortejados, qual o seu perigo, o que fizeram, e depois ele dizia, não podemos, portanto em voz grossa.
1: Sim.
0: Portanto, aquilo, uma ação, e depois
1: é
0: sempre para saber a reação de cada indivíduo a isso. Ponhamos numa ação de agressividade, que era dar luvas a dois indivíduos e eles tinham que dar socos um ao outro.
1: Portanto, fazerem boxe.
0: Portanto, vá, não se podiam defender, só podiam dar. Tá,
1: sim,
0: ver?
1: Sim, sim.
0: E portanto, esse Martinez não dava. E depois.
1: Ficava à espera.
0: Chorava e não batia. E ele disse: ou fazes essa treta ou passas a soldado.
1: Tá,
0: mandavam-nos, esses indivíduos faziam isso.
1: E desciam.
0: Não, mandavam-nos para Panamacor, mandavam-nos para
1: coisas, para outros lados.
0: Corretivas,
1: sim.
0: Ou
1: sim, sim.
0: Penalizações. E eu pedi ao gajo, pá, eu não quero a tua desgraça, pá, vá, faz alguma coisa.
1: Mexe os braços.
0: Portanto, só foi o gajo, tornámos amigos. Eu, depois ele era economista e era o economista daquelas bombas que estão no largo do relógio, ao pé do aeroporto.
2: Ah,
1: sim, sim.
0: Mantivemos uma relação
2: durante
0: muito tempo. Mas essa foi esse gajo, não tem problema na tropa.
1: Bom, eu queria dizer...
0: Mas isso só para dizer que, por exemplo, a relação entre os milicianos era muito forte.
1: Pois.
0: E nós tínhamos um corpo, portanto, por exemplo, nós... chamávamos os oficiais do quadro os Chicos e portanto não tínhamos grande confiança neles, e portanto quando nós milicianos abordávamos um indivíduo do quadro, a gente tinha muito cuidado para ele não nos lixar. Já tinha que falar com ele.
2: Oh Pedro,
0: muito jeitinho.
2: Eu lamento trazer uma má notícia.
0: E depois de grandes conservadores, muitos tornaram-se extremistas.
1: Sim.
0: À esquerda.
2: Eu lamento trazer uma má notícia. O Pedro tanto gosta, tanto queria ter cruzeiros em Setúbal, mas olha, isto não é bom. Hein?
0: Okay.
2: Os cruzeiros estão todos com antivírus, estão todos
1: é
2: aí a trazer malta com vírus, ainda que esta malta cá em Setúbal. Pá.
1: Não podemos.
2: Você que é apologista disto agora.
1: Pois é, dos vírus.
0: Não,
1: e agora?
0: Não, isso aí, vá.
1: Não,
0: isso não afeta.
2: Não afeta?
0: Digamos, os cruzeiros têm uma dimensão incrível. Portanto,
1: então,
0: eu fiz vários cruzeiros, até o Estado
1: então,
0: pagou.
1: Então, mas agora
2: sim,
1: com esta
2: agora
1: situação...
2: Eu
0: tive
2: agora?
0: O Estado português,
1: então, vá lá.
0: O príncipe perfeito, o navio mais luxuoso que a nossa Marinha Mercante tinha, levou-me de Lisboa até ao norte de Moçambique e demorámos 33 dias a fazer escala em Luanda, em Lourenço Marques, na Beira, em Nacala... portanto, em Porto Amélia, e depois, no sítio onde eu fui, não havia cais. Tive que ir de barcaça do Paquete para terra,
1: okay.
0: No cima da praia, onde houve aquela ocupação durante um ano e meio lá dos fundamentalistas.
1: Aqui, se vierem de barcaça, ficam ali nos fundões, ali, nos bancos de areia. Bom, e já sabe, o que ouviu aqui não houve mais parte nenhuma. Sim, eu só ia dizer que há mais uma operação da PJ de buscas ao empresário Ricardo Leitão, que é só cunhado
0: Mas do... o ministro parece não ter nada a ver
1: do
0: com
1: António
0: isso.
1: Leitão Mar, sim, não quer dizer que tenha.
0: O outro andou a fazer avaria.
2: Três moradas fiscais.
0: Espero
2: três.
0: Que o cunhado ministro
1: mas este,
0: não.
2: Mas este. Não tem nada a ver.
0: Não contribua.
1: Não.
2: Juro que não.
1: Mas este.
0: Para que ele.
2: Não seja. Família, não. Família.
1: Mas este empresário,
0: condenado
1: Ricardo
0: se
1: Leitão
0: seja coisa,
1: Machado.
0: Não.
1: E, portanto, a investigação é por suspeitas de corrupção em concursos públicos para o aluguer de helicópteros de combate a incêndios.
0: Mas ele é o proprietário da maior propriedade do país,
1: é,
0: que
1: da empresa Gesticopter.
2: Ele tem três moradas fiscais. Pois, chegamos até ao final.
1: A gente também tem três moradas fiscais, aqui, a Pedra da Anixa, e viemos para a praia, mas não conseguimos.
0: Acho que ele é em Angola.
1: Ora, continuo na nossa companhia, já sabe, a nossa morada fiscal é aqui, e também na Pedra da Anixa, pode sempre visitar-nos. O que ouviu aqui não houve mesmo em mais lado nenhum.
0: E não somos cunhados de nenhum ministro.
1: Não somos cunhados, não temos tachos, aqui só temos panela. 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
2: O homem que foi encontrado morto na quarta-feira dentro de uma habitação em Setúbal chamava-se Afonso Belo. O homem foi encontrado morto numa banheira, amarrado de pés e mãos, vestia uma farda da Câmara de Setúbal, onde era funcionário, e tinha vários ferimentos de faca. Afonso Belo, com cerca de 30 anos, tinha uma filha menor e trabalhava como porteiro no mercado da Conceição. O homem terá sido assassinado por 3 homens brasileiros que entraram na habitação. Uma jovem que estava na casa, é amiga do inquilino, diz tê-los visto a entrar, Afonso, com 3 desconhecidos que de imediato a amarraram. A jovem diz que quando entraram pareciam calmos, mas que depois ouviu gritos. A jovem ficou na sala e não sabe o que aconteceu a seguir. Só sabe que Afonso não voltou a aparecer e que os 3 brasileiros saíram com alguns sacos na mão. Ficou amarrada ainda algum tempo e quando se conseguiu soltar, gritou de imediato a um amigo. Diz que não se movimentou porque teve medo de ir ao quarto de Afonso perceber o que tinha acontecido. Foi o amigo da jovem que encontrou o corpo na banheira. O quarto de Afonso estava de pernas para o ar, como se tivesse sido remexido. Os vizinhos mostram agora, na CMTV, preocupação com o sucedido.
3: Já temos vindo aqui à casa da minha filha, às vezes é necessário vir aqui à noite, porque ela não está bem ali, se a gente vem aqui e nunca nos apercebemos de estar aqui de droga ou nunca vimos assim gente estranha, nunca.
4: Preocupado, muito preocupado, porque a minha filha tem problemas de locomoção, tem que ser ajudada, está sozinha em casa e fico muito preocupado com ela.
2: A PSP esteve no local e o caso passou depois para a Polícia Judiciária, onde indica que se trata de um negócio de droga mal resolvido. Na casa havia haxixe em pequenas dimensões, que foi apreendido e os suspeitos ainda estão a monte. Luís Neves, ministro da Administração Interna, recusou comentar os contornos da investigação das crianças encontradas em Alcácer do Sal, mas destacou que o essencial é a proteção das crianças e a atuação da Justiça.
5: Bem, como devem calcular, a sua investigação criminal já sei pouco. Portanto, não posso falar sobre esse assunto. Não, a questão desconheço em absoluto. Eventualmente, para tentar saber se qual era o tipo de crime que estava em causa, tanto quanto eu julgo saber por vós, e porque eu, sobre a intimidade das investigações, não sei nem quero saber, isso era no passado, porque os crimes que estão em causa será violência doméstica, exposição ao abandono, e esses crimes são investigados pela Polícia de Segurança Pública ou pela GNR, de acordo com a área territorial onde os crimes tenham ocorrido.
6: Mas agora passou para a assada da Polícia Judiciária, por alguma razão?
5: Não, desconheço. Eu, tanto quanto eu julgo saber, os crimes de violência doméstica.
6: A própria Judiciária confirmou.
5: Os crimes de violência doméstica.
6: Sim, senhor.
5: E de exposição ao abandono são competência das forças de segurança. Portanto, sobre esse assunto, o que interessa é que as crianças estão bem, que os presumíveis autores destes crimes muito feios, crimes sobre crianças absolutamente vulneráveis, estão identificadas, estão sob a alçada da justiça, isso é que é o importante. Eu sobre investigação criminal não falo, não posso falar, não devo falar, não quero saber, não é essa a minha missão agora, isso foi no passado, durante 31 anos quis saber de investigação criminal. A partir de agora só quero saber a essencialidade.
2: O Ministro da Administração Interna recusou comentar os contornos da investigação ao caso destas crianças francesas abandonadas em Alcácer do Sal, sublinhando apenas que estão em causa crimes muito feios e que os suspeitos estão sob a alçada da justiça. A investigação sobre este abandono destas crianças francesas em Alcácer do Sal arrestou desenvolvimentos cruciais, estando agora sob a liderança do capitão António Pedro Rodrigues Barrigas, o novo comandante do destacamento territorial da GNR de Grândola e que superintende o posto de Alcácer do Sal.
7: A investigação do crime ocorrido no dia 19 de maio, em que estão envolvidos os 2 menores, está sob a alçada da GNR em investigação do mesmo.
8: E sempre esteve?
7: Até ao momento não conseguimos dizer se sempre esteve ou não esteve. O que conseguimos averiguar é que a investigação neste momento está na Guarda Nacional Republicana.
8: E o que estão a investigar? Que tipo de crime? Pode adiantar-nos?
7: A investigação, ou a tipologia do crime, a investigação não depende da Guarda Nacional Republicana, depende sim do Ministério Público. Ainda não temos conhecimento da tipologia criminal que vai ser alvo de investigação. Neste momento foram efetuadas diligências, no momento, quando foram encontradas as crianças, foi diligenciado logo à volta das populações locais, a ver se conseguimos verificar o paradeiro dos pais ou dos tutores. Não se conseguiu identificar esse paradeiro, pelo que as crianças foram encaminhadas para o posto territorial de Alcácer do Sal, tendo sido alimentadas no posto e posteriormente encaminhadas para a ala pediátrica do Hospital de Setúbal. E neste momento decorrem as diligências de investigação para apurar o autor, se eventualmente ocorreu um crime, para apurar o autor desse crime.
2: Em Fátima, entretanto, já aconteceu a detenção da mãe, Marine, e do padrasto, Marc, das crianças. Foram detidos pela GNR em Fátima. O casal foi localizado numa esplanada após a denúncia do popular. Após uma breve transcrição do processo para a Polícia Judiciária, a GNR assumiu a totalidade da investigação criminal por indicação do Ministério Público de Grândola. Os dois irmãos receberam assistência médica no Hospital de São Bernardo em Setúbal, já tiveram alta e encontram-se bem.
7: As crianças no local demonstravam estar bem de saúde, contudo, para garantir que estavam mesmo, os militares encaminharam as mesmas para o Hospital de Setúbal, tendo vindo a informação do hospital que as crianças efetivamente estavam com a sua integridade física bem, boa.
2: As crianças estão atualmente sob a proteção do Tribunal de Família e Menores, acompanhados por técnicos da Embaixada de França. O Tribunal de Ponta Delgada condenou 4 ex-funcionários da creche da Casa do Povo de Rabo do Peixe, na Ilha de São Miguel, nos Açores, por crimes de maus-tratos contra 17 crianças. O caso envolveu bebés e crianças com idades compreendidas entre alguns meses de vida e os 3 anos. A principal arguída, acusada de cometer o maior número de agressões, foi condenada a uma pena efetiva de 6 anos de prisão. As restantes 3 ajudantes da educação receberam penas de prisão suspensas. Uma foi condenada a 5 anos de pena suspensa, outra a 2 anos e meio e a quarta a 2 anos. Os pais mostraram a volta pela decisão do tribunal.
9: Onde é que anda a justiça de Portugal? Justiça é isso que eu penso. Crianças inocentes, a minha filha autista a sofrer nas mãos daquelas 4... Eu nem tenho palavras, são animais, nem os animais se merecem ser tratados dessa maneira. Estamos revoltados. Não há justiça em Portugal. Se fosse nós a fazer justiça com as nossas mãos, é posto que nós já estávamos atrás das graças.
10: Apesar de umas tamás cremes e das manos cremes, aquilo era cadeia para todos. A nossa justiça a falhar mais uma vez.
9: Não preciso de dinheiro nenhum. A justiça não é feita com dinheiro.
2: Após os pais terem começado a manifestar queixas e desconfianças sobre o comportamento dos filhos, a própria direção da Casa do Povo de Rabo de Peixe avançou com a instalação de câmaras de vigilância. Carlos Estrela, o presidente da associação.
11: Vamos aguardar que o Ministério Público se pronuncie e a instituição a tomar as decisões que, em devida altura, tiver que tomar.
12: Vão ficar ao serviço, por enquanto?
11: Claro que sim. Não há nenhuma acusação contra elas, não há nada contra elas.
12: A iniciativa das câmaras, se fosse hoje, voltaria a colocá-las?
11: Sem dúvida. Se tivesse noção daquilo que se passava ou daquilo que se passou ali dentro, com mais antecedência, teria colocado as câmaras com mais antecedência ainda.
2: O Ministério Público já manifestou a intenção de recorrer da decisão, uma vez que tinha pedido penas de prisão efetiva para as 4 mulheres devido à gravidade e à crueldade dos atos. No futebol, já é conhecida a lista de candidatos ao Prémio Golden Boy 2026 e há 9 jogadores que atuam em clubes portugueses, entre os nomeados, para a distinção atribuída pelo jornal italiano Totosport ao melhor futebolista sub-21 a jogar na Europa. O Foco do Porto é o clube mais representado entre os portugueses, com 5 jogadores na corrida: Rodrigo de Moura, Martim Fernandes, Vítor Forhold, William Gomes e o polaco Oscar Piatuszewski. Já o Sporting surge com 2 nomes, Giovanni Kenda e João Simões, enquanto que o Benfica, com Gianluca Prestiani, incluído entre os candidatos. O Averca também marca presença através do defesa central Bastan Miopiu. O Golden Boy é atribuído anualmente através da votação dos jornalistas de vários meios europeus e distingue o jogador de sub-21 a maior destaque no futebol europeu.
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14: Ai ai, já estamos na última quinzena deste mês de março.
15: Oh filho, chupa a amêndoa que se passa.
14: A Páscoa é já no mês a seguir. E amêndoas, ovos e folares come-se o ano inteiro.
15: O diretor quer que eu ponha aqui na repartição de finanças durante a Páscoa.
16: Que é cá de ser? Olha, ponha um ovo.
15: Um ovo? Quer mesmo que eu ponha aqui um ovo? Bem, vamos lá ver. Cocorococó! Cocorococó! Ai, não sai, senhor diretor, não sai.
16: Não sai, faça força.
15: Ah, olha, saiu um ovo de chocolate.
16: caro chefe de gabinete. Tens alguma ideia para eu melhorar a minha imagem?
17: Claro que tenho, Sr. Primeiro-Ministro. A Vossa Excelência, durante a Páscoa, poderia lançar uma sala de trinca.
16: Uma sala de trinca? Mas para que é que isso serve?
17: Para os viciados em amêndoas irem para lá com as suas amêndoas dar uma trinca.
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0: Estás aí há tanto tempo a parafusar esse parafuso.
1: Oh, mulher, já sabes como eu sou. Cá o Zé do bricolagem usou o parafusar tântrico.
0: O parafusar tântrico? Mas o que é isso?
1: É quando o parafuso fica com o prego ao fundo.
2: Oh, pai, o meu balanço está torto. Posso dar-lhe umas marretadas, posso?
1: Na casa do Zé Bricolage não se resolvem as coisas à marretada, porque eu não sou nenhum marreta, como aqueles marretas da Assembleia da República que aprovam leis à marretada, porque votam sem saberem qual é a matéria votada. Olha, logo que chega a tua irmã, eu vou consertar-te o balanço.
2: Mas para que é que precisa da mana para me arranjar o balanço?
1: Porque cá o Zé de Bricolage, quando faz um concerto, quer que o concerto fique bem afinado. Portanto, para o teu balanço ficar a balançar nos trincas, vou precisar da tua irmã, porque ela nasceu no mês de outubro.
2: E o que é que isso tem?
1: Que tem que ela balança. Ela é balança, entendes?
0: Ai, Zé, o que é que tu estiveste a fazer à nossa cama?
1: Então, estive a acertar-lhe as pernas.
0: Acertar-lhe as pernas? Então, mas a cama ficou com uma perna coxa, homem.
1: Assim com uma perna...

0: O problema de eu andar sempre com a ferramenta na mão, posso saber?
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1: Sim, pai. Ao vê-lo com o martelo, foi-se.
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1: O nosso soldado raso anda com enxaquecas.
7: Ah, pois é isso. Coisa que nunca me faltou foi falta de material para encher.
0: Em frente, arros!

0: Soldado Raso!
1: Pronto, meu sargento!
0: Ouvi dizer que tens andado um bocado em baixo e sem forças nenhumas. Olha lá, tu por acaso não terás estado para aí em contacto com qualquer matéria empobrecida?
1: Empobrecida? Por acaso não, meu sargento. Estive em contacto com umas raparigas, mas elas são todas umas riquezas, meu sargento. Umas riquezas.
0: Soldado Raso!
1: Pronto, meu sargento!
0: O que é que tu tens?
1: Estou todo roto, meu sargento.
0: Roto?
1: Ah, sim, meu sargento. Olha lá aqui para o fundo da minha boca.
0: Já olhei? E depois?
1: E o que é que viu, meu sargento?
0: Um buraco?
1: Um buraco? Está visto. Estou mesmo todo roto, meu sargento. Todo roto.
0: Soldado Raso!
1: Pronto, meu sargento.
0: O que se passa com os teus olhos?
1: Estão todos vermelhos e lacrimejar lágrimas, não estão?
0: Pois é, estão mesmo. Vou mandar-te para o hospital para fazeres os exames.
1: Exames, eu? Mas eu não tenho estudado nada, meu sargento.
0: Exames médicos. É preciso saber porque é que estás assim com os olhos lacrimejantes e avermelhados.
1: Oh, meu sargento, não são precisos nenhum exames porque eu sei porque é que tenho os olhos todos avermelhados e lacrimejantes. É que eu sou do Benfica, meu sargento. Eu sou do Benfica.
0: Soldado Raso.
1: Pronto, meu sargento.
0: É verdade que estiveste toda a manhã encostado a um tanque?
1: Tive que estar, meu sargento.
0: Tiveste que estar? Não tinhas mais nada para fazer?
1: Claro que tinha, meu sargento. Tinha que lavar a roupa e ficou toda bem lavadinha.
0: O quê?
1: É que o tanque era um tanque de lavar roupa, meu sargento.
0: Isso é muito chato, soldado raso. Muito chato.
1: Muito chato, muita pulga, muito percevejo e muito piolho, meu sargento.
0: Soldado raso.
1: Pronto, meu sargento.
0: Vamos ter mais aviões de caça, sabias?
1: Aviões de caça, meu sargento? Mas se os caçadores andam para aí a queixarem-se da falta de caça, que rei que os aviões vão caçar?
0: Os aviões de caça não caçam caça. São aviões a jacto que ultrapassam a velocidade do som para reequipar a nossa força aérea.
1: Ah, ótimo, meu sargento. Se ultrapassam a velocidade do som, vão ser bons, mas é para levar as cartas para a minha moça, porque o correio demora sempre muito. E às tantas, quando as minhas cartas lá chegam, já ela namora com outro, porque andam lá sempre uns tipos a ver se a caçam.
0: Se calhar são pilotos dos caças supersónicos.
1: Não são, não, meu sargento.

0: Aqueles andam à velocidade da luz.
1: Da luz?
0: Sim, meu sargento. Aqueles gajos também são todos do Benfica.
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1: Você está com a Cor do Dinheiro do dia 22 de maio de 2006. Bem, como sabe, é sexta-feira! Vamos lá então para a edição de hoje, começando pelo período de ordem do dia, e dizer isto. Vá-se lá entender esta gente. Estados Unidos tiram tropas da Polónia, da Alemanha, começou com a história da Alemanha. Depois é, vamos tirar tropas da Polónia. Afinal, agora vai meter mais 5 mil tropas na Polónia. Ninguém se entende, não é? Ou é ou não é? Ou está ou não está? Ah, é porque o tipo da Polónia agora, o presidente da Polónia, é muito amigo do movimento MAGA e o Diabo 4, o Trump. Não se faz política assim. Os Estados Unidos têm que decidir o que querem fazer na Europa. Querem ficar, querem sair, querem ajudar, querem contribuir para que a Europa seja um espaço independente e não cair nas mãos daqueles ursos do outro lado lá da fronteira. Enfim. Ainda sobre esta história da política errática, nos últimos dias circulou para a informação de que os Estados Unidos e o Irã, destronando o regime iraniano, queriam lá colocar o senhor Mahmoud Ahmadinejad. Pá, quer dizer, este tipo foi presidente do Irão, foi um dos tipos mais sanguinários que andaram por ali, que fazia guerra, entre aspas, a tudo quanto era judeu e israelita. Eu espero sinceramente que estas incoerências não são verdadeiras. Aquilo não é propriamente meter a Delcy Rodrigues no poder da Venezuela, não sei se já percebeu. Já agora, a CNN ontem fez uma peça onde dizia, CNN Internacional, onde dizia que o Irão estava a recuperar a sua capacidade militar mais rápido do que o previsto. Isto só mostra que muitas vezes o serviço de inteligência se enganam. Porque não era isto que os Estados Unidos estavam à espera e não era isto que Israel estava à espera. E é preocupante, isto é preocupante, porque o Irão já tem a mãozinha acima do estreito. Como se vê, não é fácil convencê-los a deixar aquilo. E anda já navios a passar ali, depois de pagarem uma pipa de massa ao Irão. Quer dizer, se estes tipos recuperam com a capacidade militar, isto é um sarilho. E já agora, parece que nas últimas horas houve informações da Al Jazeera de que o Irão e os Estados Unidos estariam muito próximos de um acordo. É para acreditar, olha, é para desacreditar. Acreditar quando a gente vir, como de São Tomé, como dizia São Tomé, e por uma razão simples, já ouvimos tanta coisa sobre isto. É verdade que desta vez é a Al Jazeera a dizer que é o Irão que lhes diz isto e tal, e se é o Irão a dizer pode haver mais probabilidade de sucesso. Mas olha, é melhor esquecermos isso, deixar correr as coisas e pensar numa solução, até porque mais tarde ou mais cedo essa solução pode mesmo passar por uma intervenção militar. E infelizmente começa a ficar claro que a própria Europa terá que participar disso. Começa a ficar claro, começa a ficar quase inevitável, o que é uma fonte de preocupação, obviamente. Já agora, ainda sobre a história da guerra no Golfo, o Pentágono e outras fontes americana dizem que repor aqueles mísseis que estão a ser usados, muitas vezes para porcarias como de atirar outros mísseis abaixo e drones e o Diabo 4, isto pode levar 2 anos e meio. Isto mostra o problema que os Estados Unidos criaram na região, não é? Porque há ali material que está a ser gasto, pode ser. Imagine só se a Rússia lhe dava uma macacoa qualquer e agora decidia invadir um país europeu. Havia mísseis suficientes e material militar suficiente para defender a Europa? Não havia. Sejamos honestos, aguentaria 1, 2 semanas ou 3 e depois a partir daí começava a sentir-se o stress de não termos material, porque a indústria não é capaz de responder a isto. A própria Rússia, quando começou a guerra na Ucrânia, ao fim do ano teve que aumentar drasticamente aquilo que era a produção militar, inclusive a trazer empresas de outras áreas para a produção militar, porque não chegava. Estas coisas têm que ser levadas em conta quando se começa uma guerra, porque senão é sempre o problema da logística. E o problema da logística é um problema fundamental em qualquer atividade militar, aliás, como qualquer militar percebe. E já agora, os Estados Unidos ainda não resolveram o caso do Irã e já se querem meter em conta. Agora mandaram um porta-aviões para as queimas. Acabem, comecem uma coisa e acabem. Antes de meterem a novos sarilhos. Portugal não, Espanha. Europa. O Tribunal Espanhol, tem o caso do Sr. José Luís Rodrigues Zapatero, bloqueou as suas contas. E à medida que os dias vão passando, o que vai aparecendo para aí divulgação sobre a situação de Espanha é absolutamente preocupante. E é preocupante como é que os espanhóis, que já na última eleição deviam ter dado um pontapé no rabo do senhor Sánchez, ainda não, os partidos ainda não perceberam que têm que ir a eleições rapidamente, porque a situação não se pode manter como está. A Espanha não tem orçamentos, não é? Anda há 3 anos sem orçamentos, a Espanha está ingovernável, não toma uma medida como deve ser, é tudo facilidades. O episódio é a história que já contámos aqui, já analisámos aqui várias vezes, é a história de usar fundos comunitários para pagar reformas, que é uma coisa que não se pode fazer, a Comissão Europeia não deixa fazer isto, e justamente. O último ponto, aliás, os dois últimos pontos têm a ver com aquela fusão que falámos aqui há umas semanas sobre, entre a Estée Lauder e a Puig, de Espanha. Parece que a fusão foi ao ar. Isto é o problema sempre das fusões, não é? Que é quem é que fica com o lugar na garagem? Como se costuma dizer, quem fica os primeiros lugares na garagem? Mas é uma chatice, desentender-se. Vamos lá ver se isto fica a ficar assim ou se ainda vai haver uma reversão sobre isto. Último ponto, tem a ver com o Instituto de Medicina Legal, parece que declarou que Ricardo Salgado não está em condições de servir tempo na prisão. Servir tempo na prisão, quer dizer, ser preso. E porquê é que não está pronto? Porque não tem consciência do estado em que está. Camille is going to buy an electric car? Alguém está a perguntar aí? Não, eu sou defensor da combustão. Eu já disse aqui, enquanto as baterias não me derem 1000 km de autonomia, eu não compro carros elétricos. E sobretudo para ficar ali a passar o que se passa hoje em dia nos carregamentos de carros. Está respondido ou não? Bom, vamos lá para os temas mais importantes de hoje. O caso do abandono das crianças de 3 a 5 anos. Bom, eu quero começar por elogiar primeiro as forças policiais portuguesas. Conseguiram em tempo recorde identificar quem eram, onde é que estavam, e mais a senhora que ontem, em Fátima, teve o bom senso de desconfiar do que estava ali e ia chamar as autoridades porque parecia que aquilo era aquele que estava ligado com aquele caso suspeito da mãe e do padrasto, que o padrasto, ou lá, o que aquilo é. Que eu sinceramente acho que nenhum padrasto é capaz de fazer uma coisa daquelas, aquilo parece mais um energúmeno do que outra coisa qualquer. Assim como a mãe. O que é que há a reter nisto? Coisas, é a maldade humana. Como é que é possível fazer aquilo que se fez? Não é? Abandonar de crianças 3 e 5 anos numa estrada. Em segundo lugar, imagina o trauma que elas pensam que vão ficar para o resto da vida. Em segundo lugar, de facto, elogio às autoridades e às pessoas muito atentas, isto chegou o país todo naturalmente, e às pessoas muito atentas que conseguiram que a senhora aliás, que os dois energúmenos fossem detidos ontem. E já agora, podem ensaiar as explicações que quiserem, inventem lá depressões e coisas do género. Não há nada que justifique, mas rigorosamente nada que justifique uma porcaria daquelas. Bom, o seguinte tem a ver com o Sr. Liubomir Stanisic. Como sabe, é muito conhecido aí por ter restaurantes, andar a participar em programas de televisão muito conhecidos. O Sr. Stanisic, há umas semanas, vendeu os 3 restaurantes que tinha em Portugal a um grupo internacional. E disse ao público de ontem que escândalo, quer dizer, escândalo é não pagar IVA, não pagar salários. É verdade, eu acho que nesse aspecto ele tem toda a razão. Se ele se receava que a situação pudesse complicar, se ele não pudesse honrar os compromissos, acho que faz muito bem em vender. Mas onde é que eu estou preocupado? É que o Stanisic diz isto. A crise no setor da restauração é gigante. Aonde? Quer dizer, eu compreendo que não dê jeito, alguém não goste de uma situação em que os seus restaurantes começam a entrar em dificuldades. Agora, tomar a nuvem por Juno, o setor continua saudável. Há de haver falências, há sempre. É como na natureza humana, nascem crianças, morre gente. Ponto. Isto é natural, é evidente, é normal no setor da restauração. Não há novidade nenhuma aqui. Não vale a pena dramatizar isto, até para depois andar a justificar subsídios para as arestes desta vida e o diabo. Como já sabe, eu sou completamente, eu oponho-me completamente a situações destas. E, portanto, estar a dramatizar situações sem haver necessidade para isso, sinceramente, não é prestar um bom serviço à sociedade. Ponto seguinte, Bruxelas não gostou nada das relações portuguesas que estavam a associar as filas dos aeroportos a este novo sistema de entradas e saídas do espaço da União Europeia. E já mandou uma pedinha a responsabilidade das autoridades portuguesas. E o governo agora é que está mesmo preocupado, que já percebeu que isto é uma coisa insustentável, que não se pode andar a passar esta imagem para o exterior, e agora foi a correr avisar a Ana que tem que resolver a situação. Eu também acho que a Ana tem que resolver a situação. E já agora é assim. Todos nós sabemos que o aeroporto tem mais 30% de passageiros e que nos últimos 10 anos. E que as instalações são as mesmas. Mas espera aí. Ninguém previu isto? Não pode ser. as autoridades, e a ANA tem que encontrar uma solução para aquilo. Nós não podemos manter a situação que nós temos no aeroporto neste momento. Aliás, não é só no aeroporto em Lisboa, é também no aeroporto de Faro, onde está a acontecer a maior parte dos problemas. E, portanto, também não vale a pena andarmos a puxar a responsabilidade para cima dos outros. A responsabilidade é nossa. Nós é que temos que resolver isso. Ponto seguinte. O Partido Socialista e a Aliança Democrática vão entender-se no prévio, sim. O Chega vai ficar de fora, provavelmente. O Chega usa muito a questão da imigração como as suas bandeiras e, portanto, a imigração e não só, a corrupção, e, portanto, vai tentar, como já fez no Parlamento há dias, associar sempre a ideia de vão acabar com o visto prévio para dar cabo do Tribunal de Contas e da Abacote. Não tem uma coisa a ver com a outra. Só agora vamos lá ver se a gente esclarece. Não é no visto prévio que se detecta situações de corrupção. O visto prévio pode antecipar problemas e, portanto, fica por aí. Em segundo lugar, aquilo que o ministro Saraiva Matias disse no Parlamento é verdade. São menos de 1% o caso dos contratos ou das propostas de despesa que são chumbadas pelo Tribunal de Contas no visto prévio. São 0,7%, por causa assim do género. Portanto, isto não é propriamente um problema de lesa majestade. Agora, também não vale a pena, e este é o erro que o Governo está a cometer, a dizer que é o visto Tribunal de Contas que depois acelera a burocracia em Portugal e dificulta a execução dos programas. Não é só isso. E, portanto, se nós temos em Portugal um defeito muito grave, é como um defeito social, que é achar assim, nós mudamos este aspecto e muda tudo. Não é verdade. Nós mudamos uma lei e muda tudo. Não é verdade. É uma reforma, é um conjunto de decisões que têm que ser tomadas, não se produz efeitos num curto prazo, leva tempo, e é isso que nós temos que reter. E é muito importante que percebamos isso. Bom, ainda a posição do PS na lei laboral. Ontem contei-lhe aqui que o José Luís Carneiro anda a fazer fincapé na lei laboral porque já percebeu que isto é popular. Ou seja, ou melhor, que a revisão da lei laboral é popular. E Carneiro está a utilizar isto para puxar o PS nas intenções de voto. Aliás, as duas últimas sondagens, e eu digo isto de forma, com a informação segura, já contei ontem, vou voltar a dizer, José Luís Carneiro olha para as sondagens e diz assim, estão a ver, afinal a nossa posição nesta matéria está... Isto é, estamos a opor à revisão da lei laboral e isto é que está a projetar o PS para o primeiro lugar das sondagens. Aliás, e colocar o Chega no terceiro lugar. E a AD em segundo. E até lhe posso avançar mais na matéria. Como lhe disse ontem, o PS não ia votar. De facto, não vai votar, porque o José Luís Carneiro avisou ontem que não vai votar. Porquê? O José Luís Carneiro está a explorar, não é só a questão de achar que as sondagens confirmam que ele tem razão. O José Luís Carneiro está a aproveitar o erro do governo. Foi não saber explicar a reforma laboral. A ministra só começou a ter um papel interessante nesta matéria há poucos dias. E, portanto, isto foi um erro. E o PS percebeu isso. Está a capitalizar essa brincadeira. Já agora, para você perceber a relação entre o que a UGT está a fazer e o PS, a posição do PS, a UGT era para ter eleições em março deste ano. Passou-as para outubro, 11 de outubro deste ano. E Mário Mourão era candidato. Mário Mourão quer assegurar esta batalha toda contra a lei laboral, que é reeleito na UGT. Mas ao mesmo tempo está a fazer um frete a José Luís Carneiro, porque ele combinou com o José Luís Carneiro esta brincadeira. Isto eu lhe posso dizer também de fonte segura. Ele combinou com o José Luís Carneiro esta matéria. E portanto estão os dois, a UGT e o Partido Socialista, a tentar capitalizar esta oposição à legislação laboral e à reforma laboral. Porque pressentem e sabem que isto é impopular e portanto pode trazer votos. Eu continuo a dizer que acho que isto é um erro do José Luís Carneiro. Acho que é mais a ausência de decisões do governo do que outra coisa qualquer nesta matéria. E, portanto, tenho muita dificuldade em acreditar que isto seja uma estratégia com pés e cabeça por parte do Partido Socialista. Bom, ponto seguinte. A Comissão Europeia ontem divulgou novas previsões para este ano. E é uma revisão em baixo. Tanto do PIB, como revisão em alta de inflação, e outro aspecto preocupante. A Comissão Europeia diz que Portugal se encaminha em 2026 para perder cotas de mercado nos mercados internacionais. Ora, eu não ficaria preocupado com isto se não estivesse a conjugar uma série de fatores. O primeiro é, essa cota de mercado já aconteceu, perda de cota de mercado já aconteceu em 2025. Ok? Portanto, se tem em 2026, e como a Comissão Europeia diz nas previsões de ontem, pode acontecer, aliás, vai acontecer em 2027, isto pode começar a formar uma tendência. O perder quota nos mercados internacionais quer dizer que a economia está menos competitiva. E nós temos de tentar perceber porquê. E nunca é, como nunca é nada destas coisas, um fator. São vários. E eu vou-lhe citar alguns. Nós estamos há 10 anos sem fazer uma única reforma em Portugal. O PS fez só facilidades, crescimento do rendimento. Nunca falaram do crescimento da competitividade. Aí é sempre, aí a produtividade se aumentar. Não aumentou nada. A produtividade aumentou muito menos do que, primeiro, os nossos parceiros, tirando o caso espanhol. E, em segundo lugar, a produtividade está a crescer abaixo daquilo que é o próprio crescimento dos rendimentos das pessoas. E, portanto, esta pancada de aumentar despesa corrente, que é salários na administração pública, já vamos ver a seguir, um aviso do CFP, e pensões, sem ter aumento da capacidade de economia, só provoca uma coisa. Aumenta a capacidade de consumo, como não temos capacidade de resposta interna, e como não estamos a exportar mais, isto quer dizer que a relação de troca entre Portugal e o exterior se deteriora. Portanto, importamos mais sem exportar mais. Ora, perder quota nos mercados internacionais era a pior coisa que nos podia acontecer. Portanto, a Comissão Europeia está a fazer alerta porque isto foi um modelo que sempre levou Portugal à bancarrota, 3 vezes. E a Comissão Europeia tem essa preocupação que é, vocês, se continuam assim, a economia volta para os problemas que teve no passado. E é verdade. E ainda bem que a Comissão está a lutar para isto. Bom, ora, isto é um aviso. Repare, a única reforma que está a tentar fazer agora é a reforma laboral. Vem tarde. O PS desfez algumas dos princípios fundamentais das reformas que a Troika obrigou a fazer, nomeadamente na área laboral. Ora, como é que nós vamos crescer se não fizermos reformas? Este é o alerta que a Comissão está a fazer. E nós temos duas formas de olhar para isto. Dizer, ah, não, isto tem a ver com o governo, tem a ver com aquele e não sei quantos. Tem a ver com, como diz o Gélio Carneiro, que ainda ontem recusou votar a reforma moral, e diz, ah, nós vamos apresentar uma série de medidas de diálogo social para mostrar que estamos preocupados com a competitividade. O Gélio Carneiro disse isto ontem. Isto é bullshit. Porque nada disto é uma reforma, não é? O PS diz que andou a fazer reformas do poder. Não fez nada, desfez foi reformas que a Troika fez. E, portanto, quando tivermos esta posição por parte de dirigentes, não vamos a lado nenhum. Portanto, eu receio que a Comissão Europeia tem razão nas previsões negativas e pessimistas que está a fazer. Portanto, das duas, uma. Ou percebemos isto e fazemos as reformas a sério, ou então encaminhamos para continuar a crescer as pinguinhas entre 1% e 2%, eternizarmos esta diferença que existe no poder de compra e, portanto, na riqueza entre os portugueses e o resto da União Europeia. E voltando às previsões da Comissão Europeia, a Comissão Europeia revê o crescimento em baixo. Diz que vamos crescer 1,7%. O PIB vai crescer 1,7%. Ora, comparando isto com a União Europeia, o pessoal diz, ah, todos felizes com isso. Aliás, o governo ontem realçava esse ponto, que é, ah, nós vamos crescer quase o dobro da União Europeia. E? Espera. Porque os outros vão crescer em conjunto de 0,9, nós estamos felizes porque vamos crescer 1,7. Podíamos estar a crescer 2,5 ou 3, se tivéssemos feito reformas, não é? O que não estamos a fazer. E é uma coisa que os portugueses podiam ter na cabeça. A única forma de nós ganharmos poder de compra e sermos mais ricos, sermos mais desenvolvidos, é nós crescermos mais do que os outros, mas não é por 2 ou 3 décimas. É de crescermos de forma significativa. E, portanto, para ganharmos quota lá fora, significa que temos de ser mais competitivos. O que é que o PS faz? Ah, isto só se faz investindo no conhecimento, na tecnologia, não sei quantos. Eu conheço muito investimento em tecnologia em Portugal que não deu rendimento nenhum. Portanto, não é apenas isto. São outras condições, também é preciso apostar, nomeadamente na área laboral, para se poder ter esse crescimento. Ora, o PS vai sempre para a solução mais fácil, que é, ah, é o conhecimento, é não sei o que, é da educação. Pois, educação, não é? Que não foram capazes de reformar durante 8 anos. Depois, é a tecnologia. Não é. É um conjunto de coisas. E as condições laborais são uma delas. Portanto, não vale a pena ignorar isto. E enquanto ignorarmos esta brincadeira, continuaremos aqui no rame-rame do crescimento de 1%, 1,5%, enquanto os outros crescem 0,9%, e nós muito felizes a olhar para o umbigo, ai, estamos a crescer mais que aqueles gajos. Fucking bullshit. Isso não é nada. Bom, porquê é que a Comissão Europeia revê o crescimento em baixa? Por uma razão muito simples. Porque o que está a passar no Golfo está a alterar completamente as condições de crescimento de algumas economias, não só da União Europeia, como inclusive fora da União Europeia. E depois há a questão das tarifas ainda. Como você sabe, está nisso, continuam a brincar com tarifas. Hoje baixa aqui, amanhã mete novas tarifas, amanhã é aquilo. É coisa de gente bipolar, literalmente. Ora, isto não ajuda nada. E, portanto, o aumento de preço... Aliás, a Comissão prevê uma subida de inflação. A subida dos juros, que já está a acontecer, e vamos ter mais, porque eu acho que o BCE, e é um alerta que quero fazer aqui, eu acho que o BCE vai mesmo aumentar as taxas de juros na próxima reunião, e portanto nós poderemos ter nos próximos meses uma continuação desta subida. Bom, podem dizer assim, ah, está bem, mas se houver o problema da guerra do Golfo, isto abranda tudo. Abranda, vamos ver. A sensação que começamos a ter em algumas economias é que está a haver uma transmissão já das expectativas de subida de preços. Aliás, está a haver um embedding na própria consciência coletiva. E quando é assim, começa a haver exigências de salários mais elevados, depois produz preços mais elevados, depois volta outra vez a salários mais elevados, reivindicações deste ano, e a coisa corre mal. Bom, portanto, vamos ter que olhar para 2026 com muito cuidado. E sobretudo fazer uma coisa. Está a ver como não faz sentido aquelas coisas, como dizia ontem a Mariana Mazzucato lá naquela entrevista que eu falei. Ah, os lucros extraordinários são para financiar preços mais baixos. Não pode ser. Quando as condições externas da economia mudam, nós temos que mudar também. Não podemos fazer de conta que os preços não estão a subir. O preço é uma restrição muito importante naquilo que é o nosso comportamento humano. Quando os preços sobem, nós temos que consumir menos. Temos que gastar menos, temos que poupar. Ponto final. Por muito que haja muita gente dizer que a economia cresce pelo consumo. Não cresce, não. A economia cresce pelo consumo e por outras coisas, nomeadamente o investimento. Já agora, ontem foi um momento muito importante também porque o CFP divulgou um novo relatório, uma nova análise sobre a economia portuguesa. E faz um alerta muito sério. Diz assim, a subida da despesa corrente, atenção a isto, a subida da despesa corrente põe em causa novos cortes de impostos. Pergunta, o CFP tem razão? Toda a razão. A despesa está a crescer de forma descontrolada ou quase descontrolada há 2 anos consecutivos. Já vinha do PS, o PSD chegou lá e para ganhar eleições andou a aumentar os salários das pessoas, a função pública, pensões, sem olhar para este aspecto. Portanto, o alerta do CFP, é a única área onde Mário Centeno tem razão nas críticas que está a fazer, faz todo o sentido. E isto é preocupante. E é bom dizer o que é despesa corrente. Despesa corrente é salários no Estado e é pensões. Ok? E agora deixa-me fazer uma pergunta. O governo anda para aí ocultar a decisão, qual é a sua decisão sobre o crescimento dos salários. Perdão, sobre a atribuição de um bónus aos pensionistas este ano. Está a dizer que ainda não sabe se é possível. Não é possível. Ok? Nós estamos a crescer a despesa corrente a ritmo insustentável. Em 2 anos foi perto de 20 mil milhões de euros. A economia não aguenta isto. E, portanto, o que o CFP está a dizer tem razão. Meus senhores, se continuam a aumentar a despesa corrente, esqueçam a ideia de baixar impostos, tanto às empresas como aos particulares, ou seja, o IRS. Isto é desagradável de dizer? É. Se alguém for perguntar ao Governo agora, o Governo vai desvalorizar, dizer, ai, dá-lhe, é muito cedo. Não, nós mantemos a nossa de baixar impostos a prazo. Prazo, só se pode baixar impostos se a despesa for contida. Segurarmos a despesa. É exatamente o contrário do que queremos fazer, é exatamente aquilo que o Chega quer fazer e é exatamente aquilo que o PS quer fazer. Aliás, estes 3 partidos, a AD, o PS e o Chega, são responsáveis pelo crescimento da despesa nos últimos 2 anos. E, portanto, enquanto continuarmos a fazer isto, a coisa vai correr mal. Mas vai correr mal. E já agora o novo alerta, assim. Esta história de estar a alertar para o crescimento das pensões é outro fator que explica porque é que nós não podemos andar a brincar com o sistema de pensões, nomeadamente a ideia peregrina do Chega, que é baixar e dar outra forma. É insustentável. E é bom que os portugueses percebam uma coisa de vez por todas, porque a classe política não faz essa pedagogia, os analistas temos a obrigação de fazer. Quer dizer o seguinte, meus senhores, baixar impostos só reduzindo despesa. Ora, o que estes fulanos estão a fazer é exatamente o contrário. Não bata a bota com o perdigota, é insustentável, não é um bom caminho e não é um caminho saudável. Bom, já agora, o CFP, o Conselho de Finanças Públicas, diz que o Governo subestimou o crescimento da despesa e da receita em 2025, no orçamento de 2025, e nós lemos para os números e descobrimos que é verdade, tanto na questão da despesa como na questão da receita. E você dirá, ontem na questão quando foi da revisão das previsões para este ano, a Comissão Europeia também veio dizer que o déficit orçamental em Portugal, aliás, que este ano vamos ter um déficit, vai ser 0,1 4% do produto interno bruto, diz a Comissão Europeia. É verdade? Não sabemos. Mas uma coisa é certa. Quando o governo... Ah, o governo desvalorizou isto. Quer dizer, percebe-se 0,1% ou 0%. Aliás, se o governo perceber em algum momento que vai ter 0,1% de déficit, o que faz é corta, segura uma despesa qualquer e põe aquilo no género. E a pergunta seguinte é esta. Isto põe em causa aquele objetivo que já falámos aqui do governo de tentar fazer o possível para não haver este déficit este ano? Eu continuo a dizer, o governo desvalorizou isto ontem e eu percebo, eu continuo a dizer que o governo vai se matar, vai se esfalfar para conseguir que este ano não haja déficit orçamental. Até para não ser acusado pelo Partido Socialista de, afinal, aqueles tipos não sabem o que são coisas, contas certas. Portanto, apesar destes avisos todos, eu estou absolutamente convencido que nós vamos acabar por ter um orçamento equilibrado este ano. Bom, eu não queria deixar... já agora uma coisa que dizia há bocadinho no início e convém explicar. O Chega anunciou ontem que, afinal, pode mesmo votar contra a reforma laboral. É muito simples. O Chega está a ver o PS em segundo lugar nas sondagens, sabe que, desconfia que isto pode ter a ver também com a questão laboral, já veio dizer às pessoas que não vai estar disposto a facilitar os despedimentos e não sei quantos. A lei laboral, a revisão da lei laboral, não prevê nada disso, é tudo conversa fiada. Mas isto mostra que o Chega nesta matéria está a cavalgar uma agenda popular. Portanto, não surpreende o que está a passar, aliás, como o PS está a fazer. Eu não queria terminar o programa de hoje sem ir a uma notícia anunciada ontem, que para mim foi das mais importantes dos últimos tempos. O Ministério da Educação, através do seu ministro, Fernando Alexandre, decidiu um aumento superior a 50% nas verbas para a ação social escolar. Nas bolsas, repare uma coisa, nas bolsas para aquelas pessoas que não têm capacidade para estudar e pagar os seus estudos sozinhas, nem os pais, está previsto um crescimento de 53%. Mais coisa, menos coisa. E ontem, quando fui confrontado com isto na CMTV, elogiei a decisão do ministro. Então veja só o que é que foi a reação dos estudantes ontem. Queremos mais. Espera. Então as bolsas aumentam em média 53%. E nós, a primeira coisa que dizemos é queremos mais. Quer dizer, estes miúdos não têm juízo. Não fazem ideia do que é o custo para um orçamento. E também acham que a malta deve pagar os estudos todos. Não. Eu me lembro, quando era estudante universitário, os meus pais não podiam pagar todos os meus estudos, eu andava a fazer trabalhos. Me ajudavam. E não foi por isso que deixei de ter boas notas. Não foi por isso que deixei de ter assistente universitário. Não é? Não pode ser. Esta geração está demasiado, tem a vida demasiado facilitada. Não pode ser. E sabe qual é que foi a boca desta malta? Querem uma majoração para quem escolha estudar no interior. Não no interior do país. Não estamos a falar nas grandes cidades. Então espera aí. A vida no interior do país é mais fácil. Há mais casa. Há mais casas, os quartos são mais baratos, até chegar a ver as residências universitárias, o custo da comida é mais barato. E a malta que vai para o interior quer ter bolsas mais elevadas? Opa, fucking bullshit. Está a ver? Estão mal habituados. Tenha um grande fim de semana e eu na segunda-feira cá estarei para lhe atazanar o juízo. É sexta-feira!

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1: Alcázar do Sal, Seixal e Marvila. A GNR apreendeu droga e deteve 12 suspeitos. O Governo reforça financiamento do ensino profissional em 33 milhões de euros. Luís Montenegro defendeu as mudanças no Tribunal de Contas. Os técnicos de emergência pré-hospitalar fizeram uma vigília em frente ao Ministério da Saúde. Os trabalhadores de hotelaria e restauração do Norte acusam a Associação Patronal, à Aporte, de recusar aumentos salariais. No desporto, Tiago Margarido despede-se do Nacional após três épocas de sucesso. Cristiano Ronaldo bisou, deu o título ao Al-Nassr e a reação já corre muito.
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1: A GNR deteve 11 homens e uma mulher suspeitos de tráfico de droga nos concelhos de Alcácer do Sal, Seixal e Lisboa e apreendeu 4.849 doses de AX e 16 de cocaína, foi agora revelado. Os 12 suspeitos, que têm idades compreendidas entre os 19 e os 50 anos, foram detidos na quarta-feira e vão ser agora presentes a primeiro relatório judicial no Tribunal de Setúbal para a aplicação das respectivas medidas de coação, divulgou a GNR em comunicado. A investigação relacionada com este caso decorria há vários meses e, na passada quarta-feira, os militares do destacamento territorial de Grândola deram cumprimento a 13 mandados de busca domiciliária nas localidades de Alcácer do Sal e Seixal, e assim como na freguesia lisboeta de Marvila. A ação, além das detenções dos suspeitos, permitiu apreender as 4.849 doses de cannabis, resina ou AX, 16 doses de cocaína, um veículo ligeiro de passageiros e 14.774 euros em numerários. Da apreensão constam também duas balanças de precisão, um bastão extensível, uma réplica de arma de fogo, 12 telemóveis, 3 computadores e um tablet. A operação contou com o apoio da PSP, dos comandos territoriais de Évora e Coimbra, da GNR, da Unidade de Intervenção, do Destacamento de Intervenção e também da Estrutura de Investigação Criminal do Comando Territorial de Setúbal. O Governo vai reforçar em 33 milhões de euros o financiamento do ensino profissional no âmbito dos contratos de programa para o ciclo de formação entre 26 e 29, anunciou o Ministro da Educação. O reforço do financiamento dos cursos profissionais foi anunciado pelo Ministro da Educação, Ciência e Inovação numa sessão solene sobre a futura Universidade de Leiria e do Oeste, que decorreu na Escola Superior de Tecnologia e Gestão em Leiria, após reunião do Conselho de Ministros, em que foi aprovada a criação da nova instituição. Sem precisar o qual o valor previsto para o ciclo de formação de 26 a 29, Fernando Alexandre sublinhou apenas o reforço de 33 milhões de euros. Para o ciclo anterior, entre os anos letivos 22-23 e 24-25, o financiamento previsto para a celebração de contratos de programa no âmbito do ensino profissional totalizava 54,8 milhões de euros. O Primeiro-Ministro Luís Montenegro defendeu firmemente a proposta da reforma do Tribunal de Contas, argumentando que o atual modelo assenta num excesso de burocracia que trava os investimentos públicos e paralisa a tomada de decisões por parte dos gestores e autarcas. Luís Montenegro justificou que a alteração serve para acabar com um país onde os decisores públicos têm medo de decidir devido às regras rígidas da contratação.
3: Um Portugal que se quer seja um Portugal.
4: A Igreja, os tribunais canónicos deram o caso.
3: Não tenha medo das transformações. Um Portugal que olhe para setores mesmo da administração pública e não considere que é mais cómodo não mexer do que mexer, mesmo que muitos levantem a sua voz. E sim, estou a falar daquilo que é hoje o regime do Tribunal de Contas e sim, estou a falar da lei da contratação pública. Estão aqui os autarcas de Portugal que sabem muito bem quão prejudicados são muitos projetos, precisamente por excesso de burocracia, por excesso de regras, por este controlo prévio, que é também ele excessivo e que nos priva muitas vezes dos investimentos que nós precisamos no tempo em que nós precisamos.
1: Os partidos da oposição, com destaque para as críticas do Chega, acusam o Governo de estar a criar uma porta aberta à corrupção e avisam que a proposta prejudica a transparência do país. Os técnicos de emergência pré-hospitalar realizaram uma vigília de protesto em frente ao Ministério da Saúde em Lisboa contra a proposta da nova lei orgânica do INEM. O Sindicato dos Técnicos de Emergência Pré-Hospitalar e o Sindicato dos Técnicos de Emergência alertam a que o novo modelo pode causar uma redução grave da capacidade operacional do INEM, com os dirigentes sindicais a avisarem publicamente que vão-se perder vidas.
5: Aquilo que durante meses nos foi apresentado como uma refundação do INEM, mas que se está a revelar a destruição, o desmantelamento de um dos pilares basilares da saúde em Portugal, que é o Instituto Nacional de Emergência Médica. As medidas que conhecemos reduzem uma redução da capacidade de resposta, uma redução da quantidade dos meios de emergência, uma redução da qualidade da resposta, uma vez que desvia os cerca de 1000 técnicos de emergência pós-hospitalar dos cuidados aos cidadãos, para as unidades locais de saúde, para as transferências intra-hospitalares.
1: O presidente do sindicato, Rui Lázaro, afirmou em declarações à SIC Notícias que as medidas propostas pelo governo representam a destruição do sistema integrado de emergência médica. Durante a concentração, os profissionais aprovaram por unanimidade a adesão à greve geral convocada para o dia 3 de junho. O sindicato adverte que esta vigília foi apenas a primeira de várias ações de contestação agendadas. O Sindicato dos Trabalhadores do Setor da Hotelaria e Restauração do Norte acusa formalmente a Associação Patronal à Aporte, a Associação Portuguesa de Hotelaria, Restauração e Turismo, de recusar negociar qualquer aumento salarial para o ano 2026.
6: Custo de vida, o cabaz cada vez está mais caro. Não aguentamos, vemos o nosso salário que ganhamos neste momento a correr, a diminuir de dia para dia, não conseguimos poupar nada.
7: Tem havido um crescimento do turismo, tem havido um aumento das dormidas, um aumento do preço dos quartos e, portanto, nada justifica para que a Associação Patronal não negocie com o sindicato aumentos salariais para estes trabalhadores. A única proposta que a Associação Patronal apresentou foi para retirar direitos aos trabalhadores e o sindicato tem vindo a pedir reuniões sucessivas à associação, à qual não temos obtido resposta até ao momento.
1: A falta de um novo acordo pode fazer com que cerca de 90% dos profissionais do setor da região passem a receber apenas o salário mínimo nacional, agravando a fuga de mão de obra. Em resposta ao bloqueio, o sindicato avançou com negociações diretas em mais de 70 hotéis e exigem um aumento salarial de 15% na tabela, um mínimo de 150 euros por trabalhador e um salário de entrada fixado em 1.050 euros. No futebol, o treinador Tiago Margarido, em final de contrato com o Nacional, despediu-se do clube da Primeira Liga Portuguesa de Futebol após três épocas de feitos inesquecíveis, sem revelar qual o próximo destino na carreira. O técnico de 37 anos, que jogou à Madeira no início da época 23-24, com o clube ainda no segundo escalão, agradeceu a confiança depositada pela direção do emblema insular, sobretudo nos momentos de dificuldade, que culminaram num percurso cheio de alegrias ao longo das últimas três temporadas. Na passada quarta-feira, o treinador natural do Porto anunciou a sua saída do emblema insular, assim como dos seus adjuntos, que partem para uma nova aventura, muito possivelmente no estrangeiro, segundo Margarido. Contratado no início da época 23-24, após uma experiência no Varzim, da Liga 3, Tiago Margarido conduziu o Nacional de volta ao primeiro escalão após terminar a segunda Liga em segundo lugar, atrás do campeão Santa Clara. Em 24-25, os madeirenses garantiram a permanência na elite do futebol nacional, ficando em 14º lugar, antes de repetirem essa classificação em 25-26. O Al Nassr é campeão da Liga da Arábia Saudita depois de ter vencido o Damac na última jornada, na quinta-feira, e muito tem a agradecer a um bis de Cristiano Ronaldo. Cristiano Ronaldo reagiu ao gol marcado com muita emoção, visto que carimbava o seu primeiro título da Liga Saudita desde que chegou ao clube de Riad. Ao minuto 81, ficou, portanto, marcado por momentos de festa, já que o bis do camisola 7 do Al Nassr acabava de dar o título de campeão da Arábia Saudita. Cristiano ainda fez o habitual festejo de Siú, mas desatou em lágrimas com a chegada dos seus colegas de equipa.

Ainda bem que ficou por aí. O meu nome é Joana Montinho e está com a sua Rádio Azul, a rádio de todos os sons. Seguimos juntos para mais uma hora em contagem decrescente para mais um fim de semana.

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As regras da União Europeia para os combustíveis sustentáveis de aviação podem estar a favorecer métodos de produção mais caros e com maior consumo de energia. É isto que indica um estudo da Universidade de Tecnologia de Chalmers, na Suécia, publicado na revista científica Fuel. A investigação analisou diferentes formas de produzir metanol sintético, uma substância que pode ser transformada em combustível de aviação sustentável. Os investigadores concluíram que a regulamentação europeia relativa aos chamados combustíveis renováveis de origem não biológica tende a beneficiar processos baseados na combustão de biomassa, apesar de existirem alternativas mais eficientes em termos de recursos. 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

Depois das 15 horas está prometida mais uma hora com boa música a animar o seu fim de tarde de sexta-feira. Mas antes, chegam as notícias. 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
1: Elmado, um homem foi detido por ameaças e injúrias à companheira. O Presidente da República condenou a forma como Israel tratou os ativistas que seguiam na flotilha. A GNR esclarece sobre as crianças encontradas sozinhas em Alcácer do Sal. A Ministra da Justiça manifestou satisfação com o desfecho célere do caso das duas crianças francesas. No futebol, o Famalicão está interessado em central neerlandês.
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1: Um homem de 57 anos, detido em Almada por violência doméstica e que tinha na sua posse 17 armas de fogo, armas brancas, uma besta e munições, ficou proibido de contactar a vítima e sujeito à vigilância eletrónica. O suspeito foi detido na passada quarta-feira, foi agora presente ao Tribunal Judicial de Almada, que lhe aplicou as medidas de coação de vigilância eletrónica e de proibição de contacto com a vítima. Em comunicado divulgado na quarta-feira, a GNR indicou que no âmbito de uma investigação por violência doméstica que decorria há cerca de 2 meses, os militares do Núcleo de Investigação e Apoio a Vítimas Específicas de Almada apuraram que o suspeito exercia ameaças, injúrias e coação contra a companheira de 56 anos, constrangendo a vítima na sua liberdade pessoal. Na quarta-feira, os militares detiveram o suspeito e apreenderam 17 armas de fogo, 18 armas brancas, uma besta, além de 2.074 munições de vários calibres. O Presidente da República, António José Seguro, condenou veementemente as humilhações públicas infligidas pelas autoridades de Israel aos ativistas humanitários da flotilha com destino a Gaza. A reação surgiu na sequência da divulgação de um vídeo partilhado pelo Ministro da Segurança Nacional israelita, Itamar Ben-Gvir, onde este surgia a provocar e a humilhar os detidos.
3: Ontem mesmo visionámos humilhações públicas de seres humanos e tratamentos indignos que merecem total repúdio e condenação. Países que foram berço de direitos humanos avançam por caminhos que contradizem a obra que edificaram, que ignoram os seus valores fundacionais, que se deixam contagiar por tentações populistas, discriminatórias e persecutórias da dignidade humana. Em casos extremos, violam as regras de modo assumido, sem qualquer pudor, ridicularizando as organizações internacionais que zelam pela sua aplicação e das quais foram eles próprios fundadores.
1: O Presidente da República lamentou o comportamento das autoridades, sublinhando que há países que foram berço de direitos humanos que agora avançam por caminhos que contradizem a obra que edificaram. A Ministra da Justiça, Rita Alarcão Júdice, manifestou a sua profunda satisfação com o desfecho célere do caso das duas crianças francesas encontradas abandonadas em Alcácer do Sal. A governante sublinhou a importância da eficácia da resposta institucional na proteção dos menores.
4: A verdade é que as autoridades funcionaram, tudo correu da melhor forma possível, de maneira a comunicar rapidamente com os tribunais franceses. A Direção-Geral da Administração da Justiça esteve em contacto sempre com o tribunal, fez tudo o que tinha a fazer para o efeito. As entidades também estiveram no terreno à procura do pai, da padrasta e da mãe. Estão identificados, foram encontrados, segundo vi nas notícias, por isso espero que agora o processo possa correr da forma mais rápida possível, de maneira a minimizar o trauma que estas crianças vão ter sofrido. Nós, a parte da justiça, quem compete determinar o retorno das crianças, não é o Ministério da Justiça, são os tribunais, mas o que temos feito é que temos estado em contacto, através da Direção-Geral da Administração da Justiça, com a entidade central, tem estado em contacto com os tribunais franceses, articulando e facultando toda a informação que é necessária e obtendo a informação que os tribunais solicitaram para poder e para permitir este encontro rápido que foi feito. Por isso agora aguardamos com os trâmites normais de uma possível de retorno, porque tanto quanto percebi, embora não tenha muita informação concreta, mas tanto quanto percebi, há já um pedido de retorno das crianças, portanto será tratado da forma natural que estes processos têm. Ficamos satisfeitos por termos conseguido rapidamente encontrar ou deslindar este problema.
1: A Ministra fez questão de elogiar o excelente trabalho e a rapidez de atuação da Guarda Nacional Republicana, dos magistrados do Ministério Público e dos funcionários judiciais envolvidos na resolução do caso. O Tenente-Coronel Carlos Canatário, a porta-voz da GNR, na SIC adiantou que a mãe e o padrasto das crianças abandonadas em Alcácer do Sal estiveram durante horas, de forma descontraída, numa esplanada em Fátima, no Conselho de Orém. Os dois suspeitos foram detidos na quinta-feira. A mãe é também suspeita de ter raptado as crianças em França há 2 semanas.
5: De facto, é algo que nos preocupa bastante e que nos choca, depois de uma situação destas, de se ter abandonado duas crianças tão pequenas, encontrar-se este casal de forma descontraída, a consumir, um casal perfeitamente normal, numa esplanada durante horas, e foi precisamente o facto de estarem tanto tempo na mesma esplanada que alertou uma senhora vizinha desse local, e que estranhou o facto de estarem ali há tantas horas, e depois contactou o posto da GNR de Fátima, ouviu-os falar francês, presumimos que ligasse os pontos, não é? Com as notícias que foram passando nestes últimos, no, ontem e anteontem, e portanto fez muito bem em ligar para o posto da guarda. Não têm sido muito cooperantes, a informação que tenho desde que foram detidos e que se encontram no posto de Fátima, portanto não têm dito grande coisa, silenciosos, mais reservados, e portanto não conseguimos ter uma noção se eles tinham essa real perceção ou não.
1: O excerto da entrevista do Jornal da Noite, o porta-voz da GNR relatou que o casal, que parecia perfeitamente normal, esteve durante horas de forma descontraída e a consumir uma esplanada a 200 km do local onde as crianças foram encontradas. No futebol, Finn van Bremen, que cumpre 3 temporadas no Basileia, interessa ao Futebol Clube Famalicão. O internacional sub-21 pelos Países Baixos, nas últimas 3 temporadas, representou o Basileia, clube com o qual entraria em 26-27 na última época de contrato. O Famalicão, que veio partir para o Valência, o também neerlandês Justin Daas, a que deixou marca relevante nas últimas 3 épocas, prepara-se agora para reforçar o eixo defensivo com o novo central dos Países Baixos. Será um jovem de nome que se insere na habitual tipologia de contratações feitas pela SAD dos famalicenses. O defesa central neerlandês é um central canhoto, 1,93m, fez formação no ADO Den Haag e foi no mesmo clube que subiu a sénior até ser contratado em 2023 pelo Basileia. Pelos helvéticos, venceu a Liga e a Taça da Suíça em 24-25, tendo feito 33 jogos, 3 golos e 3 assistências em 23-24, sua melhor época no clube. Em 24-25 fez 17 jogos, tendo sofrido no final de março de 2025 uma lesão no menisco do joelho esquerdo, que o afastou da competição oficial mais de meio ano. Esta época, regressado de lesão, só foi utilizado no jogo em março.

0: Rosa Choque. Rita Ferro Rodrigues recorreu às redes sociais para fazer uma reflexão sobre as várias etapas da vida e sobre o que se vai deixando para trás ao longo dos anos. A comunicadora explica o que foi ganhando com o passar do tempo e contou o que mais importa para ela agora. Há anos que não uso saltos finos e não sei quando foi a última vez que aconteceu. Há coisas que saíram da minha vida e nunca mais vão voltar. Foi um ar que se lhes deu. O mesmo sucede com as unhas, só curtas, e contudo, o que é postiço já não dá. Voltei à torrada com manteiga e café ao chá. E que prazer é o momento da caminha, os meus cremes, os meus livros, o meu interminável sono. O seu a seu dono. Não se iludam, quando é para sair e dançar, vale tudo, sem regras e sem peso na consciência. Para sempre a militar alguma desobediência, esclareceu a apresentadora. Valorizo os bons amigos de sempre, lençóis bem esticados, ouvir música de olhos fechados, ter opiniões e não abdicar delas, pessoas calculistas e interesseiras deixam-me agoniada, escreveu ainda Rita. Talvez um dia escreva uma canção, referiu por fim. João Mazarra é muito discreto no que à vida pessoal diz respeito. Sabe-se que o apresentador da SIC namora com Catarina Camero há largos meses, mas para além disso são escassas as informações. Em setembro do ano passado, este romance tornou-se público, já que o próprio assumiu que moravam juntos. Numa entrevista à revista TV Guia, Mazarra revelou: é uma coisa recente. Estou feliz, comprometido, já posso dizer mais ou menos que moramos juntos. Estamos entre Óbidos e Lisboa, para onde comecei a voltar. De resto, ela adora-me, tal como adora os meus cães e os meus burros, e está tudo bem. Mostrando que a produtora de eventos está bem familiarizada com o seu estilo de vida, ligado à natureza. E agora Catarina foi mais longe e partilhou nas suas redes sociais, que são públicas, várias fotos onde aparecem os dois de férias, apaixonados e felizes. A vida, ultimamente, escreveu Catarina, levando uma resposta do apresentador, gajo sortudo. Referiu Mazarra nos comentários.
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Estou de saída de mais uma semana, está praticamente concluída esta edição de sexta-feira. Despeço-me com os votos de um bom fim de semana. Depois das 16, o Ricardo Rezende. 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
2: As temperaturas vão continuar muito elevadas esta sexta-feira, mas começam a descer ligeiramente a partir de sábado e domingo. O calor intenso, que atinge o pico com máximas entre 30 e 35 graus Celsius e picos perto dos 40 em algumas regiões do interior, deve-se à influência do anticiclone da Europa Central. Maria José Frada, meteorologista do IPMA.
3: Basicamente, se de bom tempo quer dizer temperaturas elevadas, vamos ter temperaturas elevadas a contribuir para onda de calor, temperaturas que na generalidade do território vão variar sensivelmente entre os 30 e os 35 graus, sendo que alguns locais do interior, nomeadamente o Val do Tejo, alguns locais do Val do Douro, o interior do Alentejo, podem ter temperaturas a variar entre os 36 e os 39 graus, podem atingir os 39 graus. De qualquer forma, no dia 23, sábado, já se prevê uma pequena descida da temperatura máxima nas regiões norte e centro, em especial no litoral. Claro que estes valores acima de 30 graus não são exatamente na faixa costeira, mas quem quer ir para a praia tem até bom tempo, porque no sentido em que, apesar de não ter temperaturas tão elevadas, tem muito pouco vento, o que é agradável. Portanto, tirando a costa sul do Algarve, que vai ter algum vento de sueste moderado, portanto torna um pouco mais desagradável a praia, ou menos agradável, ondas de sueste também com cerca de 1 metro, o que também vai fazer subir a temperatura da água do mar no Algarve, mas na costa ocidental há pouco vento, só à tarde, entra um bocado de brisa. No domingo é que é provável que, pelo menos no litoral, a norte do Cabo Raso, haja muita nebulosidade baixa e eventualmente neblinas e nevoeiros. Isso é previsível que esteja até ao final da manhã, mas em alguns locais da faixa costeira essa nebulosidade pode permanecer. Portanto, isso vai estragar eventualmente a praia a quem queira fazer a norte do Cabo Raso no domingo. Até lá, ok. Nas regiões do interior, vamos ter já a partir da manhã o interior norte e centro condições favoráveis à ocorrência de aguaceiros e trovoadas. Esses aguaceiros podem ser fortes, ocasionalmente sob a forma de granizo, mas isso não vai afetar as praias.
2: Contudo, há uma forte concentração de poeiras em suspensão vindas do norte de África. Começa também a desenhar-se uma instabilidade atmosférica que traz o risco de trovoadas e aguaceiros localizados a partir de sábado. Uma perícia determinante para que o Tribunal decida se Ricardo Salgado vai preso nos processos que resultaram dos casos EDP e Operação Marquês concluiu que o ex-banqueiro está incapaz de compreender o porquê de cumprir pena. Dizem que, ainda que possa conservar uma compreensão muito genérica da existência do processo judicial, tal será tão somente a replicação mecânica de indicações de que está em contexto pericial, sem integrar a verdadeira noção axiológica do processo, nomeadamente a relação entre os factos e a pena, o motivo pelo qual ela lhe é aplicada, a duração da mesma e a finalidade da sua execução, refere ao relatório datado de 11 de maio, do qual a Lusa teve acesso. O ex-presidente do Banco Espírito Santo, de 81 anos e doente de Alzheimer, está condenado a 2 penas de prisão de 6 anos e 3 meses e 8 anos, cujo cúmulo jurídico será calculado a 26 de maio pelo Tribunal Central Criminal de Lisboa. O cúmulo jurídico é a pena global que Ricardo Salgado terá de cumprir e o cálculo obedece a uma forma específica, não sendo uma mera soma das condenações individuais. A perícia forense afasta a existência de uma simulação deliberada global da doença neurodegenerativa sem cura. O Primeiro-Ministro Luís Montenegro defendeu em Leiria a necessidade de termos um país sem medo de simplificar e de romper com a burocracia. No âmbito do Conselho de Ministros descentralizado na região, o governante saiu em forte defesa da polémica proposta do Governo para alterar o Tribunal de Contas.
4: Um Portugal que olhe para setores mesmo da administração pública e não considere que é mais cómodo não mexer do que mexer, mesmo que muitos levantem a sua voz. E sim, estou a falar daquilo que é hoje o regime do Tribunal de Contas, e sim, estou a falar da lei da contratação pública. Estão aqui os autarcas de Portugal, que sabem muito bem quão prejudicados são muitos projetos, precisamente por excesso de burocracia, por excesso de regras.
2: Aproveitando a inauguração do novo hospital CUF Leiria, o governante também não hesitou em abordar outro tema fraturante, reafirmando a importância das parcerias público-privadas, nas PPP, na saúde, para otimizar os recursos do SNS.
5: Não é nenhuma imposição também do ponto de vista ideológico, é apenas a avaliação de quando, onde e de que forma é que estas parcerias podem resultar em maior otimização de recursos. Onde se comprovar que a gestão neste modelo é mais eficaz, nós não hesitaremos em tomar a decisão.
2: Luís Montenegro respondeu ainda de forma indireta às críticas recentes de Pedro Passos Coelho, afirmando que mais importante do que ser reformista é fazer bem.
4: Há muita gente que, eu vou dizer assim de uma forma simpática, utiliza muito do seu tempo a discutir se o governo é mais ou menos reformista. Eu quero aqui dizer o seguinte: muito mais importante do que discutir se é ou não é, é ser, é fazer.
2: Perante os jornalistas, na região, desvalorizou ainda as previsões recentes da Comissão Europeia, que apontam para um déficit de 0,1% em Portugal, garantindo que o poder público está fortalecido e mantém uma gestão potente. O secretário-geral do Partido Socialista, José Luís Carneiro, acusou o Executivo de gritante insensibilidade ao confirmar que o partido vai votar contra a proposta de reforma laboral na Generalidade. O líder da oposição afirma que o diploma do governo representa uma contra-reforma que acentua a precariedade.
6: Do que estamos a falar é de uma gritante insensibilidade do Governo e de uma despudorada desconsideração pelos parceiros sociais. O Governo entendeu mesmo procurar humilhar o Partido Socialista e procurar que o Partido Socialista recuasse para tempos quase que pré-históricos no que respeita às leis laborais. Quero por isso dizer que votaremos contra, de forma fundamentada e convictamente.
2: Sr. Carneiro classificou ainda como profundamente infelizes as declarações da Ministra do Trabalho, que acusou o Presidente da República de dar respaldo ao UGT para rejeitar um acordo de concertação social.
6: Quanto às ofensas que foram feitas praticamente a todos por parte da Ministra e do Primeiro-Ministro, houve agora declarações que consideramos profundamente infelizes. Admito que tenham sido palavras imponderadas e, portanto, tendo sido palavras imponderadas, temos de as esquecer.
2: O PS acusa o Ministério do Trabalho de desrespeitar a autonomia sindical e o diálogo social, considerando inaceitável que o Governo tente culpar a UGT e o Presidente da República pelo impasse na negociação laboral. São crimes muito feios, diz o Ministro da Administração Interna, Luís Neves. O governante utilizou estas palavras para manifestar o seu repúdio face ao abandono das duas crianças francesas em Alcácer do Sal.
7: Bem, como devem calcular, sobre a investigação criminal já sei pouco, portanto não posso falar sobre esse assunto. Não, a questão desconheço em absoluto. Eventualmente, para tentar saber-se qual era o tipo de crime que estava em causa, tanto quanto eu julgo saber por vós, e porque eu, sobre a intimidade das investigações, não sei nem quero saber, isso era no passado, porque os crimes que estarão em causa será violência doméstica e exposição ao abandono, e esses crimes são investigados pela Polícia de Segurança Pública ou pela GNR, de acordo com a área territorial onde os crimes tenham ocorrido.
8: Mas agora passou para a assada da Polícia Judiciária, por alguma razão?
7: Não, desconheço, tanto quanto eu julgo saber, os crimes de violência doméstica, os crimes de violência doméstica e de exposição ao abandono são competência das forças de segurança. Portanto, sobre esse assunto, o que interessa é que as crianças estão bem, que os presumíveis autores destes crimes muito feios, crimes sobre crianças absolutamente vulneráveis, estão identificadas, estão sob a alçada da justiça, isso é que é o importante.
9: Mas deixa-me perguntar, e a questão do outro irmão, há essa informação se havia outro jovem que foi também abandonado, já há alguma novidade sobre isso?
7: Deixem-me dizer para ser muito claro, eu sobre investigação criminal não falo, não posso falar, não devo falar, não quero saber, não é essa a minha missão agora, isso foi no passado, durante 31 anos quis saber de investigação criminal. A partir de agora só quer saber a essencialidade.
2: O governante aproveitou o momento para parabenizar a rápida articulação entre a GNR e a população, o que permitiu localizar e deter o casal em Fátima, poucas horas após o alerta. No futebol. No futsal, o Sporting somou um novo triunfo diante da Torriense e confirmou a passagem às meias-finais do play-off do Campeonato Nacional de Futsal. Depois da goleada conseguida no encontro da primeira mão, 5-0, os comandados de Nuno Dias receberam o conjunto de Torres Vedras no pavilhão João Rocha e o equilíbrio marcou os primeiros 20 minutos de jogo. As equipas chegaram empatadas a 3 golos ao intervalo e acabou por ser o segundo tempo a decidir o vencedor do encontro. Nota para o hat-trick de Tomás Passó, completo precisamente com 2 golos no decorrer da segunda parte. Além do internacional português, Rocha, Bruno Pinto, Alan Guilherme e Pauleta colocaram um nome na lista de marcadores. Falta agora saber quem joga com o Sporting na próxima fase da prova, sendo que o adversário vem de um confronto entre Ferreira do Zezer e Sporting Braga.

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2: O homem que foi encontrado morto na quarta-feira dentro de uma habitação em Setúbal chamava-se Afonso Belo. O homem foi encontrado morto numa banheira, amarrado de pés e mãos, vestia uma farda da Câmara de Setúbal, onde era funcionário, e tinha vários ferimentos de faca. Afonso Belo, com cerca de 30 anos, tinha uma filha menor e trabalhava como porteiro no mercado da Conceição. O homem terá sido assassinado por três homens brasileiros que entraram na habitação. Uma jovem que estava na casa, a amiga do inquilino, diz tê-los visto a entrar, Afonso, com três desconhecidos que de imediato a amarraram. A jovem diz que quando entraram pareciam calmos, mas que depois ouviu gritos. A jovem ficou na sala e não sabe o que aconteceu a seguir. Só sabe que Afonso não voltou a aparecer e que os três brasileiros saíram com alguns sacos na mão. Ficou amarrada ainda algum tempo e quando se conseguiu soltar, gritou de imediato a um amigo. Diz que não se movimentou porque teve medo de ir ao quarto de Afonso perceber o que tinha acontecido. Foi o amigo da jovem que encontrou o corpo na banheira. O quarto de Afonso estava de pernas para o ar, como se tivesse sido remexido. Os vizinhos mostram agora, na CMTV, preocupação com o sucedido.
3: Já temos vindo aqui à casa da minha filha, às vezes é necessário vir aqui à noite, porque ela não está bem ou isso, e a gente vem aqui e nunca nos apercebemos de estar aqui de droga ou nunca vimos assim gente estranha, nunca.
4: Preocupado, muito preocupado, porque a minha filha tem problemas de locomoção, tem que ser ajudada, está sozinha em casa e fico muito preocupado com ela.
2: A PSP esteve no local e o caso passou depois para a Polícia Judiciária, onde indica que se trata de um negócio de droga mal resolvido. Na casa havia haxixe em pequenas dimensões, que foi apreendido e os suspeitos ainda estão a monte. Luís Neves, ministro da Administração Interna, recusou comentar os contornos da investigação das crianças encontradas em Alcácer do Sal, mas destacou que o essencial é a proteção das crianças e a atuação da Justiça.
5: Bem, como devem calcular, a sua investigação criminal já sei pouco. Portanto, não posso falar sobre esse assunto. Não, a questão desconheço em absoluto. Eventualmente, para tentar saber qual era o tipo de crime que estava em causa, portanto, quanto eu julgo saber por vós, e, porque eu, sobre a intimidade das investigações, não sei nem quero saber, isso era no passado, porque os crimes que estão em causa será violência doméstica e exposição ao abandono, e esses crimes são investigados pela Polícia de Segurança Pública ou pela GNR, de acordo com a área territorial onde os crimes tenham ocorrido.
6: Mas agora passou para a assada da Polícia Judiciária, por alguma razão?
5: Não, desconheço. Tanto quanto eu julgo saber, os crimes de violência doméstica.
6: A Polícia Judiciária confirmou.
5: Os crimes de violência doméstica.
6: Sim, senhor.
5: E de exposição ao abandono são competência das forças de segurança. Portanto, sobre esse assunto, o que interessa é que as crianças estão bem, que os presumíveis autores destes crimes muito feios, crimes sobre crianças absolutamente vulneráveis, estão identificadas, estão sob a alçada da justiça, isso é que é o importante. Eu sobre investigação criminal não falo, não posso falar, não devo falar, não quero saber, não é essa a minha missão agora, isso foi no passado, durante 31 anos quis saber de investigação criminal, a partir de agora só quero saber a essencialidade.
2: O Ministro da Administração Interna recusou comentar os contornos da investigação ao caso destas crianças francesas abandonadas em Alcácer do Sal, sublinhando apenas que estão em causa crimes muito feios e que os suspeitos estão sob a alçada da justiça. A investigação sobre este abandono destas crianças francesas em Alcácer do Sal arrestou desenvolvimentos cruciais, estando agora sob a liderança do capitão António Pedro Rodrigues Barrigas, o novo comandante do destacamento territorial da GNR de Grândola e que superintende o posto de Alcácer do Sal.
7: A investigação do crime ocorrido no dia 19 de maio, em que estão envolvidos dois menores, está sob a alçada da GNR Investigação do mesmo.
8: E sempre esteve?
7: Até ao momento não conseguimos dizer se sempre esteve ou não esteve. O que conseguimos averiguar é que a investigação neste momento está na Guarda Nacional Republicana.
8: E o que estão a investigar? Que tipo de crime? Pode adiantar-nos?
7: A investigação, ou a tipologia do crime, a investigação não depende da Guarda Nacional Republicana, depende sim do Ministério Público. Ainda não temos conhecimento da tipologia criminal que vai ser alvo de investigação. Neste momento foram efetuadas diligências, no momento, quando foram encontradas as crianças, foi diligenciado logo à volta das populações locais, a ver se conseguimos verificar o paradeiro dos pais ou dos tutores. Não se conseguiu identificar esse paradeiro, pelo que as crianças foram encaminhadas para o posto territorial de Alcácer do Sal, tendo sido alimentadas no posto e posteriormente encaminhadas para a ala pediátrica do Hospital de Setúbal. E neste momento decorrem as diligências de investigação para apurar o autor, se eventualmente ocorreu um crime, para apurar o autor desse crime.
2: Em Fátima, entretanto, já aconteceu a detenção da mãe, Marine, e do padrasto, Mark, das crianças. Foram detidos pela GNR em Fátima. O casal foi localizado numa esplanada após a denúncia do popular. Após uma breve transcrição do processo para a Polícia Judiciária, a GNR assumiu a totalidade da investigação criminal por indicação do Ministério Público de Grândola. Os dois irmãos receberam assistência médica no Hospital de São Bernardo em Setúbal, já tiveram alta e encontram-se bem.
7: As crianças no local demonstravam estar bem de saúde, contudo, para garantir que estavam mesmo, os militares encaminharam as mesmas para o Hospital de Setúbal, tendo vindo a informação do hospital que as crianças efetivamente estavam com a sua integridade física bem, boa.
2: As crianças estão atualmente sob a proteção do Tribunal de Família e Menores, acompanhados por técnicos da Embaixada de França. O Tribunal de Ponta Delgada condenou 4 ex-funcionários da creche da Casa do Povo de Rabo de Peixe, na Ilha de São Miguel, nos Açores, por crimes de maus-tratos contra 17 crianças. O caso envolveu bebés e crianças com idades compreendidas entre alguns meses de vida e os 3 anos. A principal arguida, acusada de cometer o maior número de agressões, foi condenada a uma pena efetiva de 6 anos de prisão. As restantes 3 ajudantes da educação receberam penas de prisão suspensas. Uma foi condenada a 5 anos de pena suspensa, outra a 2 anos e meio e a quarta a 2 anos. Os pais mostraram a volta pela decisão do tribunal.
9: Onde é que anda a justiça de Portugal? É isso que é passo. Crianças inocentes, a minha filha autista sofreu nas mãos daquelas 4... Nem tem palavras, são animais, nem os animais se merecem ser tratados dessa maneira. Estamos revoltados. Não há justiça em Portugal. Se fosse nós a fazer justiça com as nossas mãos, é posto que nós já estávamos atrás das graças.
10: Apesar de umas tamás cremes e outras menos cremes, aquilo era cadeia para todos. A nossa justiça falhou mais uma vez.
9: Não preciso de dinheiro. A justiça não é feita com dinheiro.
2: Após os pais terem começado a manifestar queixas e desconfianças sobre o comportamento dos filhos, a própria direção da Casa do Povo de Rabo de Peixe avançou com a instalação de câmaras de vigilância. Carlos Estrela, o presidente da associação.
11: Vamos aguardar que o Ministério Público se pronuncie e a instituição a tomar as decisões que, em devida altura, tiver que tomar.
12: Vão ficar ao serviço, por enquanto?
11: Claro que sim. Não há nenhuma acusação contra elas, não há nada contra elas.
12: A iniciativa das câmaras, se fosse hoje, voltaria a colocá-las?
11: Sem dúvida. Se tivesse noção daquilo que se passava ou daquilo que se passou ali dentro, com mais antecedência, teria colocado as câmaras com mais antecedência ainda.
2: O Ministério Público já manifestou a intenção de recorrer da decisão, uma vez que tinha pedido penas de prisão efetiva para as 4 mulheres devido à gravidade e à crueldade dos atos. No futebol, já é conhecida a lista de candidatos ao Prémio Golden Boy 2026 e há 9 jogadores que atuam em clubes portugueses, entre os nomeados, para a distinção atribuída pelo jornal italiano Tuttosport ao melhor futebolista sub-21 a jogar na Europa. O Foco do Porto é o clube mais representado entre os portugueses, com 5 jogadores na corrida: Rodrigo de Moura, Martim Fernandes, Vítor Forhold, William Gomes e o polaco Oscar Piatoszewski. Já o Sporting surge com 2 nomes, Giovanni Kenda e João Simões, enquanto que o Benfica, com Gianluca Prestiani, incluído entre os candidatos. O Averca também marca presença através do defesa central Bastan Meopiu. O Golden Boy é atribuído anualmente através da votação dos jornalistas de vários meios europeus e distingue o jogador de sub-21 a maior destaque no futebol europeu.

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1: O realizador João Salvissa vai presidir ao júri de curtas-metragens do Festival Internacional de Cinema de Xangai em junho, na China, e ter uma retrospectiva dos seus filmes enquanto finaliza a próxima longa-metragem com René Nader Messora. Em nota de imprensa, o realizador e produtor revelou que foi convidado para presidir ao júri da competição de curtas-metragens com o CIF, a aproveitar para mostrar alguns dos filmes curtos de um cineasta como Arena 2009.

A agência Lusa, João Serviço, explicou que está atualmente a finalizar uma nova longa-metragem produzida e co-realizada com a Ranina de Hermessora, intitulada Afqué, na qual voltou a trabalhar com o povo Caró na terra indígena Carolândia, no Brasil. A narrativa inspira-se livremente em Acaué, uma figura da mitologia dos Acaraó, na qual nasceu o primeiro homem branco que rapidamente se tornou fazendeiro, dono de terra, de gado, de escravos. Foi esse homem branco que deu aos Caró a oportunidade de se transformarem em brancos, dizendo-lhes que para escolherem entre uma espingarda ou um arco e flecha, os Caró hesitaram, mas escolheram o arco e flecha e por isso continuam a existir, contou Saravissa. Acaué é uma produção da Caró Filmes e conta com o apoio do Instituto do Cinema e do Audiovisual. A 28ª edição do Festival Nacional de Cinema de Xangai vai decorrer entre 12 e 21 de junho.

Depois das 18 horas, está prometida mais uma hora com boa música a animar o seu fim de tarde de sexta-feira. Mas antes, chegam as notícias.

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1: Alcázar do Sal, Seixal e Marvila. A GNR apreendeu droga e deteve 12 suspeitos. O Governo reforça financiamento do ensino profissional em 33 milhões de euros. Luís Montenegro defendeu as mudanças no Tribunal de Contas. Os técnicos de emergência pré-hospitalar fizeram uma vigília em frente ao Ministério da Saúde. Os trabalhadores de hotelaria e restauração do Norte acusam a Associação Patronal, à Aporte, de recusar aumentos salariais. No desporto, Tiago Margarido despede-se do Nacional após 3 épocas de sucesso. Cristiano Ronaldo bisou, deu o título ao Nasser e a reação já corre muito.
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1: A GNR deteve 11 homens e uma mulher suspeitos de tráfico de droga nos concelhos de Alcácer do Sal, Seixal e Lisboa e apreendeu 4.849 doses de haxixe e 16 de cocaína. Foi agora revelado. Os 12 suspeitos, que têm idades compreendidas entre os 19 e os 50 anos, foram detidos na quarta-feira e vão ser agora presentes a primeiro relatório judicial no Tribunal de Setúbal para a aplicação das respectivas medidas de coação, divulgou a GNR em comunicado. A investigação relacionada com este caso decorria há vários meses e, na passada quarta-feira, os militares do destacamento territorial de Grândola deram cumprimento a 13 mandados de busca domiciliária nas localidades de Alcácer do Sal e Seixal, e assim como na freguesia lisboeta de Marvila. A ação, além das detenções dos suspeitos, permitiu apreender as 4.849 doses de cannabis, resina ou haxixe, 16 doses de cocaína, um veículo ligeiro de passageiros e 14.774 euros em numerários. Da apreensão constam também 2 balanças de precisão, um bastão extensível, uma réplica de arma de fogo, 12 telemóveis, 3 computadores e um tablet. A operação contou com o apoio da PSP, dos comandos territoriais de Évora e Coimbra, da GNR, da Unidade de Intervenção, do Destacamento de Intervenção e também da Estrutura de Investigação Criminal do Comando Territorial de Setúbal. O Governo vai reforçar em 33 milhões de euros o financiamento do ensino profissional no âmbito dos contratos de programa para o ciclo de formação entre 26 e 29, anunciou o Ministro da Educação. O reforço do financiamento dos cursos profissionais foi anunciado pelo Ministro da Educação, Ciência e Inovação numa sessão solene sobre a futura Universidade de Leiria e do Oeste, que decorreu na Escola Superior de Tecnologia e Gestão em Leiria, após reunião do Conselho de Ministros, em que foi aprovada a criação da nova instituição. Sem precisar o qual o valor previsto para o ciclo de formação de 26 a 29, Fernando Alexandre sublinhou apenas o reforço de 33 milhões de euros. Para o ciclo anterior, entre os anos letivos 22-23 e 24-25, o financiamento previsto para a celebração de contratos de programa no âmbito do ensino profissional totalizava 54,8 milhões de euros. O Primeiro-Ministro Luís Montenegro defendeu firmemente a proposta da reforma do Tribunal de Contas, argumentando que o atual modelo assenta num excesso de burocracia que trava os investimentos públicos e paralisa a tomada de decisões por parte dos gestores e autarcas. Luís Montenegro justificou que a alteração serve para acabar com um país onde os decisores públicos têm medo de decidir devido às regras rígidas da contratação.
3: Um Portugal que se quer seja um Portugal.
4: A Igreja, os tribunais canónicos deram o caso.
3: Não tenha medo das transformações. Um Portugal que olhe para setores mesmo da administração pública e não considere que é mais cómodo não mexer do que mexer, mesmo que muitos levantem a sua voz. E sim, estou a falar daquilo que é hoje o regime do Tribunal de Contas e sim, estou a falar da lei da contratação pública. Estão aqui os autarcas de Portugal que sabem muito bem quão prejudicados são muitos projetos, precisamente por excesso de burocracia, por excesso de regras, por este controlo prévio, que é também ele excessivo e que nos priva muitas vezes dos investimentos que nós precisamos no tempo em que nós precisamos.
1: Os partidos da oposição, com destaque para as críticas do Chega, acusam o Governo de estar a criar uma porta aberta à corrupção e avisam que a proposta prejudica a transparência do país. Os técnicos de emergência pré-hospitalar realizaram uma vigília de protesto em frente ao Ministério da Saúde em Lisboa contra a proposta da nova lei orgânica do INEM. O Sindicato dos Técnicos de Emergência Pré-Hospitalar e o Sindicato dos Técnicos de Emergência alertam a que o novo modelo pode causar uma redução grave da capacidade operacional do INEM, com os dirigentes sindicais a avisarem publicamente que vão-se perder vidas.
5: Aquilo que durante meses nos foi apresentado como a refundação do INEM, mas que se está a revelar a destruição, o desmantelamento de um dos pilares basilares da saúde em Portugal, que é o Instituto Nacional de Emergência Médica. As medidas que conhecemos produzem uma redução da capacidade de resposta, uma redução da quantidade dos meios de emergência, uma redução da qualidade da resposta, uma vez que desvia os cerca de 1000 técnicos de emergência pós-hospitalar dos cuidados aos cidadãos, para as unidades locais de saúde, para as transferências intra-hospitalares.
1: O presidente do sindicato, Rui Lázaro, afirmou em declarações à SIC Notícias que as medidas propostas pelo governo representam a destruição do sistema integrado de emergência médica. Durante a concentração, os profissionais aprovaram por unanimidade a adesão à greve geral convocada para o dia 3 de junho. O sindicato adverte que esta vigília foi apenas a primeira de várias ações de contestação agendadas. O Sindicato dos Trabalhadores do Setor da Hotelaria e Restauração do Norte acusa formalmente a Associação Patronal AAPORT, a Associação Portuguesa de Hotelaria, Restauração e Turismo, de recusar negociar qualquer aumento salarial para o ano 2026.
6: Custo de vida, o cabaz cada vez está mais caro, não aguentamos, vemos o nosso salário que ganhamos neste momento a correr, a diminuir de dia para dia, não conseguimos poupar nada.
7: Tem havido um crescimento do turismo, tem havido um aumento das dormidas, um aumento do preço dos quartos e, portanto, nada justifica para que a Associação Patronal não negocie com o sindicato aumentos salariais para estes trabalhadores. A única proposta que a Associação Patronal apresentou foi para retirar direitos aos trabalhadores e o sindicato tem vindo a pedir reuniões sucessivas à associação, à qual não temos obtido resposta até ao momento.
1: A falta de um novo acordo pode fazer com que cerca de 90% dos profissionais do setor da região passem a receber apenas o salário mínimo nacional, agravando a fuga de mão de obra. Em resposta ao bloqueio, o sindicato avançou com negociações diretas em mais de 70 hotéis e exigem um aumento salarial de 15% na tabela, um mínimo de 150 euros por trabalhador e um salário de entrada fixado em 1.050 euros. No futebol, o treinador Tiago Margarido, em final de contrato com o Nacional, despediu-se do clube da Primeira Liga Portuguesa de Futebol após três épocas de feitos inesquecíveis, sem revelar qual o próximo destino na carreira. O técnico de 37 anos, que jogou à Madeira no início da época 23-24, com o clube ainda no segundo escalão, agradeceu a confiança depositada pela direção do Emblema Insular, sobretudo nos momentos de dificuldade que culminaram num percurso cheio de alegrias ao longo das últimas três temporadas. Na passada quarta-feira, o treinador natural do Porto anunciou a sua saída do Emblema Insular, assim como dos seus adjuntos, que partem para uma nova aventura, muito possivelmente no estrangeiro, segundo Margarido. Contratado no início da época 23-24, após uma experiência no Varzim, da Liga 3, Tiago Margarido conduziu o Nacional de volta ao primeiro escalão após terminar a segunda Liga em segundo lugar, atrás do campeão Santa Clara. Em 24-25, os madeirenses garantiram a permanência na elite do futebol nacional, ficando em 14º lugar, antes de repetirem essa classificação em 25-26. O Al Nassr é campeão da Liga da Arábia Saudita depois de ter vencido Damac na última jornada, na quinta-feira, e muito tem a agradecer a um bis de Cristiano Ronaldo. Cristiano Ronaldo reagiu ao gol marcado com muita emoção, visto que carimbava o seu primeiro título da Liga Saudita desde que chegou ao clube de Riad. Ao minuto 81, ficou, portanto, marcado por momentos de festa, já que o bis do camisola 7 do Al Nassr acabava de dar o título de campeão da Arábia Saudita. Cristiano ainda fez o habitual festejo de Siú, mas desatou em lágrimas com a chegada dos seus colegas de equipa. O Instituto Português do Mar e da Atmosfera prevê para este sábado o céu com períodos de muita nebulosidade, apresentando-se pouco nublado ou limpo na região sul, com aguaceiros nas regiões norte e centro, mais prováveis no interior e em zonas montanhosas, por vezes acompanhados de trovoada e que poderão ser localmente intensos e sob a forma de granizo, em especial durante a tarde. Vento em geral fraco e a predominar do quadrante leste, temporariamente moderado na costa sul do Algarve, soprando por vezes forte nas terras altas até ao final da manhã e rodando para o quadrante oeste a partir da tarde. Poeiras em suspensão até ao meio da tarde, possibilidade de formação de neblina ou nevoeiro no litoral, a norte do Cabo Raso, a partir do final da tarde. Previsão de descida de temperatura, em especial da máxima, e nas regiões norte e centro.
2: 30 graus.

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2: Estávamos em 2005, quando Stella McCartney, que se uniu pela primeira vez à H&M para uma coleção cápsula. A estilista tinha acabado de lançar a sua marca homónima 4 anos antes e foi um risco, confessou à Vogue. Mas assumo riscos todos os dias no meu trabalho e a forma como encaro essa indústria é um risco enorme. Desde então, as colaborações históricas da marca sueca com alguns dos maiores e mais talentosos criadores de moda do mundo, que começaram no ano anterior com Karl Lagerfeld, antigo diretor criativo da Fendi e da Chanel, tornaram-se icónicas. O número limitado de peças esgota sempre rapidamente. Desta vez, a marca voltou a juntar-se a McCartney para uma nova linha, lançada oficialmente em Portugal, na passada quinta-feira, 7 de maio. Surge quase 20 anos depois da primeira parceira e é a ampla gama de vestuário e acessórios que é inspirada nesse legado, unindo o passado e o presente. Todas as peças cruzam silhuetas icónicas da criadora, bem como referências de arquivo das duas insígnias. Reflete-se em peças facilmente reconhecíveis como camisas oversize, casacos estruturados, conjuntos de alfaiataria, jeans reinventados ou vestidos de festa. A coleção completa está disponível no site da H&M e os preços começam a partir dos
0: R$29,99. 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

0: Hora certa. Hora certa. Ficamos no Alves em Hora Certa, hoje com a Catarina Costa, Carlos Cardoso e também o. Há de chegar, com certeza, ainda há tempo desta nossa edição, o João Viegas e o Vitor Rosa, para discutirmos diversos temas, a começar por um movimento que surgiu agora, que é o chamado Movimento Resgatar Setúbal. Temos depois os trabalhadores da Câmara Municipal, dos serviços municipalizados, o SMS, que acusa a autarquia de subcarga laboral e falhas na recolha de lixo. Temos ainda o encontro da CIM com o Ministro da Educação. E depois uma coisa que ficou da semana passada, que foi realmente, vamos hoje tentar saber porque é que a Lídia Ferreira enviou o pedido de desvinculação ao secretário-geral do Partido José Luís Carneiro. E finalmente, se tivermos ainda tempo, vamos abordar esta questão do estatuto da carreira docente dos professores que levou a protestos no final de semana e que está aí, de alguma forma, ainda a gerar uma polémica. Mas para começarmos por princípio, Carlos Cardoso, este movimento a resgatar Setúbal parece-me um bocado assim provocatório, não? Eu comecei exatamente, tu queres o rei das notas, no bom sentido.
1: Boa tarde, Alberto. Obrigado pelo convite. Cumprimentar os meus colegas de painel, o Catarino Costa e o Vítor Rosa, e cumprimentar o nosso vasto auditório. Relativamente a este novo grupo que está aí a tentar mexer e que foram entregar uma petição, não sei com quantas assinaturas tinha, mas que já as entregaram, portanto, ao Presidente da Assembleia da Câmara Municipal. Municipal, portanto, e sei que é um grupo novo. Presumo, pelas fotografias que vi, portanto, a entrega da petição, que é um indivíduo que tem um jornal...
2: Igor Pereira.
1: É?
2: Igor Pereira.
1: Igor Pereira, sim, portanto, é um brasileiro que vive muito Setúbal, por aquilo que eu vejo e pelo que eu vejo nas redes sociais, portanto, tem um jornal, e que achou que estava na altura de... abanar um bocadinho. Não sei se vai abanar ou não, mas... Portanto...
0: É engraçado porque também outra pessoa que se encantou por Setúbal deixou, e há pouco tempo nos deixou, e deixou-nos saber muitas obras, não é? Portanto, há muita gente que não nasceu em Setúbal que está a interessar-se mais por Setúbal, se calhar, do que os próprios setubalenses. Digo eu, não sei.
1: Pois, é...
0: Vitor Rosa!
3: Boa tarde em primeiro lugar aos ouvintes da Rádio Azul, aos companheiros de painel, ao Carlos Cardoso, ao Catarino Costa e também aqui ao Alberto. Das notícias que têm vindo a lume sobre este movimento, há uma intenção clara de para dia 13 de junho fomentar uma concentração junto aos espaços do Conselho e depois, eventualmente, fazer mais alguma coisa relativamente àquilo que se está a passar. O importante aqui é que existe participação cívica e eu acho que a gente tem que reforçar esse lado, de que, independentemente dos partidos políticos, há uma participação cívica, seja ela, neste caso, por um movimento que se diz que pretende resgatar Setúbal. É importante saber, de facto, o que é que se pretende resgatar de Setúbal. As indicações que vêm canalizam para o sentido, por causa da questão do preço da água, nomeadamente deste grande súbito de aumento das taxas que discutimos aqui há uns dias aqui neste mesmo painel. E vamos ver qual é a adesão, de facto, a este movimento. As causas em si parecem-me que são, no mínimo, justas, face àquilo que tem sido a constatação relativamente ao aumento das taxas e, portanto, mais alguns problemas que a cidade atravessa. E também nos dá aqui o indicador, como eu dizia, em termos de movimentação cívica, de que alguém não fica à espera que os partidos se mexam, se sente lesado ou pelo menos prejudicado e parte para esta capacidade de tentar mobilizar. Vamos ver como é que também a experiência nos diz que já houve outros movimentos em Setúbal relativo a outras matérias, estou-me a lembrar das dragagens, um dos mais recentes, e também movimentou gente, e como é que isto vai acontecer e que efeitos práticos poderá vir a ter. Acho de bom tom e salutar que este movimento tenha conseguido fazer uma petição que leva a que a Assembleia Municipal venha-se a debater sobre estas questões. É esse o intuito da petição, para aquilo que li. Portanto, para eu estar a pedir uma petição e para, junto do Presidente da Mesa da Assembleia Municipal, para que seja discutido um conjunto de matérias, coisa que está prevista dentro do regulamento da Assembleia Municipal, e portanto vamos ver qual é também a reação dos dirigentes locais, quer partidários, quer também do Executivo e de quem tem responsabilidade sobre a governança da nossa cidade e do nosso Conselho.
0: Catarino Costa, agitar as águas é sempre bom, porque, pelo menos, coloca as pessoas a pensar, não é?
2: Os meus cumprimentos habituais ao moderador, aos colegas de painel Vitor Rosa e Carlos Cardoso, aos ouvintes da Rádio Azul, se bom é em geral, e desejar a todos uma boa semana. Eu concordo genericamente com o que o Vitor Rosa disse. Portanto, é bom que haja fora mesmo das participações dos partidos políticos na vida.
0: Chamados movimentos orgânicos, não é?
2: Não, é os partidos políticos. Em princípio, era desejável que realmente os partidos políticos fizessem uma síntese relativamente completa dos problemas e fossem eles as locomotivas do tratamento desses problemas e da sua resolução. Por vezes, engasgam-se. E é necessário que haja alguém fora de, realmente da atividade partidária, da atividade normal, da atividade orgânica, como se diz, que agita as águas. Portanto, este movimento é bem-vindo, se realmente vier por bem para apresentar problemas. E eu vou dar exemplo também de outras coisas que são bem-vindas e que não são em forma de movimento, mas que são também participação cívica importante. Uma das coisas que está, por exemplo, aqui à vista é este problema enorme que foi criado com esta avenida de Moçambique, a confluência com a Avenida Rodrigues Manito. Parece que os partidos não falam muito no assunto. Hoje, segunda-feira, em que está a ser gravado este programa, está no jornal O Setubalense, passa a publicidade, um excelente artigo de análise deste problema de um setubalense que eu saiba a partidário. Não quero enganar-me no nome, portanto, vou ler o nome dele porque é um nome meio italiano. É o Giovanni Michiano. Exatamente, não é preciso ver. Mas traz realmente um excelente artigo sobre este problema e que põe realmente uma questão. É, vamos, já toda a gente percebeu que isto é um erro. Faço aqui um parênteses. Eu próprio, já de viva voz e numa conversa informal, o transmiti à Presidente da Câmara Municipal de Setúbal e dei a minha opinião que isto é um erro que era importante corrigir a tempo ainda. Vejo que há mais opiniões coincidentes e fora da atividade partidária. Leiam, por favor, o artigo do Giovanni, nomeadamente a Presidente da Câmara, os vereadores, os membros da Assembleia Municipal, as Forças Vivas de Setúbal, e analisem bem se realmente não está aqui uma coisa que devia ser corrigida antes dela ficar concluída e ser depois um erro a somar a outros que há no urbanismo de Setúbal.
0: Bom, e já temos aqui o João Viegas. João Viegas, tal como havíamos prometido, novidades deste congresso da SPP, João Viegas esteve lá, presumo eu que sim. Aqui tem interesse por nós, porque temos aqui uma vice-presidente, não é? Que é da Zeitão. Correto?
4: Bom, em primeiro lugar, também.
0: faz todo sentido.
4: Um pequeno atraso, mas cumprimentar aqui os restantes representantes, o Vítor Rosa, o Carlos Cardoso, o Catarino, o Alberto, os ouvintes da Rádio Azul. Sim, estive presente no congresso, 32º congresso do CDS, para além da doutora Ana Clara, que mantém a vice-presidência, uma das vice-presidências...
0: Agora Birrente, que é mais conhecida também por Ana Clara Birrente.
4: Ana Clara Birrente.
0: Birrente, exatamente. Ana Clara...
4: Ana Clara não é tanto. Às vezes nem ela própria se lembra que depois também tem mais dois apelidos. Mas para além da doutora Ana Clara, e referindo aqui ao Conselho de Setúbal, eu próprio, portanto, fui também eleito e mantenho as funções de um dos secretários-gerais adjuntos do CDS e militantes de Setúbal, que era o Dr. Nuno Magalhães, foi eleito e encabeçou até a lista ao Conselho Nacional, e um outro militante, o João Conde. O Distrito de Setúbal também bem representado, para além destes nomes, que era o nosso Vasco Pinto, presidente da Distrital, é o responsável pela comunicação nacional do partido, também o Dr. João Rebelo, que será o vice-presidente do Conselho Nacional, também pessoas na fiscalização e mais elementos também no Conselho Nacional. Portanto, desse ponto de vista, é uma informação que fica. O Congresso do CDS é bom recordar que esta direção assumiu funções num período bastante difícil do partido, em 2022 e após as eleições legislativas que retiraram ao CDS a representação parlamentar na Assembleia da República. E, portanto, esta direção, na altura, identificou esse problema de recuperação, também do ponto de vista financeiro, com um valor muito significativo de dívida, o que impossibilita também determinadas ações. E, portanto, foi um percurso que teve que ser feito, que continua a ser feito, e referi que o partido, nestes 4 anos, não passou mais do que isso, é um partido que está representado nos governos quer da República, quer das regiões autónomas, é o 4º partido a nível nacional no número de autarcas, tem 6 presidências de Câmara, para além disso também participa em coligação nos destinos de mais de 40 autarquias. E, portanto, este percurso que foi feito, e é de assinalar, este Congresso agora define também aquilo que é a continuidade deste trabalho e permite que o CDS encare o futuro mais próximo, também com outra ambição.
0: Boas notícias, então. E agora, o tema que nos traz aqui logo para abrir, João Viegas, este movimento de resgatar Setúbal, faz sentido resgatar Setúbal? Setúbal está a necessitar de ser resgatado?
4: Ouvi falar, mas muito sinceramente não sei que movimento é, só vi até agora uma pessoa que também está ligada a um outro grupo no Facebook ou nas redes sociais, que supostamente é o responsável também por um órgão de comunicação social e que lidera o movimento, supostamente, porque tirando ele mais uma pessoa, não sei quem é o movimento. Portanto, estas coisas às vezes também é preciso nós tentarmos perceber, porque não basta dizer que existe um movimento, portanto, um movimento, se há o responsável ou o porta-voz do movimento, quem são as figuras do movimento, está constituído, está registado, não está registado. E, portanto, eu tenho sempre algumas reservas, mas vejo que depois o que aparece nas redes sociais hoje em dia passa automaticamente a ser verdade e é muito simples, porque uma pessoa cria uma página e a partir daí passa a ser verdade aquilo que nos é dito. Sinceramente, neste ponto de vista de movimentos, de associações, sou um bocadinho mais exigente, ou tento ser mais exigente, porque nós precisamos conhecer os rostos para além daquilo que são as redes sociais. E até anterior às eleições autárquicas, a pessoa que está à frente deste suposto movimento já esteve à frente ou continua à frente de outras coisas, e portanto vai deambulando um pouco por aí. E muito sinceramente, até porque já o disse aqui neste programa, até numa das publicações, e também já o disse, fui visado, e até à data aquilo que está escrito não se verifica, nunca se verificou, não se vai verificar, e o autor até nunca me procurou, e portanto não desmentiu ou não refez a publicação. Penso que auto-intitulou-se, certo, como jornalista, que também não é, supostamente é um órgão de comunicação que, em termos de publicações, penso que há mais de um ano que não publica nada, portanto fica aqui neste limbo das redes sociais.
0: O movimento procura credibilidade, podemos dizer assim, é isso?
4: Para mim, eu acho que é necessário um bocadinho mais de credibilidade para o reconhecer, porque vejo depois, e nós até caímos muitas vezes também no mesmo, que é, estamos a comentar sobre algo que em bom rigor ninguém comprovou, nem ninguém verificou. Acredito que sim, é um tema que preocupa os tubalenses, esta questão. Também já tivemos a oportunidade de discutir mais a fundo o tema aqui na Rádio Azul, e como é óbvio, perante os aumentos, e aqui não vou estar com as justificações, porque já tivemos a oportunidade de o fazer, que as pessoas se preocupem e com uma petição,
0: volta também,
4: e que assinem a petição. É perfeitamente normal que isso aconteça, e é de saudar sempre que isso se verifica. Agora, quem está à frente desses movimentos, porque eu vejo o movimento, muito sinceramente, e da parte, algo tendencioso, e que ainda não percebeu, mas também tenho tido outras preocupações, ainda não tive em detalhe de perceber Qual a razão? Porque se eu analisar as publicações, elas vão sempre só num sentido e também nunca ouvem ou tentam ouvir outras partes. E, portanto, desse ponto de vista, alguém que supostamente está à frente de um órgão de comunicação, que está registado, mas... Eu, muito sinceramente, acho que a todos nós nos deve preocupar um pouco mais. Porque se o caminho é esse, então preocupa-me bastante.
0: Agora, o segundo tema tem que ver com uma notícia que diz que os trabalhadores dos serviços municipalizados acusam a autarquia de subcarga laboral, de falhas de recolha no lixo. Vitor Rosa, o que é que se sabe sobre isto? Ninguém se queixa sem doer, não é?
3: Claro. Aquilo que tem vindo a lume tem sido queixas de trabalhadores dos serviços municipalizados de Setúbal relativamente à sobrecarga de trabalho e com algumas alterações. Eu acho que quando estávamos na ordem dos movimentos do Volta Setúbal, se candidatou à Câmara e que durante a campanha autárquica queria resolver todos os problemas de Setúbal e mais alguns, de facto depois constata-se e confronta-se com outras realidades. E no caso dos serviços municipalizados de Setúbal, é curioso que aparentemente na transposição dos serviços privados para os serviços públicos, com a criação do SMS, e as coisas vieram a funcionar com a administração existente na altura, e que de repente temos uma nova administração encabeçada pela Presidente Maria das Dores Meira, mais o Vereador Bruno Russo, e depois mais alguém dentro dos vogais, e que pelos vistos parece que começam a acontecer alguns problemas. Será apenas uma questão de gestão ou é até mais do que isso? É porque do ponto de vista da gestão, aquilo que estava a decorrer até à tomada de posse deste novo Executivo, pelos vistos não havia este tipo de conflitos entre os trabalhadores e a administração dos serviços municipalizados. Era importante começarmos a perceber mais, e já agora, porque aquilo que veio a público é apenas a denúncia dos trabalhadores, qual é que é a posição exata da administração do SMS, dos serviços municipalizados, sobre este assunto. E essa não existe, pelo menos agora, do conhecimento público.
0: Até ao momento não conseguimos ainda apurar. Catarina Costa, os trabalhadores queixam-se de suspensão de turnos, cargas excessivas de trabalho, falta de pagamento nos feriados, falhas de segurança, enfim... Tudo isto...
5: Eu não conheço o problema em pormenor agora.
0: Claro.
5: Geralmente aponto para que conheço muito bem a orgânica da Câmara da altura em que desempenhei funções. Eu fui durante dois mandatos vereador com o pôr dos recursos humanos, que englobava os 1.700 trabalhadores, entre os quais estavam os dos serviços municipalizados. Depois os serviços municipalizados passaram para um órgão, para uma concessão a uma empresa, embora continuando a fazer parte da autarquia. Eu fui administrador também dos serviços municipalizados até em 1997 e acompanhei depois, como Presidente da Assembleia Municipal, também o problema. Eu não tive conhecimento nesses anos todos de qualquer problema relacionado com os estatutos dos trabalhadores, com o respeito pelos seus direitos, com o cumprimento dos respectivos deveres que está associado aos direitos que têm que ser respeitados por quem os comanda. Não houve, em uma série de anos, 12 anos, mais ou menos, não me lembro de ter havido problemas nem desta natureza, nem de outros que tivessem que levar a tomadas de posição públicas de trabalhadores ou dos seus órgãos representativos. Portanto, estranho, só posso estranhar que ao fim de tantos anos o regresso dos serviços municipalizados à esfera da Câmara Municipal de Setúbal em tão pouco tempo já esteja a dar problemas desta natureza. Espero que sejam problemas que não sejam específicos do município de Setúbal, mas sim derivados daí dos problemas laborais que começam a existir a nível global do país. Se for assim, irão certamente no mesmo pacote. Se não for, certamente a autarquia está em condições de os resolver, porque nunca houve, não se percebe que tenha que haver agora.
0: Carlos Cardoso, também já houve aqui denúncias de que alguns trabalhadores estavam a ser observados por câmaras de videovigilância, já foi esclarecido por parte da autarquia que isso de facto não acontece, e agora temos aqui estas reclamações destes trabalhadores a propósito da recolha do lixo, que é muito importante. Não podemos esquecer que os navios tem andado com problemas de atavios que uhum. trazido para aqueles bicharocos chamado rato, não é?
1: Sim, sim.
0: E portanto, que isso convive com o lixo e é muito perigoso.
1: Eu estou apanhando aqui as palavras do Catarino Costa, e o Catarino Costa teve lá 12 anos, não é? Portanto, e tudo aquilo que nós vimos durante estes 21 anos, este tipo de situações só agora começaram a aparecer. Deixa-me assim um bocadinho com... expectante do que é que irá ser mais, portanto, se das duas uma, ou nos anteriores anos estava tudo abafado e ninguém conseguia vir para a rua dizer qualquer coisa, portanto, o que acho que não acontecia. Agora, no fundo, estas situações que apresentam aqui, que é sobrecarga laboral, falhas de recolha, suspensão de turnos, acho que isto é mesmo um problema de recursos humanos, não é? Quer dizer, portanto, não tenho dado nota que tenha saído pessoas do Serviço Municipal, portanto, municipalizado de Setúbal. Quer dizer, deixa-me...
2: Eu costumava dizer, a legislação é boa.
1: Pois,
2: portanto, é tanto trabalhadores como responsáveis cumprirem a legislação.
1: Claro, cumprir
2: a legislação com responsabilidade e com respeito.
1: Faz-me uma certa... Que são problemas... do dia-a-dia, não é? Portanto, esta situação de turnos, portanto, suspensão de turnos, portanto...
2: Não pagar a hora extraordinária.
1: Não pagar a hora extraordinária. Isto é uma coisa de recursos humanos. Quer dizer, os recursos humanos ou sabem gerir ou não sabem gerir. Quer dizer, isto é, não é uma coisa... deixar as... Agora, como cidadão, e cá estava, começo-me a preocupar, portanto, se ao fim de semana já não há recolha de lixo, se há mais um dia que vai deixar de haver recolha de lixo, vai ser o quê? Como os suíços, né? Que só se pode meter lixo à quarta-feira, por exemplo, e o resto da semana tens o lixo todo em casa. Portanto, possivelmente será isso que está... Alguém que passou pela Suíça e que viu que assim é melhor. Portanto, temos menos gente, mas
0: bom, quando parece, se trabalha... parece que já conseguimos resolver em parte o problema dos javalis, que também espalhavam lixo, com o abate de alguns e com alguma... Enfim, deixaram de aparecer.
1: Aqui no jardim de Vanicelos nunca mais apareceram. Portanto,
0: felizmente.
1: Não sei.
0: Agora resta saber...
1: Tive um jantar de javali no outro dia, mas acho que o Zé Coelho não tratou de nada aqui no jardim.
0: Ótimo.
1: Mas... Mas quer dizer, isto preocupa, não é?
0: Claro,
1: portanto,
0: claro,
1: preocupa que é algo que a maior parte das pessoas não se apercebem, mas que é a recolha do lixo, portanto, toda esta orgânica que tem uma cidade, epá, isso, nós começamos a ver que a maior parte destes trabalhadores se sentem... no fundo, desmotivados, a desmotivação leva a que as coisas não funcionem em pleno. Não quer dizer que, por exemplo, aquela falha técnica que um caminhão variou em pleno... Quer dizer, isso é uma coisa que acontece em qualquer lugar. Quer dizer, só quem não trabalha com máquinas é que pode dizer que as máquinas não falham. Quer dizer, não sei se estás a ver, quer dizer, é irmos já a este pormenor. Ah, e tal, nós estávamos a trabalhar e tal, e um caminhão falhou, a grua... Isso não tem, já estamos a ser, mas preocupa-me como cidadão, não é?
0: Okay.
1: Como cidadão a nível do lixo, porque o lixo a gente sabe que as gaivotas, se o lixo não é apanhado, as gaivotas vão lá e põem o lixo todo e espalham na rua, os ratos, tudo isto é uma componente que me preocupa como cidadão.
0: João Viegas, estamos aqui a falar do que é falta de dinheiro para cumprir alguns objetivos, como é que se consegue perceber isso? Falta a adaptação à gestão do SMS?
4: Bom, vou começar antes de chegar a essa questão. Estamos mais ou menos a comentar duas situações que a origem é a mesma. Se no primeiro tivemos o resgatar Setúbal, agora temos uma notícia que surge no Setúbal Notícias. E Setúbal Notícias, segundo, alegadamente, chegaram à redação estes relatos. Não deixa de ser estranho que, numa situação destas, não há um comunicado da Comissão de Trabalhadores, não há uma preocupação da Comissão de Trabalhadores, não há um comunicado do sindicato. Tal como eu coloquei em causa do movimento, este Setúbal Notícias é liderado exatamente para a mesma pessoa que eu disse que tem uma redação, supostamente tem um jornalista, o senhor nem sequer é jornalista. Isto as coisas também têm que ser ditas, eu vou dizê-las enquanto também cidadão, com todas as letras. Com todas as letras.
0: É por isso que somos
4: porque aqui. Nós estamos, depois estamos aqui a discutir uma notícia que não fomos verificar e ninguém causou algo, não, a ninguém causou alguma estranheza, não existiu.
0: Mas também ninguém desmentiu.
4: Se calhar, não,
0: portanto, se eu tivesse a contar, alguém teria desmentido.
4: Isso também é estranho. Isso também é estranho. Mas
2: não é muito estranho. Que é assim.
4: Porque,
2: às vezes não interessa responder a notícias que se a resposta for aqui a única coisa que quem deu a notícia ou quem atirou a coisa para lá pretende obter uma resposta.
4: Quer obter uma resposta.
2: Ficar sem resposta muitas vezes
4: mata. A verdade é que andamos muito. A origem é a mesma, não há aqui, segundo chegaram à nossa redação e ficou por aqui. E depois vai detalhando, não sei, mas foi 10 pessoas, uma pessoa. Agora, também é verdade que neste caso tem alguém se calhar dizer assim, não, isso não corresponde à verdade. Não deixa de ser estranho. Agora, pontualmente, quer o Catarina enquanto desempenhava funções, quer noutro sítio qualquer, pontualmente pode acontecer por falta de trabalhadores que tenham que fazer alterações ou por uma questão de gestão dos próprios recursos. Penso, alguns que também havia uma avaria de uma grua. Há diversos motivos que podem levar a isso. A questão de pagar as horas extraordinárias, quer dizer, isso nem faz sentido nenhum, está registado nas folhas, não sei porque é que alguém se... foram desempenhadas aquelas funções em determinado horário e isso tem que receber as horas pelo trabalho que desempenharam. Esse aí, muito sinceramente, não consigo perceber. A ser, agora, lá está, por princípio, estou a comentar uma eventual notícia que não foi publicada em nenhum órgão de comunicação social, a não ser meramente nas redes sociais.
3: Atenção, João, que o Diário do Distrito tem notícia, o SAP tem notícias.
4: O Diário do Distrito e o SAP vão buscar a mesma fonte e escrevem exatamente a mesma coisa. Portanto, a origem foi esta. E também, o Diário do Distrito, ou seja, outro órgão de comunicação qualquer, nós também estamos num órgão de comunicação e terá que ser uma preocupação até... mais do que o normal cidadão, que muitas vezes acredita, eu também não estou a duvidar. Eu ponho aqui algumas, ponho em dúvida esta a veracidade ou não, porque depois não vi, não deixa de ser estranho. Agora, por outro lado, também não deixa de ser estranho, se calhar algumas coisas se passaram, se os sindicatos estão mais afetos, normalmente mais afetos à esquerda ou à direita, e que se durante os mandatos da CDU não se manifestavam, quer dizer, agora podíamos aqui fazer aqui uma série de considerações. Agora,
2: isso é muita especulação.
4: É muita especulação.
2: Quem é Setúbal? Os trabalhadores da Câmara e dos Serviços nunca tiveram papas na língua, nem freios, nem nada.
4: Portanto,
2: quando aparece, não deixa, quando querem falar, têm a falar.
4: Não deixa de ser estranho.
2: Não vejo crítica
4: nessa
2: matéria. Não.
4: Porque também conhecendo o Vítor Rosa, o Catarino, conhecemos todos o movimento sindical, e é isto não ser logo... uma reação muito orgânico. Diferente do ponto de vista dos sindicatos, mas isto a ser verdade, quer dizer, logo na primeira linha os sindicatos a contestar esta situação. Agora, o próprio trabalho jornalístico de ir à procura dessa informação junto dos sindicatos próximos destes trabalhadores. Portanto, fica aqui. Como cidadão, muito sinceramente, começa a ficar preocupado.
0: Bom, mas estamos a comentar, a porcentagem de trabalhadores sindicalizados é tão mínima em Portugal que se calhar não encontrei ninguém que fosse sindicalizado desta empresa. Mas enfim, a continuante.
4: Isto não se trata de uma empresa. Isto são,
0: é uma empresa
4: municipal.
3: Mas para os trabalhadores que vieram de um setor privado para o público, e estamos a falar no espaço de 2 anos e pouco.
4: Não,
3: existe.
4: Óbvio, tiveram que ser contratados.
0: Vamos aguardar aos ventos.
4: Muito mais trabalhadores. Vamos só aqui ser sinceros. A folha do lixo não era feita pelas águas do Sado. Nós temos que...
2: Vítor,
4: era feita
2: os trabalhadores não vieram... Os trabalhadores
4: não vieram,
2: não vieram do setor privado para o público. Os trabalhadores
3: pelo Estado.
2: Os trabalhadores mantiveram sempre
4: no setor público
2: o seu estatuto de funcionários municipais, embora
5: acompanhassem claro. A assistência voluntariamente.
4: Oh, Catarina, neste caso nem se aplica, porque a recolha, do lixo, a recolha do lixo não era feita por essa empresa.
5: Pois não.
4: E, portanto, neste caso nem se aplica. Neste caso até passaram para os serviços municipalizados de Setúbal. Portanto, nem se aplica esta questão.
3: O que não é válida que a Câmara tenha que, pelo menos, se...
4: Com certeza. Eu também já...
5: Eu acho que sim.
3: Se há uma denúncia sobre a
4: quem não
5: tem que analisar e...
4: Eu vou ser sincero. Também não tive, até com o fim de semana de congresso, de viagem, não tive... Tive a curiosidade, ainda não tive de verificar se algum comunicado da própria SMB.
0: Vamos aguardar.
4: Que acho que fazia sentido também.
0: Vamos aguardar, já que a Sra. Presidente da Câmara também foi lesta em vir dizer que foi uma brincadeira de crianças, que um miúdo invisual foi agredido. Pode ser que venha agora esclarecer também este assunto. Passando ao tema seguinte, vamos ter finalmente uma nova escola em Azeitão, depois de muitas lutas, até com a presença do Sr. Ministro da Educação, Vitor Rosa. Hã? Vamos...
3: Como São Tomé vê para crer.
5: Exatamente.
3: Como São Tomé vê para crer. Porque de anúncios e marketing político, em particular deste governo, acho que estamos bem elucidados. Ao ver aí cartazes do PSD que estamos em 2 anos a trabalhar para o futuro de Portugal e depois vemos que quer na educação, quer na saúde, quer na nova legislação laboral, que tipo de trabalho é que estamos a fazer para o futuro de Portugal. Relativamente à questão em si... É uma das necessidades permanentes do nosso concelho, de facto.
0: Uma escola que teve já amianto nos telhados e um processo...
3: E não só esta, como outras que temos dentro do nosso próprio concelho. Portanto, quanto a essa necessidade, estamos todos de acordo. Agora, repetindo-me, é como se eu também veio para crer, porque de anúncios está o inferno cheio, como dizia o outro. E, portanto, vamos ver se, de facto, isto vai para o terreno e se será construído, de facto, durante este mandato. Porque não basta anunciar que vamos dar resposta a uma das grandes necessidades e de grandes carências que o nosso concelho tem, ao nível da construção de escolas, é se de facto ela vai acontecer. E essa é a minha dúvida relativamente a isto. É perfeitamente natural que se queira aparecer em determinadas alturas, fazer estes anúncios, vamos ver se de facto ela se concretiza.
0: Para já o cenário foi Catarina Costa, Forte Arbrequel, com pompa de circunstância, muitos responsáveis pela educação, e a acreditar que vem este projeto, que é importante para o nosso distrito, não é?
5: Bem, o encontro do Forte Albarquel foi intermunicipal, portanto, com os municípios todos aqui do distrito, não é? Portanto, que estão na comunidade intermunicipal.
0: Mas o ministro também esteve em Azeitão.
5: Sim, mas isto vem na sequência. E, portanto, foram estados um conjunto de preocupações e foram abordados, portanto, acho que sim, acho que aquelas verbas que foram relacionadas para projetos a desenvolver e com os devidos enquadramentos farão certamente falta esses e muito mais, nomeadamente os envelopes financeiros também correspondentes para que o exercício das competências que passaram para os municípios não seja degradado pelo facto de o Governo Central não acompanhar com a respectiva envelope financeiro as transferências que as competências que transferiu. Quanto à escola secundária de Azeitão, nova escola secundária, veio alguma informação que vai ser aprovada, digamos, a proposta na reunião de Câmara de Junho? Ficamos à espera.
0: Como é uma escola básica, é básica.
5: Ver para querer, como diz o Vitor Rosa.
1: É básica.
5: Seja como for, não há muitas perspectivas, do meu ponto de vista, não há muitas perspectivas que a mesma seja acabada de construir dentro deste mandato, porque eu não acredito que em 3 anos seja possível desenvolver todos os procedimentos de concursos e depois de consignações e construções, etc. Mas se no final do mandato a escola já estiver em franca progressão, pode ser que seja uma daquelas obras que é construída, que é lançada e basicamente construída por o executivo de um determinado Presidente de Câmara ou de uma determinada Presidente de Câmara e que depois tem a possibilidade de ser inaugurada já por outro Presidente de Câmara. Portanto, eles mudam de 4 em 4 anos em princípio, se não houver renovações de mandatos. Portanto, eu espero que sim, espero que ainda sejamos todos vivos para ver funcionar a nova escola secundária de Azeitão.
0: Mais otimista, Carlos Cardoso?
1: Não, eu otimismo, estou sempre, portanto, hospitais nós temos muito, temos até em Barda, portanto, acho que o Seixal qualquer dia tantas pedras que fazem para fazer o hospital do Seixal, que acaba por ser construído.
2: Deviam começar o hospital, mas não deviam começar logo por lançar a última pedra em vez de lançar a primeira.
1: Relativo.
3: Aqui o secretário-geral do João Viegas vai comprar os aviões todos, sempre depois.
4: O secretário-geral do João Viegas, não partido, o secretário-geral não é o presidente.
5: Manda mais que o, saiba, manda mais os secretários adjuntos que o secretário-geral.
4: Lá o secretário-geral.

0: Moreira, era que era um erro crasso demolir uma escola que já lá estava, que se podia, pelo menos, fazer algo. Portanto, esta notícia a mim deixou-me assim um bocadinho, epá, vai contra, mas de qualquer das maneiras, tudo o que seja para a educação, eu estou cá, como vocês sabem, não é? Portanto, e dei o meu contributo nisso. Portanto, a Zeitão precisa, mas também precisa de uma escola secundária. Portanto, o que não é o caso. Há neste muito momento, tempo que se fala... Os miúdos que continuam a vir para Setúbal para virem estudar, portanto, e acho que a Zeitão precisa de algo mais. Tudo o que seja para melhorar, portanto, o poder para que os miúdos possam estudar. É sempre bem-vindo, mas já estou, como diz o Catarino Costa e como diz o Vítor Rosa, no fundo é ver para crer, porque nós chegarmos e dizermos sim senhor e tal, e está tudo certo, fazemos os planos, é como tudo aquilo que eu já vi, tanto para Setúbal, não só para Setúbal, mas para o distrito, não é? Portanto, para o distrito que é o mais pobre do país, temos tudo de bom, mas tudo nos planos, não é? Portanto, tudo isso está... É, claro.
1: Isso é... Já ouvi. isso é para um estudo que podemos contestar.
2: João Viegas, vamos ser mesmo otimistas. De facto, este é um projeto já antigo, um projeto que agora ganha nova dimensão com o presidente do ministro a dizer que vai acontecer.
1: Bem, por aquilo que também consegui apurar, em primeiro lugar, a reunião foi a pedido do senhor ministro e, tal como o Catarino também o referiu, à unidade intermunicipal e, portanto, não só as questões... O objetivo da reunião não foi só ouvir o município de Setúbal, mas também numa área bastante mais abrangente. E estas visitas inserem-se também numa iniciativa do Sr. Ministro de reunir com várias entidades, não só esta, mas com as 5 entidades existentes. E depois também o objetivo da reunião, para além desta esta talvez tenha sido um anúncio que surgiu em termos de comunicação social, mas é preciso lembrar que existiu uma descentralização de competências, que numa primeira fase até foi recusada, a descentralização de competências nesta área, e eu na altura também, como deputado municipal, votei contra a descentralização de competências sem o devido pacote financeiro e sem acautelarem sem serem dadas algumas garantias também aos municípios, e essa preocupação vem-se a verificar. Porquê? A transferência de diversos equipamentos com necessidades muito significativas de obras, do caso, por exemplo, do liceu aqui em Setúbal, para além desta questão também da escola de Azeitão que tivemos a referir, mas mais equipamentos ao nível da educação no nosso concelho. E, portanto, é um problema que é necessário resolver e que vai endividar as autarquias, como é óbvio, não têm capacidade financeira para, de um dia para o outro, colocar estes equipamentos em condições. Para além disso, outros problemas da descentralização de competências é que são transferidos anualmente verbos, por exemplo, nomeadamente para o pessoal não docente. Os cálculos e as verbas são transferidas hoje ainda são as mesmas que eram em 2022. Portanto, não houve uma atualização dessas verbas, além de que o início desta descentralização de competências já começou mal, porque os cálculos eram de 2018, portanto, os valores foram calculados em 2018, a descentralização é feita em 2022 com base em
3: os valores de 2018,
1: portanto já desatualizados. Isto significa, só para o Conselho de Setúbal, um déficit de 7 milhões de euros. E, portanto, esta é uma das preocupações. Para além disso, também uma preocupação que foi apresentada ao Sr. Ministro, e isto a nível nacional é uma preocupação também evidente, que são os rácios para o pessoal não docente, que estão completamente desadequados e que é necessário também intervir nessa matéria. E outro aspecto, e mais recente, são os alunos com necessidades especiais, que são prioritários. Isto acarreta custos, como

0: Alves, estes alunos têm um acompanhamento muitas vezes diferenciado, o que aumenta os custos para este apoio que é devido. E, portanto, todas estas matérias foram discutidas e é importante porque são questões, no meu entender, tal como a Carlos Cardoso, que todos nós é uma preocupação com a educação, mas temos aqui muitos assuntos que estão relacionados. Penso que há uma pretensão também do município de Setúbal que a escola passe também para uma escola secundária, para além de ter essa mais-valia, e aquilo que eu desejo é que se possa concretizar este projeto e encontrarmos aqui a solução para os outros. O Liceu, sem dúvida, acho que vamos reconhecer todos, é uma escola que precisa de uma intervenção urgente. O facto de nós termos a escola Dom Manuel Martins sem um pavilhão é uma questão que, também urgente. Portanto, há aqui muito material.
1: Só não sabemos, porque não foi dito, se estas verbas para esta escola vêm ou não do PTRR, já uma vez que o Sr. Ministro também esteve na zona de Leiria e disse que aquela escola deviam ter a ser construídas de raiz, iam ter este pagamento através do PTRR. Este financiamento?
0: Quer dizer, o objetivo deste programa, esta escola da Zetão precisa de uma intervenção há muitos anos. Sim. E estas verbas estão mais direcionadas para intervenções em equipamentos e infraestruturas, zonas de catástrofe. E, portanto, até quase que eu pessoalmente discordo que se utilize esse claro, programa para uma situação claro, que é emergente claro, muito antes das catástrofes.
1: Catarino Costa, este é diretamente para o Catarino, porque ficámos aqui já com muitas dúvidas, e este assunto também, porque é uma pessoa que tem 40 anos de partido. Eurídio Ferreira bateu com a porta, 41. Eurídio Ferreira bateu com a porta e pediu a desvinculação como secretário-geral do partido. O que é que se pode saber a propósito desta tomada de posição?
2: Bom, em primeiro lugar, eu ia fazer aqui, não é bem uma declaração de interesses, mas é uma declaração de amizade, de solidariedade, de companheirismo, de fraternidade, tudo o que possam pensar em relação ao Vídeo Ferreira. Vou dar aqui uns exemplos que são praticamente a nossa história na política em Setúbal. Aderimos os dois em 1985 ao Partido Socialista. Temos um mês ou dois de diferença de filiação.
3: Então não podem ser gêmeos.
2: Em 1985. No final desse ano de 1985, entramos nas listas autárquicas do PS, naquilo que foi a primeira vitória eleitoral do Partido Socialista em Setúbal, coligado com o PSD, primeira vitória eleitoral do presidente Mata Cáceres, para dizermos assim, para sintonizarmos as questões. E tomámos posse na Assembleia Municipal, eu como primeiro secretário da mesa e o Ibaidio como o 12º da lista que o PS e o PSD apresentaram em conjunto. Fizemos, portanto, o mandato 86-89 na Assembleia Municipal em conjunto. As nossas filhas mais velhas, a minha chamada Marisa e a Joana, ambas hoje advogadas, entraram para a escola primária também em 1986, para a mesma turma, com o mesmo professor, portanto, professor esse que era o professor José Inácio Costa, meu pai, ia dizer por acaso, não é por acaso, é porque foi meu pai, e que foi o professor delas, daquela turma, nesses quatro anos.
3: E foi meu diretor, no Conto Ferreira.
2: Em 88... disputámos em listas opostas a lista para a primeira concelhia do PS, em listas opostas, para a primeira concelhia que foi ganha para Paula Costa, ela concorreu, mas do outro lado havia uma outra lista, Barbeiro, Benjamim, etc. O Ibídio estava nessa, eu estive na da Paula, portanto eu sou da primeira lista, da primeira concelhia também, mas ganha para Paula. Em 89, entrei em quinto lugar em 89 na lista para a Câmara Municipal E em segundo, na lista para a Assembleia Municipal.
4: Nas duas, eu entrei nas duas.
2: O Ibidio entrou em terceiro na lista para a Câmara Municipal.
1: Então onde é que se encontram?
2: E fomos, já lá vamos. E fomos, não, é curiosamente, curiosamente, aí está, curiosamente não nos desencontramos. Portanto, foi a segunda vitória do Mata Cases, fizemos o mandato já com maioria absoluta, o Ibidio em terceiro na variação e eu em quinto. O Ibidio, eu era já diretor na Porto Céu, há alguns anos, o Ibidio, depois de ter estado nas cervejas, na altura era quadro da Cidade Central de Cerveja.
5: Não, é só por...
2: Mas depois ficou aqui uns anos na Operação Integrada de Desenvolvimento, portanto já era diretor também e viria a ser também diretor da Cécil, das empresas. Dizia o Mata Cases com um bocado de frieza, que podia ter escolhido outras pessoas, mas eu vendo-os a vocês melhor aí para a população, um a diretor da Porto Céu, até diretor da Cécil, vendo-os melhor, dizia ele. Portanto, estas coisas às vezes também têm importância, pelo menos tinha importância para o Mata Cases. Na segunda concelhia, já estamos juntos, porque eu fui eleito em 90 para o secretariado da Federação do Joel Aço Ferreira, contra a vontade do Mata Cases. Concorri à concelhia e o Ibidio apoiou-me nas duas situações, na lista que fizemos para o secretariado, para a Federação com o Joel Aço Ferreira e para a concelhia. Depois mantivemos juntos até 1993, em que é a terceira vitória do Mata Cases aqui em Setúbal, mas o Ibidio não entra, porque o Ibidio vai candidatar-se a presidente da Câmara Municipal de Palmela. Candidatou-se a Palmela, saiu. Eu ocupei-lhe o terceiro lugar na lista da Verição, pulei diretamente do quinto para o terceiro, para o lugar que o Ibidio deixou vaga. E em 94 estava farto daqueles dois mandatos de concelhia que fiz, e já não concorri à concelhia, foi o Soares Feio que fez esse intervalo. Entretanto, o Guterres ganha as eleições legislativas, entretanto há eleições para a concelhia em 1996 e aparecem 5 listas aqui em Setúbal. 5 listas com candidatos à concelhia. Eu, o Garcia dos Santos, o Ibidio Ferreira, o Augusto Damas e o Fernando Sacramento. Ficámos classificados por essa ordem, eu tive 350 votos, o Garcia 212, o Ibidio 102, o Damas 88, o Fernando Sacramento 17 e lá dentro depois é que se via quem era o presidente da concelhia. Mata Cases dizia que eles iam juntar as 4 listas contra mim, foi o contrário. E, portanto, só o Garcia é que ficou contra as outras 4 e o Ibidio foi meu apoiante nessa passagem e a partir daí o Ibidio começa a ser, dentro dos acordos que fizemos, como se fazem as coisas, o Ibidio passa a ser o segundo elemento da minha lista da concelhia e ficou assim até ao final das minhas 5 concelhias que eu ganhei consecutivamente a partir daí. Ganhei 5 concelhias seguidas. Essa foi a primeira das 5 em que o Ibidio foi sempre o meu segundo elemento da concelhia. Portanto, eu ganhei a Assembleia Municipal em 1997, portanto já não me candidatei à Câmara, nem o Ibidio, portanto foi a última vitória do Mata Cases. A 6ª concelhia, a 7ª concelhia e depois em 2001. O Ídio vai já na lista da Assembleia Municipal e eu vou em segundo na lista da Câmara com o Mata Cases. Mata Cases é a primeira derrota do Mata Cases. Acabou aí o ciclo vitorioso do PS aqui em Setúbal e a partir daí, até agora, depois o Mata Cases perdeu essa. A 13, eu perdi a seguinte, em 2005. A 13 perdeu em 2009 e portanto, acabou-se com 4 vitórias e 3 derrotas o ciclo, digamos, da dita equipa Mata Cases aqui no concelho de Setúbal. Mesmo depois de perder as eleições, o Ibidio foi o meu segundo, foi em segundo candidato em 2005, a minha lista era eu, o Ibidio e o Paulo Lopes, em terceiro lugar. Fomos os dois eleitos em 2005, eu e o Ibidio, combinámos entre nós que íamos fazendo uma articulação de algumas suspensões de mandato para que o Paulo Lopes do Miúdo que pudesse ir tendo algum tirocínio nas coisas autárquicas, já que coisa, e ficámos E em 2006, já depois de perder as eleições autárquicas, eu ainda concorri à concelhia, foi a última concelhia que ganhei, e o Ovídio foi a última vez que foi o meu segundo elemento na concelhia. A partir de 2009, eu não fui, nunca mais fui convidado para fazer parte de nenhuma lista autárquica do PS aqui em Setúbal. Nem para Teresa Almeida, nem para o João Ribeiro, nem para o Fernando Paulino, nem para o Fernando José, nem para o Fernando José. Portanto, eu não fui convidado. O Ovídio ainda foi convidado aqui para algumas coisas e nesta Assembleia, geralmente para a Assembleia Municipal, e nesta até foi designado o líder da bancada da Assembleia Municipal do PS, era o líder, e foi designado para a comissão, para a CIM, também tem assento na CIM. Portanto, percurso comum, uma amizade profunda, com vontade, até posso dar atitude de dizer para uma coisa, quando eu e o quis vender a casa dele, uma casa dele que tinha em 2001, na zona de Palmel, no Padre Nabeto, quem comprou a casa fui eu, e portanto eu resido na casa onde o Ovídio viveu há 20 anos. Portanto, isto prova efetivamente um grande companheirismo, uma grande amizade, uma grande solidariedade, fraternidade, essas coisas todas que são necessárias para manter estas relações durante 41 anos, são 41.
1: Estou-vos algo a perceber porque é que ele bateu com a porta, finalmente.
2: Habitualmente, eu não sei, porque o Ovídio... Eu não sei...
4: Excepcionalmente, nós estivemos aqui...
2: Eu não sei...
1: A atravessar
2: porque... Eu não sei porque é que é.
4: No século passado...
2: Porque isto faz parte... Eu não sei porque é que é, porque faz parte de uma carta pessoal que o Ovídio dirigiu ao Estado-Geral José Luís Carneiro. Portanto, posso-me socorrer daquilo que são os conceitos, alguns conceitos comuns que temos, que... E basicamente é assim, quando as pessoas têm um percurso académico, profissional, político, como é o percurso profissional, político, académico do Ovídio, muito parecido com o meu, aliás, muito parabéns, muito parecido com o meu, e têm anos e anos de filiação partidária e desempenho de algumas funções, não é muito fácil as pessoas saírem. As pessoas ou saem por alguma questão pessoal, que não é o caso com o Ovídio, é o caso comigo.
4: Vão para o Real Madrid?
2: Pronto, eu costumava dizer, se nós, digamos assim, militantes já com alguma... Quero que te diga, quer se queira dizer, quer não, com algum prestígio dentro do partido, dos partidos a que pertencemos. Se acabarmos por... em determinada altura, já não nos reconhecermos nos comportamentos, nas atitudes de dirigentes nacionais, distritais ou locais, nomeadamente a nível de reconhecermos até algumas faltas de respeito, algumas desconsiderações que não deveriam ser que não deveríamos ser alvos, até alguma falta, até alguns comportamentos eticamente que nós não somos capazes de conviver muito bem com eles, a falta de fraternidade, falta de solidariedade. Temos geralmente uma tolerância muito grande, que nos é dada até pelo traquejo que temos, mas alguns não aguentam e em determinada altura consideram que já basta dessas coisas e saem. Não estou a ver que possa ser outra coisa que tenha acontecido com o Ovídio. Deve ter sido um acumular de situações assim que o levaram a isso. E certamente não será em relação ao Estado-Geral José Luís Carneiro, uma vez que quando o Estado-Geral José Luís Carneiro disputou as primeiras eleições já internas contra o Pedro Nuno Santos, aqui há uns tempos, a pessoa que deu a cara para o Zé Luís Carneiro aqui em Setúbal foi precisamente o Ovídio Ferreira, que esteve na lista oposta, praticamente à lista toda, até às listas, onde é, que apoiámos o Pedro Nuno Santos.
1: Bom.
2: E, portanto, não será certamente em relação ao Zé Luís Carneiro, não é por questões pessoais, eu penso que será, para uma saída destas, o Ovídio Ferreira terá as razões que eu sou capaz de elencar e que até algumas delas subscrevo Para mim próprio não tenho, mas eu vou aguentando as coisas e vou ter militância.
1: Já estamos no
2: depois, mundo depois há uma coisa que eu não percebo. Isso é uma coisa que eu não percebo. É que dirigentes do partido sejam capazes de dizer que a saída de um militante como o Edio Ferreira é uma questão, é uma mera questão pontual, local, não tem importância nenhuma. Provavelmente eu direi, pessoas que passam as eleições autárquicas à procura de independentes que venham reforçar as nossas listas e que depois acabam por meter-se só pessoas do partido nas listas e não parecem esses independentes. É provavelmente daqui a 4 anos o Fidel Guerreiro, que também passou a independente, o Emílio Ferreira, que agora é independente, portanto serão os mais apetecíveis para integrarem o partido. O Emílio Ferreira é dono do mandato teu, vai ficar nos mandatos. Isso eu sei que ele disse-me, transmitiu pessoalmente, que vai ficar a exercer os mandatos,
0: como independente,
2: nomeadamente o da Assembleia Municipal, como independente, portanto, sem abdicar dos valores que tem. Os valores que tem, são valores que confinam perfeitamente com aquilo que é o Partido Socialista, portanto não me acredito que eu deixe de ser socialista de repente e que vá inscrever noutro partido ou noutra força política. Vai ser o mandato como independente.
1: Portanto,
2: aquilo que eu tenho é que desejar ao Eurídio que mantenha a sua postura, a sua verticalidade e o seu modo de proceder, que eu conheço há 41 anos e que espero que não se altere em função dos ventos partidários, dos ventos políticos, e que seja tão feliz fora do partido como foi no partido.
1: Estou certo que o Mourinho também ia até ao fim com o Benfica e agora o que parece vai para o Real Madrid. Não é de esperar realmente, aliás, que o Elísio possa mudar de bancada.
2: E não deixa. Não pode mudar de bancada, senão perde o mandato. Tem que exercer.
4: Mas de qualquer forma.
2: Tem que exercer o mandato assim.
4: E
2: o Mourinho. E já agora, o Mourinho. O Mourinho sai do Benfica, mas reafirmou, como já sabíamos, que é benfiquista desde pequenino, e que até nas eleições agora com o Costa já votou com mais votos do que eu. É sócio há mais tempo do que eu.
3: O Mourinho tem 63 anos.
1: O Mourinho tem 63 anos, 62, portanto é sócio do Benfica há 25. Tem 63.
3: Tem 63.
2: É mais desde pequenino do que eu, que eu tenho 76. E tenho menos anos de sócio que o Mourinho.
4: Eu a pensar que era do Vitória de Setúbal.
1: Até eu pensava que o Toy era do Vitória de Setúbal. Comigo que ele era dos Chaves. Até logo. Obrigado a todos.
5: Eu não vejo.

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1: As temperaturas vão continuar a subir até ao fim de semana. Perícia forense conclui que Ricardo Salgado está incapaz de compreender pena de prisão. A Leiria Luís Montenegro disse querer um país sem medo de alterações polémicas. José Luís Carneiro voltou a acusar o governo de insensibilidade para os problemas do país. Crimes muito feios, diz o ministro da Administração Interna, Luís Neves, sob o abandono de duas crianças francesas em Alcácer do Sal. Futsal, o Sporting bate o Torriense e fica à espera de adversário nas meias finais.
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1: As temperaturas vão continuar muito elevadas esta sexta-feira, mas começam a descer ligeiramente a partir de sábado e domingo. O calor intenso, que atinge o pico com máximas entre 30 e 35 graus Celsius e picos perto dos 40 em algumas regiões do interior, deve-se à influência do anticiclone da Europa Central. Maria José Frada, meteorologista do IPMA.
3: Basicamente, se de bom tempo quer dizer temperaturas elevadas, vamos ter temperaturas elevadas a contribuir para onda de calor, temperaturas que na generalidade do território vão variar sensivelmente entre os 30 e os 35 graus, sendo que alguns locais do interior, nomeadamente o Val do Tejo, alguns locais do Val do Douro, o interior do Alentejo, podem ter temperaturas a variar entre os 36 e os 39 graus, podem atingir os 39 graus. De qualquer forma, no dia 23, sábado, já se prevê uma pequena descida da temperatura máxima nas regiões norte e centro, em especial no litoral. Claro que estes valores acima de 30 graus não são exatamente na faixa costeira, mas quem quer ir para a praia tem até bom tempo, porque no sentido em que, apesar de não ter temperaturas tão elevadas, tem muito pouco vento, o que é agradável. Portanto, tirando a costa sul do Algarve, que vai ter algum vento de sueste moderado, portanto torna um pouco mais desagradável a praia, ou menos agradável, ondas de sueste também com cerca de 1 metro, o que também vai fazer subir a temperatura da água do mar no Algarve, mas na costa ocidental há pouco vento, só à tarde, entra um bocado de brisa. No domingo é que é provável que, pelo menos no litoral a norte do Cabo Raso, haja muita nebulosidade baixa e eventualmente neblinas e nevoeiros. Isso é previsível que esteja até ao final da manhã, mas em alguns locais da faixa costeira essa nebulosidade pode permanecer. Portanto, isso vai estragar eventualmente a praia a quem queira fazer a norte do Cabo Raso no domingo. Até lá, ok. Nas regiões do interior, vamos ter já a partir da manhã o interior norte e centro, condições favoráveis à ocorrência de aguaceiros e trovoadas. Esses aguaceiros podem ser fortes, ocasionalmente sob a forma de granizo, mas isso não vai afetar as praias.
1: Contudo, há uma forte concentração de poeiras em suspensão vindas do norte de África. Começa também a desenhar-se uma instabilidade atmosférica que traz o risco de trovoadas e aguaceiros localizados a partir de sábado. Uma perícia determinante para que o Tribunal decida se Ricardo Salgado vai preso nos processos que resultaram dos casos ADP e Operação Marquês concluiu que o ex-banqueiro está incapaz de compreender o porquê de cumprir pena. Dizem que, ainda que possa conservar uma compreensão muito genérica da existência do processo judicial, tal será tão somente a replicação mecânica de indicações de que está em contexto pericial, sem integrar a verdadeira noção axiológica do processo, nomeadamente a relação entre os factos e a pena, o motivo pelo qual ela lhe é aplicada, a duração da mesma e a finalidade da sua execução, refere ao relatório datado de 11 de maio, do qual a Lusa teve acesso. O ex-presidente do Banco Espírito Santo, de 81 anos e doente de Alzheimer, está condenado a 2 penas de prisão de 6 anos e 3 meses e 8 anos, cujo cúmulo jurídico será calculado a 26 de maio pelo Tribunal Central Criminal de Lisboa. O cúmulo jurídico é a pena global que Ricardo Salgado terá de cumprir e o cálculo obedece a uma forma específica, não sendo uma mera soma das condenações individuais. A perícia forense afasta a existência de uma simulação deliberada global da doença neurodegenerativa sem cura. O Primeiro-Ministro Luís Montenegro defendeu em Leiria a necessidade de termos um país sem medo de simplificar e de romper com a burocracia. No âmbito do Conselho de Ministros descentralizado na região, o governante saiu em forte defesa da polémica proposta do Governo para alterar o Tribunal de Contas.
4: Um Portugal que olhe para setores mesmo da administração pública e não considere que é mais cómodo não mexer do que mexer, mesmo que muitos levantem a sua voz. E sim, estou a falar daquilo que é hoje o regime do Tribunal de Contas, e sim, estou a falar da lei da contratação pública. Estão aqui os autarcas de Portugal, que sabem muito bem quão Prejudicados são muitos projetos, precisamente por excesso de burocracia, por excesso de regras.
1: Aproveitando a inauguração do novo hospital com Leiria, o governante também não hesitou em abordar outro tema fraturante, reafirmando a importância das parcerias público-privadas, nas PPP, na saúde, para otimizar os recursos do SNS.
4: Não é nenhuma imposição também do ponto de vista ideológico, é apenas a avaliação de quando, onde e de que forma é que estas parcerias podem resultar em maior otimização de recursos. Onde se comprovar que a gestão neste modelo é mais eficaz, nós não hesitaremos em tomar a decisão.
1: Luís Montenegro respondeu ainda de forma indireta às críticas recentes de Pedro Passos Coelho, afirmando que mais importante do que ser reformista é fazer bem.
4: Há muita gente que, eu vou dizer assim de uma forma simpática, utiliza muito do seu tempo a discutir se o governo é mais ou menos reformista. Eu quero aqui dizer o seguinte: muito mais importante do que discutir se é ou não é, é ser, é fazer.
1: Perante os jornalistas, na região, desvalorizou ainda as previsões recentes da Comissão Europeia, que apontam para um déficit de 0,1% em Portugal, garantindo que o poder público está fortalecido e mantém uma gestão prudente. O secretário-geral do Partido Socialista, José Luís Carneiro, acusou o Executivo de gritante insensibilidade ao confirmar que o partido vai votar contra a proposta de reforma laboral na Generalidade. O líder da oposição afirma que o diploma do governo representa uma contra-reforma que acentua a precariedade.
5: Do que estamos a falar é de uma gritante insensibilidade do Governo e de uma despudorada desconsideração pelos parceiros sociais. O Governo entendeu mesmo procurar humilhar o Partido Socialista e procurar que o Partido Socialista recuasse para tempos quase que pré-históricos no que respeita às leis laborais. Quero por isso dizer que votaremos contra, de forma fundamentada e convictamente.
1: Sr. Carneiro classificou ainda como profundamente infelizes as declarações da Ministra do Trabalho, que acusou o Presidente da República de dar respaldo ao UGT para rejeitar um acordo de concertação social.
5: Quanto às ofensas que foram feitas praticamente a todos por parte da Ministra e do Primeiro-Ministro, houve agora declarações que consideramos profundamente infelizes. Admito que tenham sido palavras imponderadas e, portanto, tendo sido palavras imponderadas, temos de as esquecer.
1: O PS acusa o Ministério do Trabalho de desrespeitar a autonomia sindical e o diálogo social, considerando inaceitável que o Governo tente culpar a UGT e o Presidente da República pelo impasse na negociação laboral. São crimes muito feios, diz o Ministro da Administração Interna, Luís Neves. O governante utilizou estas palavras para manifestar o seu repúdio face ao abandono das duas crianças francesas em Alcácer do Sal.
6: Bem, como devem calcular, a sua investigação criminal já sei pouco. Portanto, não posso falar sobre esse assunto. Não, a questão desconheço em absoluto. Eventualmente, para tentar saber qual era o tipo de crime que estava em causa, portanto, quanto eu julgo saber por vós, e porque eu, sobre a intimidade das investigações, não sei nem quero saber, isso era no passado, porque os crimes que estarão em causa será violência doméstica e exposição ao abandono, e esses crimes são investigados pela Polícia de Segurança Pública ou pela GNR, de acordo com a área territorial onde os crimes tenham ocorrido.
7: Mas agora passou para a assada da Polícia Judiciária, por alguma razão?
6: Não, desconheço, tanto quanto eu julgo saber, os crimes de violência doméstica. Os crimes de violência doméstica e de exposição ao abandono são competência das forças de segurança. Portanto, sobre esse assunto, o que interessa é que as crianças estão bem, que os presumíveis autores destes crimes muito feios, crimes sobre crianças absolutamente vulneráveis, estão identificadas, estão sob a alçada da justiça, isso é que é o importante.
8: Mas deixa-me perguntar, e a questão do outro irmão, há essa informação se havia outro jovem que foi também abandonado, já há alguma novidade sobre isso?
6: Deixem-me dizer, para ser muito claro, eu sobre investigação criminal não falo, não posso falar, não devo falar, não quero saber, não é essa a minha missão agora. Isso foi no passado, durante 31 anos quis saber de investigação criminal. A partir de agora só quero saber a essencialidade.
1: O governante aproveitou o momento para parabenizar a rápida articulação entre a GNR e a população, o que permitiu localizar e deter o casal em Fátima, poucas horas após um alerta. No futebol, no futsal, o Sporting somou um novo triunfo diante da Torriense e confirmou a passagem às meias-finais do play-off do Campeonato Nacional de Futsal. Depois da goleada conseguida no encontro da primeira mão, 5-0, os comandados de Nuno Dias receberam o conjunto de Torres Vedras no pavilhão João Rocha e o equilíbrio marcou os primeiros 20 minutos de jogo. As equipas chegaram empatadas a 3 golos ao intervalo e acabou por ser o segundo tempo a decidir o vencedor do encontro. Nota para o hat-trick de Tomás Passó, completo precisamente com 2 golos no decorrer da segunda parte. Além do internacional português, Rocha, Bruno Pinto, Alan Guilherme e Pauleta colocaram um nome na lista de marcadores. Falta agora saber quem joga com o Sporting na próxima fase da prova, sendo que o adversário vem de um confronto entre Ferreira do Zezer e Sporting Braga.

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2: O homem que foi encontrado morto na quarta-feira dentro de uma habitação em Setúbal chamava-se Afonso Belo. O homem foi encontrado morto numa banheira, amarrado de pés e mãos, vestia uma farda da Câmara de Setúbal, onde era funcionário, e tinha vários ferimentos de faca. Afonso Belo, com cerca de 30 anos, tinha uma filha menor e trabalhava como porteiro no mercado da Conceição. O homem terá sido assassinado por três homens brasileiros que entraram na habitação. Uma jovem que estava na casa, a amiga do inquilino, diz tê-los visto a entrar, Afonso, com três desconhecidos que de imediato a amarraram. A jovem diz que quando entraram pareciam calmos, mas que depois ouviu gritos. A jovem ficou na sala e não sabe o que aconteceu a seguir. Só sabe que Afonso não voltou a aparecer e que os três brasileiros saíram com alguns sacos na mão. Ficou amarrada ainda há algum tempo e quando se conseguiu soltar, gritou de imediato a um amigo. Diz que não se movimentou porque teve medo de ir ao quarto de Afonso perceber o que tinha acontecido. Foi o amigo da jovem que encontrou o corpo na banheira. O quarto de Afonso estava de pernas para o ar, como se tivesse sido remexido. Os vizinhos mostram agora, na CMTV, preocupação com o sucedido.
3: Já temos vindo aqui à casa da minha filha, às vezes é necessário vir aqui à noite, quando está bem ou isso, a gente vem aqui e nunca nos apercebemos de estar aqui de droga ou algo. Ou nunca vimos assim gente estranha, nunca.
4: Preocupado, muito preocupado, porque a minha filha tem problemas de locomoção, tem que ser ajudada, está sozinha em casa e fico muito preocupado com ela.
2: A PSP esteve no local e o caso passou depois para a Polícia Judiciária, onde indica que se trata de um negócio de droga mal resolvido. Na casa havia haxixe em pequenas dimensões, que foi apreendido e os suspeitos ainda estão a monte. Luís Neves, ministro da Administração Interna, recusou comentar os contornos da investigação das crianças encontradas em Alcácer do Sal, mas destacou que o essencial é a proteção das crianças e a atuação da Justiça.
5: Bem, como devem calcular, eu sou a investigação criminal, já sei pouco. Portanto, não posso falar sobre esse assunto. Não, a questão desconheço em absoluto. Eventualmente, para tentar saber qual era o tipo de crime que estava em causa, portanto, quanto eu julgo saber e por vós, e, porque eu, sobre a intimidade das investigações, não sei nem quero saber, isso era no passado, porque os crimes que estão em causa será violência doméstica e exposição ao abandono, e esses crimes são investigados pela Polícia de Segurança Pública ou pela GNR, de acordo com a área territorial onde os crimes tenham ocorrido.
6: Mas agora passou para a assada da Polícia Judiciária, por alguma razão?
5: Não, desconheço. Eu, tanto quanto eu julgo saber, os crimes de violência doméstica.
6: A Polícia Judiciária confirmou.
5: Os crimes de violência doméstica.
6: Sim, senhor.
5: E de exposição ao abandono são competência das forças de segurança. Portanto, sobre esse assunto, o que interessa é que as crianças estão bem, que os presumíveis autores destes crimes muito feios, crimes sobre crianças absolutamente vulneráveis, estão identificadas, estão sob a alçada da justiça, isso é que é o importante. Eu sobre investigação criminal não falo, não posso falar, não devo falar, não quero saber, não é essa a minha missão agora, isso foi no passado, durante 31 anos quis saber de investigação criminal, a partir de agora só quero saber a essencialidade.
2: O Ministro da Administração Interna recusou comentar os contornos da investigação ao caso destas crianças francesas abandonadas em Alcácer do Sal, sublinhando apenas que estão em causa crimes muito feios e que os suspeitos estão sob a alçada da Justiça. A investigação sobre este abandono destas crianças francesas em Alcácer do Sal arrestou desenvolvimentos cruciais, estando agora sob a liderança do Capitão António Pedro Rodrigues Barrigas, o novo comandante do Destacamento Territorial da GNR de Grândola e que superintende o posto de Alcácer do Sal.
7: A investigação do crime ocorrido no dia 19 de maio, em que estão envolvidos dois menores, está sob a alçada da GNR em investigação do mesmo.
8: E sempre esteve?
7: Até ao momento não conseguimos dizer se sempre esteve ou não esteve. O que conseguimos averiguar é que a investigação neste momento está na Guarda Nacional Republicana.
8: E o que estão a investigar? Que tipo de crime? Pode adiantar-nos?
7: A investigação, ou a tipologia do crime, a investigação não depende da Guarda Nacional Republicana, depende sim do Ministério Público. Ainda não temos conhecimento da tipologia criminal que vai ser alvo de investigação. Neste momento foram efetuadas diligências, no momento, quando foram encontradas as crianças, foi diligenciado logo à volta das populações locais ver se conseguimos verificar o paradeiro dos pais ou dos tutores. Não se conseguiu identificar esse paradeiro, pelo que as crianças foram encaminhadas para o posto territorial de Alcácer do Sal, tendo sido alimentadas no posto e posteriormente encaminhadas para a ala pediátrica do Hospital de Setúbal. E neste momento decorrem as diligências de investigação para apurar o autor, se eventualmente ocorreu um crime, para apurar o autor desse crime.
2: Em Fátima, entretanto, já aconteceu a detenção da mãe, Marine, e do padrasto, Marc, das crianças. Foram detidos pela GNR em Fátima. O casal foi localizado numa esplanada após a denúncia do popular. Após uma breve transcrição do processo para a Polícia Judiciária, a GNR assumiu a totalidade da investigação criminal por indicação do Ministério Público de Grândola. Os dois irmãos receberam assistência médica no Hospital de São Bernardo, em Setúbal, já tiveram alta e encontram-se bem.
7: As crianças no local demonstravam estar bem de saúde, contudo, para garantir que estavam mesmo, os militares encaminharam as mesmas para o Hospital de Setúbal, tendo vindo a informação do hospital que as crianças efetivamente estavam com a sua integridade física bem, boa.
2: As crianças estão atualmente sob a proteção do Tribunal de Família e Menores, acompanhados por técnicos da Embaixada de França. O Tribunal de Ponta Delgada condenou 4 ex-funcionários da creche da Casa do Povo de Rabo do Peixe, na Ilha de São Miguel, nos Açores, por crimes de maus-tratos contra 17 crianças. O caso envolveu bebés e crianças com idades compreendidas entre alguns meses de vida e os 3 anos. A principal arguída, acusada de cometer o maior número de agressões, foi condenada a uma pena efetiva de 6 anos de prisão. As restantes 3 ajudantes da educação receberam penas de prisão suspensas. Uma foi condenada a 5 anos de pena suspensa, outra a 2 anos e meio e a quarta a 2 anos. Os pais mostraram a volta pela decisão do tribunal.
9: Onde é que anda a justiça de Portugal? É isso que é passa. Crianças inocentes, a minha filha autista sofreu nas mãos daquelas 4... Eu nem tenho palavras, são animais, nem os animais se merecem ser tratados dessa maneira. Estamos revoltados. Não há justiça em Portugal. Se fosse nós a fazer justiça com as nossas mãos, é posto que nós já estávamos atrás das graças.
10: Apesar de umas tamás cremes e outras menos cremes, aquilo era cadeia para todos. A nossa justiça a falhar mais uma vez.
9: Não preciso de nenhum. A justiça não é feita com dinheiro.
2: Após os pais terem começado a manifestar queixas e desconfianças sobre o comportamento dos filhos, a própria direção da Casa do Povo de Rabo de Peixe avançou com a instalação de câmaras de vigilância. Carlos Estrela, o presidente da associação.
11: Vamos aguardar que o Ministério Público se pronuncie e a instituição a tomar as decisões que, em devida altura, tiver que tomar.
12: Vão ficar ao serviço, por enquanto?
11: Claro que sim. Não há nenhuma acusação contra elas, não há nada contra elas.
12: A iniciativa das câmaras, se fosse hoje, voltaria a colocá-las?
11: Sem dúvida. Se tivesse noção daquilo que se passava ou daquilo que se passou ali dentro, com mais antecedência teria colocado as câmaras com mais antecedência ainda.
2: O Ministério Público já manifestou a intenção de recorrer da decisão, uma vez que tinha pedido penas de prisão efetiva para as 4 mulheres devido à gravidade e à crueldade dos atos. No futebol, já é conhecida a lista de candidatos ao Prémio Golden Boy 2026 e há 9 jogadores que atuam em clubes portugueses, entre os nomeados, para a distinção atribuída pelo jornal italiano Tuttosport ao melhor futebolista sub-21 a jogar na Europa. O Foco do Porto é o clube mais representado entre os portugueses, com 5 jogadores na corrida: Rodrigo de Moura, Martim Fernandes, Victor Forhold, William Gomes e o polaco Oscar Piatuszewski. Já o Sporting surge com 2 nomes, Giovanni Kenda e João Simões, enquanto que o Benfica, com Gianluca Prestiani, incluído entre os candidatos. O Averca também marca presença através do defesa central Bastan Meopiu. O Golden Boy é atribuído anualmente através da votação dos jornalistas de vários meios europeus e distingue o jogador de sub-21 a maior destaque no futebol europeu. O Instituto Português do Mar e da Atmosfera prevê para este sábado céu com períodos de muita nebulosidade, apresentando-se pouco nublado ou limpo na região sul, com aguaceiros nas regiões norte e centro, mais prováveis no interior e em zonas montanhosas, por vezes acompanhados de trovoada e que poderão ser localmente intensos e sob a forma de granizo, em especial durante a tarde. Vento em geral fraco e a predominar do quadrante leste, temporariamente moderado na costa sul do Algarve, superando por vezes forte nas terras altas até ao final da manhã e rodando para o quadrante oeste a partir da tarde. Poeira de suspensão até ao meio da tarde, possibilidade de formação de neblina ou nevoeiro no litoral, a norte do Cabo Raso, a partir do final da tarde. Previsão de descida de temperatura, em especial da máxima, e nas regiões norte e centro. 24 graus.

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1: OpenAI reforça ChatGPT para rivalizar com o cloud de Anthropic. Netflix criou estúdio dedicado a produzir conteúdo com IA. Xiaomi 17T será lançado este mês. Mercados globais vão receber telemóveis. Samsung vai bloquear apps que enviem demasiadas notificações com anúncios. Uma das melhores opções do Spotify vai chegar à versão gratuita. Cisco despede quase 4 mil funcionários após aumento de receita e lucros. Apple quer revolucionar a forma como tira fotografias no iPhone. HBO Max vai lançar a série perfeita para os fãs de A Teoria do Big Bang. Investigadores criam IA, que pode acelerar e otimizar novos antibióticos. Irã bate recorde do bloqueio mais longo no acesso à internet.
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OpenAI anunciou que a sua ferramenta de programação, chamada Codex, chegará aos telemóveis Android e iOS e estará integrada diretamente no ChatGPT. É importante recordar que o Codex foi lançado oficialmente há cerca de um ano e, entretanto, tem estado presente apenas em computadores Windows e Mac. No entanto, com este lançamento para telemóveis, os utilizadores que recorram ao Codex poderão desenvolver o seu trabalho com uma mobilidade ainda maior. Este lançamento acontece numa altura em que a OpenAI e a Anthropic estão especialmente envolvidas numa batalha entre si, com as suas ferramentas de programação com a empresa do ChatGPT, a querer agora competir com o Cloud Code, que no último ano se tornou especialmente popular entre empresas. É importante notar que em fevereiro a Anthropic lançou uma ferramenta semelhante e que chamou de Remote Control, para permitir usar o Cloud Code a partir do telemóvel.

A Netflix criou internamente um estúdio em março deste ano e está neste momento à procura de produtores e artistas de efeitos especiais. As descrições destas vagas confirmam que a Netflix pretende usar a inteligência artificial generativa nas suas produções. Além de estar a testar um novo sistema de inteligência artificial para ajudar os seus subscritores a encontrarem as séries e filmes que procuram, a Netflix também pretende recorrer a esta tecnologia para produzir mais conteúdo exclusivo para o seu serviço de streaming. A Netflix formou um estúdio interno dedicado a produzir curtas de animação, recorrendo à inteligência artificial generativa. O estúdio recebeu o nome de Incubator e, de acordo com a publicação, a Netflix encontra-se a contratar produtores e artistas de efeitos especiais. Com a ajuda destas ferramentas, a ideia é permitir que os realizadores e produtores consigam ser mais eficazes durante os processos de pós-produção de filmes ou séries televisivas. Ninguém.

A Xiaomi já terá escolhido a data para revelar a série de telemóveis Xiaomi 17T. O Xiaomi 17T e o Xiaomi 17T Pro serão oficialmente desvendados no dia 28 de maio e o lançamento nos mercados globais já está assegurado. A Xiaomi pretende lançar o Xiaomi 17T e o Xiaomi 17T Pro a nível global no final do mês, notando ainda que a empresa chinesa está ainda a debater a possibilidade de apostar também no lançamento internacional do Xiaomi 17T Max. As informações que têm circulado sobre esta série de telemóveis têm também revelado especificações, configurações e preços destes modelos. De acordo com estas informações, o Xiaomi 17T contará com uma estrutura em plástico e estará equipado com um ecrã AMOLED de 6.59 polegadas, com 1.5K de resolução e 120 Hz de taxa de atualização. Um processador Dimensity de 8500 da MediaTek, 12 GB de RAM até 512 GB de armazenamento interno, bateria de 6.500 mAh, um carregamento rápido de 60 watts, câmara tripla com dois sensores de 50 megapixels e um de 12 megapixels, câmara frontal com um único sensor de 32 megapixels e Android 16 pré-instalado.

atualização lançada para a app DeviceCare da Samsung permite bloquear apps que enviem demasiados anúncios sob forma de notificações. A aplicação conta com dois modos diferentes de bloqueio. Por muito criterioso que seja com as apps que instala no seu telemóvel, é provável que tenha uma ou outra que é mais insistente no que diz respeito a anúncios e acabe por inundar as suas notificações com publicidade. A Samsung parece querer combater este problema e decidiu atualizar a aplicação DeviceCare com uma funcionalidade capaz de bloquear este tipo de aplicações. A nova atualização faz com que as apps que exibam o comportamento de lhes enviar demasiados anúncios com publicidade serão suspensas, efetivamente impedindo-as de o incomodar com mais notificações de publicidade. O bloqueio inteligente é capaz de analisar em tempo real as suas notificações, determinar quais delas são anúncios e procede com o bloqueio. Ainda que a Samsung admita que o bloqueio nem sempre pode ser preciso, esta opção poderá ser a mais acertada para quem prefere combater este comportamento de uma forma mais ativa.

O Spotify lançou há quase 2 anos uma opção que permite aos utilizadores do plano premium do serviço criarem o que a empresa chama de contas geridas. Esta funcionalidade permite aos utilizadores mais jovens terem a sua própria experiência no Spotify e explorar os seus gostos musicais como quiserem. Isto enquanto os adultos desfrutam de controles parentais. Esta funcionalidade tem permanecido exclusiva da subscrição paga do Spotify, mas a empresa sueca anunciou agora que as contas geridas também vão chegar à versão gratuita do serviço de streaming. Notar, contudo, que a disponibilização das contas geridas não acontecerá em todos os mercados onde o Spotify está presente. Os mercados que começarão por receber as contas geridas no Spotify gratuito são a Argentina, a Colômbia, a Dinamarca, a Suécia, a Itália e a Nova Zelândia. É provável que mais países sejam adicionados a este lote ao longo dos próximos meses.

Após um aumento de 12% da receita do último trimestre e de afirmar que estava orgulhoso dos trabalhadores, o CEO Chuck Robbins comunicou que serão despedidos quase 4 mil funcionários. A empresa pretende investir no uso de IA na sua força laboral. Apesar de ter reportado números de receita e lucro que superaram as expectativas dos analistas, na mais recente apresentação de resultados financeiros, a Cisco anunciou que vai avançar com o despedimento de quase 4 mil trabalhadores, o que equivale a cerca de 5% da sua força laboral. A decisão foi comunicada pelo CEO, Chuck Robbins, que justificou a decisão com o objetivo de demonstrar foco, urgência e disciplina para alocar recursos nas áreas onde estão a maior criação de valor a longo prazo. Os trabalhadores impactados começarão a ser notificados. No comunicado enviado aos trabalhadores onde foram apresentados estes resultados, o CEO da empresa afirmou que não poderia estar mais orgulhoso do crescimento que todos proporcionaram à Cisco.

Apesar de não introduzir uma mudança de design tão forte como o Liquid Glass na atualização anterior, o iOS 27 deverá fazer mudanças substanciais à aplicação de câmara do iPhone. A Apple anunciará a próxima grande atualização para o sistema operativo do iPhone, o iOS 27, no começo de junho, durante o evento anual WWDC, que se realizará entre os dias 8 e 12. Após o anúncio do evento, começaram a circular vários rumores sobre o que seria possível esperar do iOS 27 e, apesar de não estarem previstas grandes alterações, como o Liquid Glass no iOS 26, parece que esta atualização incluirá mais novidades do que funcionalidades de inteligência artificial. A aplicação da câmara receberá outras funcionalidades de inteligência artificial focadas na edição de fotografia e, de acordo com a Bloomberg, estão previstas 4 novidades neste departamento. A primeira destas opções, Extend, permite aos utilizadores gerarem mais conteúdo de imagem além da fotografia original, sendo possível até controlar ou expandir os limites da imagem com os dedos. Por fim, há ainda a Clean Up, esta funcionalidade que já se encontra presente nos iPhones e à semelhança do que acontece hoje em dia com dispositivos Pixel da Google e até telemóveis da Samsung. Esta funcionalidade continuará a dar aos utilizadores a possibilidade de removerem objetos e pessoas indesejadas de fotografias. No entanto, acredita-se que a Apple deverá melhorar o funcionamento da CleanUp com o lançamento do iOS 27, o que fará com que os utilizadores tenham melhores resultados depois de removerem objetos das suas fotografias.

Stuart Falls to Save the Universe tem como protagonista uma das personagens secundárias mais conhecidas de A Teoria do Big Bang. A estreia é marcada para o dia 24 de julho na HBO Max. Se já perdeu a conta das vezes que viu todas as temporadas de A Teoria do Big Bang, talvez esteja na altura de dar oportunidade a uma nova série, com uma personagem secundária bem conhecida desta icónica série de comédia. A nova série dá pelo nome de Stuart Fails to Save the Universe e, como pode perceber pelo título, tem Stuart Bloom como protagonista. A julgar pela sinopse partilhada pela HBO durante a apresentação Warner Brothers Discovery Upfront, que teve lugar esta semana em Nova Iorque, nos Estados Unidos, os fãs de A Teoria do Big Bang terão bons motivos para darem atenção a este projeto.

pensar. Investigadores da Universidade da Pensilvânia, nos Estados Unidos, criaram um sistema de inteligência artificial generativa que concebe e acelera o desenvolvimento de novos antibióticos. O sistema pode ajudar a combater as infecções resistentes aos medicamentos e a agilizar a criação de fármacos mais potentes e eficazes contra os agentes patogénicos mais difíceis de tratar. Noticiou na quarta-feira a agência EFE. Liderados pelo investigador espanhol César de la Fuente, os cientistas da Universidade da Pensilvânia desenvolveram uma ferramenta a que deram o nome de ApexGo, capaz de procurar compostos já existentes e otimizá-los para criar antibióticos mais potentes e eficazes. Também transformam modelos moleculares em candidatos terapêuticos reais, com uma velocidade e precisão sem precedentes, segundo a Universidade.

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2: A GNR deteve 11 homens e uma mulher suspeitos de tráfico de droga nos concelhos de Alcácer do Sal, Seixal e Lisboa e apreendeu 4.849 doses de haxixe e 16 de cocaína, foi agora revelado. Os 12 suspeitos, que têm idades compreendidas entre os 19 e os 50 anos, foram detidos na quarta-feira e vão ser agora presentes a primeiro relatório judicial no Tribunal de Setúbal para a aplicação das respectivas medidas de coação, divulgou a GNR em comunicado. A investigação relacionada com este caso decorria há vários meses e, na passada quarta-feira, os militares do Destacamento Territorial de Grândola deram cumprimento a 13 mandados de busca domiciliária nas localidades de Alcácer do Sal e Seixal, e assim como na freguesia lisboeta de Marvila. A ação, além das detenções dos suspeitos, permitiu apreender as 4.849 doses de cannabis, resina ou haxixe, 16 doses de cocaína, um veículo ligeiro de passageiros e 14.774 euros em numerários. Da apreensão constam também duas balanças de precisão, um bastão extensível, uma réplica de arma de fogo, 12 telemóveis, 3 computadores e um tablet. A operação contou com o apoio da PSP, dos comandos territoriais de Évora e Coimbra, da GNR, da Unidade de Intervenção, do Destacamento de Intervenção e também da Estrutura de Investigação Criminal do Comando Territorial de Setúbal. O Governo vai reforçar em 33 milhões de euros o financiamento do ensino profissional no âmbito dos contratos de programa para o ciclo de formação entre 26 e 29, anunciou o Ministro da Educação. O reforço do financiamento dos cursos profissionais foi anunciado pelo Ministro da Educação, Ciência e Inovação numa sessão solene sobre a futura Universidade de Leiria e do Oeste, que decorreu na Escola Superior de Tecnologia e Gestão em Leiria, após reunião do Conselho de Ministros, em que foi aprovada a criação da nova instituição. Sem precisar o qual o valor previsto para o ciclo

0: E sim, estou a falar daquilo que é hoje o regime do Tribunal de Contas, e sim, estou a falar da lei da contratação pública. Estão aqui os autarcas de Portugal, que sabem muito bem quão prejudicados são muitos projetos, precisamente por excesso de burocracia, por excesso de regras, por este controlo prévio, que é também ele excessivo e que nos priva muitas vezes dos investimentos que nós precisamos no tempo em que nós precisamos.
1: Os partidos da oposição, com destaque para as críticas do Chega, acusam o Governo de estar a criar uma porta aberta à corrupção e avisam que a proposta prejudica a transparência do país. Os técnicos de emergência pré-hospitalar a realizar uma vigília de protesto em frente ao Ministério da Saúde em Lisboa contra a proposta da nova lei orgânica do INEM. O Sindicato dos Técnicos de Emergência Pré-Hospitalar e o Sindicato dos Técnicos de Emergência alertam a que o novo modelo pode causar uma redução grave da capacidade operacional do INEM, com os dirigentes sindicais a avisarem publicamente que vão se perder vidas.
2: Aquilo que durante meses nos foi apresentado como a refundação do INEM, mas que se está a revelar a destruição, o desmantelamento de um dos pilares basilares da saúde em Portugal, que é o Instituto Nacional de Emergência Médica. As medidas que conhecemos produzem uma redução da capacidade de resposta, uma redução da quantidade dos meios de emergência, uma redução da qualidade da resposta, uma vez que desvia os cerca de 1000 técnicos de emergência pós-hospitalar dos cuidados aos cidadãos, para as unidades locais de saúde, para as transferências intra-hospitalares.
1: O presidente do sindicato, Rui Lázaro, afirmou em declarações à SIC Notícias que as medidas propostas pelo Governo representam a destruição do sistema integrado de emergência médica. Durante a concentração, os profissionais aprovaram por unanimidade a adesão à greve geral convocada para o dia 3 de junho. O sindicato adverte que esta vigília foi apenas a primeira de várias ações de contestação agendadas. O Sindicato dos Trabalhadores do Setor da Hotelaria e Restauração do Norte acusa formalmente a Associação Patronal AAPORT, a Associação Portuguesa de Hotelaria, Restauração e Turismo, de recusar negociar qualquer aumento salarial para o ano 2026.
3: Custo de vida, o cabaz cada vez está mais caro, não aguentamos, vemos o nosso salário que ganhamos neste momento a correr, a diminuir de dia para dia, não conseguimos poupar nada.
4: Tem havido um crescimento do turismo, tem havido um aumento das dormidas, um aumento do preço dos quartos e, portanto, nada justifica para que a Associação Patronal não negocie com o sindicato aumentos salariais para estes trabalhadores. A única proposta que a Associação Patronal apresentou foi para retirar direitos aos trabalhadores e o sindicato tem vindo a pedir reuniões sucessivas à associação, à qual não temos obtido resposta até ao momento.
1: A falta de um novo acordo pode fazer com que cerca de 90% dos profissionais do setor da região passem a receber apenas o salário mínimo nacional, agravando a fuga de mão de obra. Em resposta ao bloqueio, o sindicato avançou com negociações diretas em mais de 70 hotéis e exigem um aumento salarial de 15% na tabela, um mínimo de 150 euros por trabalhador e um salário de entrada fixado em 1.050 euros. No futebol, o treinador Tiago Margarido, em final de contrato com o Nacional, despediu-se do clube da Primeira Liga Portuguesa de Futebol após três épocas de feitos inesquecíveis, sem revelar qual o próximo destino na carreira. O técnico de 37 anos, que jogou à Madeira no início da época 23-24, com o clube ainda no segundo escalão, agradeceu a confiança depositada pela direção do Emblema Insular, sobretudo nos momentos de dificuldade que culminaram num percurso cheio de alegrias ao longo das últimas três temporadas. Na passada quarta-feira, o treinador natural do Porto anunciou a sua saída do Emblema Insular, assim como dos seus adjuntos, que partem para uma nova aventura, muito possivelmente no estrangeiro, segundo Margarido. Contratado no início da época 23-24, após uma experiência no Varzim, da Liga 3, Tiago Margarido conduziu o Nacional de volta ao primeiro escalão após terminar a segunda liga em segundo lugar, atrás do campeão Santa Clara. Em 24-25, os madeirenses garantiram a permanência na elite do futebol nacional, ficando em 14º lugar, antes de repetirem essa classificação em 25-26. O Al Nassr é campeão da Liga da Arábia Saudita depois de ter vencido Damac na última jornada, na quinta-feira, e muito tem a agradecer a um bis de Cristiano Ronaldo. Cristiano Ronaldo reagiu ao gol marcado com muita emoção, visto que carimbava o seu primeiro título da Liga Saudita desde que chegou ao clube de Riad. Ao minuto 81, ficou, portanto, marcado por momentos de festa, já que o bis do camisola 7 do Al Nassr acabava de dar o título de campeão da Arábia Saudita. Cristiano ainda fez o habitual festejo de Siú, mas desatou em lágrimas com a chegada dos seus colegas de equipa.

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2: Um homem de 57 anos, detido em Almada por violência doméstica e que tinha na sua posse 17 armas de fogo, armas brancas, uma besta e munições, ficou proibido de contactar a vítima e sujeito à vigilância eletrónica. O suspeito foi detido na passada quarta-feira, foi agora presente ao Tribunal Judicial de Almada, que lhe aplicou as medidas de coação de vigilância eletrónica e de proibição de contacto com a vítima. Em comunicado divulgado na quarta-feira, a GNR indicou que, no âmbito de uma investigação por violência doméstica que decorria há cerca de 2 meses, os militares do Núcleo de Investigação e Apoio a Vítimas Específicas de Almada apuraram que o suspeito exercia ameaças, injúrias e coação contra a companheira de 56 anos, constrangendo a vítima na sua liberdade pessoal. Na quarta-feira, os militares detiveram o suspeito e apreenderam 17 armas de fogo, 18 armas brancas, uma besta, além de 2.074 munições de vários calibres. O Presidente da República, António José Seguro, condenou veementemente as humilhações públicas infligidas pelas autoridades de Israel aos ativistas humanitários da flotilha com destino a Gaza. A reação surgiu na sequência da divulgação de um vídeo partilhado pelo Ministro da Segurança Nacional israelita, Itamar Ben-Gvir, onde este surgia a provocar e a humilhar os detidos.
3: Ontem mesmo visionámos humilhações públicas de seres humanos e tratamentos indignos que merecem total repúdio e condenação. Países que foram berço de direitos humanos avançam por caminhos que contradizem a obra que edificaram, que ignoram os seus valores fundacionais, que se deixam contagiar por tentações populistas, discriminatórias e persecutórias da dignidade humana. Em casos extremos, violam as regras de modo assumido, sem qualquer pudor, ridicularizando as organizações internacionais que zelam pela sua aplicação e das quais foram eles próprios fundadores.
2: O Presidente da República lamentou o comportamento das autoridades, sublinhando que há países que foram berço de direitos humanos que agora avançam por caminhos que contradizem a obra que edificaram. A Ministra da Justiça, Rita Alarcão Júdice, manifestou a sua profunda satisfação com o desfecho célebre do caso das duas crianças francesas encontradas abandonadas em Alcácer do Sal. A governante sublinhou a importância da eficácia da resposta institucional na proteção dos menores.
4: A verdade é que as autoridades funcionaram, tudo correu da melhor forma possível, de maneira a comunicar rapidamente com os tribunais franceses. A Direção-Geral da Administração da Justiça esteve em contacto sempre com o tribunal, fez tudo o que tinha a fazer para o efeito. As entidades também estiveram no terreno à procura do pai, da padrasta e da mãe. Estão identificados, foram encontrados, segundo vindas notícias, por isso espero que agora o processo possa correr da forma mais rápida possível, de maneira a minimizar o trauma que estas crianças vão ter sofrido. Nós, a parte da justiça, quem compete determinar o retorno das crianças, não é o Ministério da Justiça, são os tribunais, mas o que temos feito é que temos estado em contacto, através da Direção-Geral da Administração da Justiça, com a entidade central, tem estado em contacto com os tribunais franceses, articulando e facultando toda a informação que é necessária e obtendo a informação que os tribunais solicitaram para poder e para permitir este encontro rápido que foi feito. Por isso agora aguardamos com os trâmites normais de uma possível de retorno, porque tanto quanto percebi, embora não tenha muita informação concreta, mas tanto quanto percebi, há já um pedido de retorno das crianças, portanto será tratado da forma natural que estes processos têm. Ficamos satisfeitos por termos conseguido rapidamente encontrar ou deslindar este problema.
2: A ministra fez questão de elogiar o excelente trabalho e a rapidez de atuação da Guarda Nacional Republicana, dos magistrados do Ministério Público e dos funcionários judiciais envolvidos na resolução do caso. O tenente-coronel Carlos Canatário, a porta-voz da GNR, na SIC adiantou que a mãe e o padrasto das crianças abandonadas em Alcácer do Sal estiveram durante horas, de forma descontraída, numa esplanada em Fátima, no Conselho de Orém. Os dois suspeitos foram detidos na quinta-feira. A mãe é também suspeita de ter raptado as crianças em França há 2 semanas.
5: De facto, é algo que nos preocupa bastante e que nos choca, depois de uma situação destas, de se ter abandonado duas crianças tão pequenas, encontrar-se este casal de forma descontraída, a consumir, um casal perfeitamente normal, numa esplanada durante horas, e foi precisamente o facto de estarem tanto tempo na mesma esplanada que alertou uma senhora vizinha desse local e que estranhou o facto de estarem ali há tantas horas e depois contactou o posto da GNR de Fátima, ouviu-os falar francês, presumimos que ligasse os pontos, não é? Com as notícias que foram passando ontem e anteontem, e, portanto, fez muito bem em ligar para o posto da guarda. Não têm sido muito cooperantes, a informação que tenho desde que foram detidos e que se encontram no posto de Fátima. Portanto, não têm dito grande coisa, silenciosos, mais reservados, e portanto não conseguimos ter uma noção se eles tinham essa real percepção ou não.
2: O certo da entrevista do Jornal da Noite, o porta-voz da GNR relatou que o casal, que parecia perfeitamente normal, esteve durante horas de forma descontraída e a consumir numa esplanada a 200 km do local onde as crianças foram encontradas. No futebol, Finn van Bremen, que cumpre 3 temporadas no Basileia, interessa ao Futebol Clube Famalicão. O internacional sub-21 pelos Países Baixos, nas últimas 3 temporadas, representou o Basileia, clube com o qual entraria em 26-27 na última época de contrato. O Famalicão, que veio partir para o Valência, o também neerlandês Justin Daas, a que deixou marca relevante nas últimas 3 épocas, prepara-se agora para reforçar o eixo defensivo com o novo central dos Países Baixos. Será um jovem de nome que se insere no habitual tipologia de contratações feitas pela SAD dos famalicenses. O defesa central neerlandês é um central canhoto, 1,93m, fez formação no ADO Den Haag e foi no mesmo clube que subiu a sénior até ser contratado em 2023 pelo Basileia. Pelos helvéticos, venceu a Liga e a Taça da Suíça em 24-25, tendo feito 33 jogos, 3 golos e 3 assistências em 23-24.

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2: Um homem de 57 anos, detido em Almada por violência doméstica e que tinha na sua posse 17 armas de fogo, armas brancas, uma besta e munições, ficou proibido de contactar a vítima e sujeito à vigilância eletrónica. O suspeito foi detido na passada quarta-feira, foi agora presente ao Tribunal Judicial de Almada, que lhe aplicou as medidas de coação de vigilância eletrónica e de proibição de contacto com a vítima. Em comunicado divulgado na quarta-feira, a GNR indicou que no âmbito de uma investigação por violência doméstica que decorria há cerca de 2 meses, os militares do Núcleo de Investigação e Apoio a Vítimas Específicas de Almada apuraram que o suspeito exercia ameaças, injúrias de coação contra a companheira de 56 anos, constrangendo a vítima na sua liberdade pessoal. Na quarta-feira, os militares detiveram o suspeito e apreenderam 17 armas de fogo, 18 armas brancas, uma besta, além de 2.074 munições de vários calibres. O Presidente da República, António José Seguro, condenou veementemente as humilhações públicas infligidas pelas autoridades de Israel aos ativistas humanitários da flotilha com destino a Gaza. A reação surgiu na sequência da divulgação de um vídeo partilhado pelo Ministro da Segurança Nacional israelita, Itamar Ben-Gvir, onde este surgia a provocar e a humilhar os detidos.
3: Ontem mesmo visionámos humilhações públicas de seres humanos e tratamentos indignos que merecem total repúdio e condenação. Países que foram berço de direitos humanos avançam por caminhos que contradizem a obra que edificaram, que ignoram os seus valores fundacionais, que se deixam contagiar por tentações populistas, discriminatórias e persecutórias da dignidade humana. Em casos extremos, violam as regras de modo assumido, sem qualquer pudor, ridicularizando as organizações internacionais que zelam pela sua aplicação e das quais foram eles próprios fundadores.
2: O Presidente da República lamentou o comportamento das autoridades, sublinhando que há países que foram berço de direitos humanos que agora avançam por caminhos que contradizem a obra que edificaram. A Ministra da Justiça, Rita Alarcão Júdice, manifestou a sua profunda satisfação com o desfecho célebre do caso das duas crianças francesas encontradas abandonadas em Alcácer do Sal. A governante sublinhou a importância da eficácia da resposta institucional na proteção dos menores.
4: A verdade é que as autoridades funcionaram, tudo correu da melhor forma possível, de maneira a comunicar rapidamente com os tribunais franceses. A Direção-Geral da Administração da Justiça esteve em contacto sempre com o tribunal, fez tudo o que tinha a fazer para o efeito. As entidades também estiveram no terreno à procura do pai, da padrasta e da mãe. Estão identificados, foram encontrados, segundo vi nas notícias, por isso espero que agora o processo possa correr da forma mais rápida possível, de maneira a minimizar o trauma que estas crianças vão ter sofrido. Nós, a parte da justiça, quem compete determinar o retorno das crianças, não é o Ministério da Justiça, são os tribunais, mas o que temos feito é que temos estado em contacto, através da Direção-Geral da Administração da Justiça, com a entidade central, tem estado em contacto com os tribunais franceses, articulando e facultando toda a informação que é necessária e obtendo a informação que os tribunais solicitaram para poder e para permitir este encontro rápido que foi feito. Por isso agora aguardamos com os trâmites normais de uma possível de retorno, porque tanto quanto percebi, embora não tenha muita informação concreta, mas tanto quanto percebi, há já um pedido de retorno das crianças, portanto será tratado da forma natural que estes processos têm. Ficamos satisfeitos por termos conseguido rapidamente encontrar ou deslindar este problema.
2: A ministra fez questão de elogiar o excelente trabalho e a rapidez de atuação da Guarda Nacional Republicana, dos magistrados do Ministério Público e dos funcionários judiciais envolvidos na resolução do caso. O tenente-coronel Carlos Canatário, a porta-voz da GNR, na SIC adiantou que a mãe e o padrasto das crianças abandonadas em Alcácer do Sal estiveram durante horas, de forma descontraída, numa esplanada em Fátima, no Conselho de Orém. Os dois suspeitos foram detidos na quinta-feira. A mãe é também suspeita de ter raptado as crianças em França há 2 semanas.
5: De facto, é algo que nos preocupa bastante e que nos choca, depois de uma situação destas, de se ter abandonado 2 crianças tão pequenas, encontrar-se este casal de forma descontraída, a consumir, um casal perfeitamente normal, numa esplanada durante horas, e foi precisamente o facto de estarem tanto tempo na mesma esplanada que alertou uma senhora vizinha desse local e que estranhou o facto de estarem ali há tantas horas e depois contactou o posto da GNR de Fátima, ouviu-os falar francês, presumimos que ligasse os pontos, não é? Com as notícias que foram passando ontem e anteontem, e, portanto, fez muito bem em ligar para o posto da guarda. Não têm sido muito cooperantes, a informação que tenho desde que foram detidos e que se encontram no posto de Fátima. Portanto, não têm dito grande coisa, silenciosos, mais reservados, e portanto não conseguimos ter uma noção se eles tinham essa real percepção ou não.
2: Um excerto da entrevista do Jornal da Noite, o porta-voz da GNR relatou que o casal, que parecia perfeitamente normal, esteve durante horas de forma descontraída e a consumir numa esplanada a 200 km do local onde as crianças foram encontradas. No futebol, Finn van Bremen, que cumpre 3 temporadas no Basileia, interessa ao Foco Famalicão. O internacional sub-21 pelos Países Baixos, nas últimas 3 temporadas, representou o Basileia, clube com o qual entraria em 26-27 na última época de contrato. O Famalicão, que vai partir para o Valência, o também neerlandês Justin Haas, a que deixou marca relevante nas últimas 3 épocas, prepara-se agora para reforçar o eixo defensivo com o novo central dos Países Baixos. Será um jovem de nome que se insere numa habitual tipologia de contratações feitas pela SAD dos famalicenses. O defesa central neerlandês é um central canhoto, 1,93m, fez formação no ADO Den Haag e foi no mesmo clube que subiu a sénior até ser contratado em 2023 pelo Basileia. Pelos helvéticos, venceu a Liga e a Taça da Suíça em 24-25, tendo feito 33 jogos, 3 golos e 3 assistências em 23-24, sua melhor época no clube. Em 24-25 fez 17 jogos, tendo sofrido no final de março de 2025 uma lesão no menisco do joelho esquerdo, que o afastou da competição oficial mais de meio ano. Esta época, regressada de lesão, só foi utilizado no jogo em março. O Instituto Português do Mar e da Atmosfera prevê para este sábado o céu com períodos de muita nebulosidade, apresentando-se pouco nublado ou limpo na região sul, com aguaceiros nas regiões norte e centro, mais prováveis no interior e em zonas montanhosas, por vezes acompanhados de trovoada e que poderão ser localmente intensos e sob a forma de granizo, em especial durante a tarde. Vento em geral fraco e a predominar do quadrante leste, temporariamente moderado na costa sul do Algarve, soprando por vezes forte nas terras altas até ao final da manhã e rodando para o quadrante oeste a partir da tarde. Poeiras em suspensão até ao meio da tarde, possibilidade de formação de neblina ou nevoeiro no litoral, a norte do Cabo Raso, a partir do final da tarde. Previsão de descida de temperatura, em especial da máxima, e nas regiões norte e centro.
1: 23 graus.
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